0: idosos com 60 anos ou mais que estejam acamados ou institucionalizados e pessoas com condições clínicas especiais. O histórico de vacinação pode ser acompanhado pela caderneta digital de saúde da criança, disponível no aplicativo Meu SUS Digital. Reportagem Gabriela Noronha.
1: A doença de Chagas é transmitida principalmente por um inseto conhecido como barbeiro e pode levar à morte, especialmente em populações vulneráveis.
2: Isso porque a infecção pode evoluir de forma silenciosa por anos e, quando não tratada, pode levar a graves complicações cardíacas e digestivas.
1: Para tratar a doença, a Anvisa publicou o registro de um novo medicamento voltado a pacientes menores de 18 anos.
2: É o Lampti, feito de substâncias que danificam o parasita e que levam à sua eliminação do organismo.
3: A Agência Nacional de Vigilância Sanitária, Anvisa, aprovou o registro do medicamento Lampti, indicado para o tratamento da doença de Chagas em pacientes pediátricos. O produto pode ser utilizado desde recém-nascidos com peso mínimo de 2,5 kg até adolescentes menores de 18 anos. A doença de Chagas é causada pelo protozoário Trypanosoma cruzi e está entre as principais doenças negligenciadas no Brasil. A infecção pode permanecer sem sintomas por muitos anos e, quando não tratada, provocar complicações graves, principalmente no coração e no sistema digestivo. O Lampti é um medicamento antiparasitário que atua na eliminação do parasita responsável pela doença. A aprovação do registro foi publicada pela Anvisa no Diário Oficial da União, com a Resolução 2631 de 2026. Claudimário Carvalho, para a Voz do Brasil.
1: Buscar ajuda pode ser o primeiro passo para interromper um ciclo de violência contra as mulheres.
2: O Ligue 180 funciona gratuitamente, 24 horas por dia, e também pode ser acessado por canais digitais como o WhatsApp.
1: Os atendentes são especializados para oferecer ajuda imediata, indicando os caminhos para a solução do problema.
4: É por meio do Ligue 180 que milhares de mulheres encontram acolhimento, orientação e encaminhamento para a rede de proteção em todo o país. Cada atendimento começa por uma escuta qualificada e humanizada. O serviço funciona 24 horas por dia, todos os dias da semana, e pode ser acionado pela própria vítima ou por qualquer pessoa que queira denunciar uma situação de violência contra a mulher. A coordenadora de atendimento da central do Ligue 180, Juliana Costa, explica como funciona o atendimento.
5: A denúncia é registrada pelas nossas atendentes. Posteriormente a isso, nós temos uma equipe também especializada que faz a análise dessa denúncia. Então, entrando em contato com o Ligue 180, a pessoa que nos contatar vai ter ali um atendimento especializado e essa atendente ela vai identificar qual é a necessidade dessa pessoa.
4: Segundo o Anuário Brasileiro de Segurança Pública, em 2025 foram registrados cerca de 1.470 feminicídios, o maior número desde que o crime passou a ser tipificado em 2015. Apenas no primeiro trimestre deste ano, já foram contabilizadas 399 mortes. Também cresceram os casos de violência no ambiente digital, como ameaças, perseguição nas redes sociais, invasão de contas e divulgação não autorizada de imagens íntimas. Nos 5 primeiros meses de 2026, o Ligue 180 registrou mais de 16 mil ocorrências desse tipo de violência. A coordenadora de atendimento do Ligue 180 do Ministério da Saúde, Nery Araújo, alerta que o combate ao feminicídio é responsabilidade de todos.
6: É importante que o Brasil inteiro, a sociedade inteira, todo mundo, igrejas, feiras, times de futebol, escolas, templos religiosos, todo mundo seja envolvido. Por quê? Porque não é um problema só da mulher, é um problema de todos nós.
4: Além de atender mulheres em situação de violência, o Ligue 180 também orienta familiares, amigos, vizinhos e qualquer pessoa que queira saber como agir diante de uma situação de risco. O atendimento é sigiloso e pode ser feito de qualquer lugar do mundo. Além dos 180, denúncias e informações podem ser feitas pelo WhatsApp no telefone DDD 61 9610 0180. Reportagem Pablo Mundim.
2: O cidadão conta com uma nova plataforma do programa Luz para Todos.
1: O aplicativo permite registrar e acompanhar solicitações de atendimento, facilitando a identificação de famílias que ainda vivem sem acesso à energia elétrica.
7: O aplicativo do programa Luz para Todos permite a cidadãos, lideranças comunitárias e instituições registrarem e acompanharem as solicitações de instalação de energia elétrica. A iniciativa é voltada para o público que mora em áreas rurais e regiões remotas do país. Segundo André Dias, diretor do Departamento de Universalização e Políticas Sociais de Energia Elétrica do Ministério de Minas e Energia, O aplicativo permite acompanhar as solicitações feitas ao programa e se existem subnotificações.
8: Hoje, nós estimamos que há no Brasil cerca de 220 mil unidades consumidoras, famílias sem acesso à energia, mas a gente entende que esse número pode estar subnotificado, possa ser maior, e aí o aplicativo vai usar justamente esse conhecimento.
7: O aplicativo Luz para Todos está disponível nas lojas de aplicativos para celulares e pode ser baixado por qualquer pessoa de forma gratuita. Ao abrir o pedido para instalação de energia elétrica, o cidadão deverá tirar foto da unidade a ser atendida. Por meio do georreferenciamento, o Ministério de Minas e Energia vai localizar o endereço e encaminhar a solicitação para a concessionária de energia elétrica responsável pela região. Não será preciso acesso à internet para registrar o pedido. Reportagem Luana Karen.
2: Embaixadores estrangeiros que não residem no Brasil participaram nesta quarta-feira, no Palácio do Itamaraty, da cerimônia de entrega das cartas credenciais.
1: O ato habilita oficialmente os diplomatas diante do chefe de Estado do país onde vai atuar.
2: As cartas foram assinadas pelo presidente da República perante o governo anfitrião e dão início à missão diplomática.
1: Ao todo, 14 embaixadores não residentes no país foram oficialmente credenciados.
2: Um espaço para que as mulheres idosas participem da construção de políticas públicas voltadas a elas.
1: O Fórum Nacional pelo Protagonismo e Mobilização das Mulheres Idosas reúne organizações, movimentos sociais e representantes do poder público.
2: Entre os desafios tratados no fórum estão a saúde mental dos idosos, autonomia econômica e combate ao preconceito etário.
1: A secretária nacional de Autonomia Econômica e Política de Cuidados, Joana Célia dos Passos, fala mais sobre o fórum.
9: Esse fórum, ele tem a duração de 2 anos e uma das competências dele é promover iniciativas para o fortalecimento das organizações de participação social de mulheres idosas, para que a gente possa ampliar a capacidade de mobilização, o protagonismo, a autonomia e a incidência no debate sobre as políticas para esse grupo de mulheres idosas.
2: Segundo o IBGE, o Brasil possui 32 milhões de pessoas com 60 anos ou mais, sendo 55% mulheres.
1: E vamos falar agora da Rede Nacional de Proteção e Defesa dos Direitos Humanos da Pessoa Idosa, RENAPID.
2: Ela tem como objetivo garantir uma articulação entre os órgãos públicos que atendem essa população.
1: Nós conversamos com o secretário nacional dos Direitos da Pessoa Idosa, do Ministério dos Direitos Humanos e da Cidadania, Alexandre da Silva, sobre como vai funcionar essa colaboração. Acompanhe. Boa noite, secretário. Explica pra gente o que é essa rede de proteção às pessoas idosas. Que entidades formam essa rede?
10: A RENADP é a Rede Nacional de Proteção e Defesa dos Direitos Humanos das Pessoas Idosas. É uma rede que vem sendo pensada e solicitada pela participação social desde a nossa conferência, do primeira conferência de 2006, e que agora, em 2026, ela se realiza. São convidados todos os entes federativos, todas as pessoas que atuam no parlamento, no sistema de justiça, entidades privadas, entidades públicas, ONGs, universidades, enfim, são todas aquelas pessoas, aquelas instituições, aqueles órgãos que atuam no segmento da pessoa idosa e que garantam a defesa, a promoção, a mitigação de violações e violências e a garantia de mais direitos.
2: Agora, secretário, essa rede ela funciona para um acompanhamento mais próximo, por exemplo, de idosos que estejam em situações vulneráveis? Vamos supor, idosos que vivam sozinhos, precisem desse acompanhamento? Essa rede atua assim também?
10: Esse é um dos focos. Mas eu vou dizer que o foco central dessa RENADP é a intersetorialidade. Para quem não está acostumado com esse termo, é dizer que algumas soluções para as pessoas idosas, ou para outros grupos também, elas precisam sempre de uma articulação com mais de um setor. Um exemplo, pode acontecer uma dificuldade da pessoa idosa em acessar um serviço de saúde. Isso pode ser decorrente do transporte, isso pode ser decorrente da dificuldade dela em ler, então ela não consegue muitas vezes pegar um ônibus ou chamar um táxi porque ela não consegue ler. E aí pode ser um outro problema, o transporte em si, que pode estar disponível ou dificultoso naquela região. Então a resposta intersetorial é o ponto central. E sim, é o objetivo também da gente, o quanto antes, enquanto sociedade, detectarmos que uma pessoa idosa está numa condição de violência ou de violação e que isso gera um risco para ela de vida, que o quanto antes ela possa ser retirada dessa situação ou que o agente causal ou a situação também possa ser o mais rápido possível eliminada ou eliminado.
1: E como é que os próprios idosos, os familiares ou amigos podem acionar essa rede?
10: A RENADP ela vai ter uma estrutura que precisará funcionar tanto no âmbito municipal, estadual e federal. Então, vejamos, se o problema for municipal, nós vamos criar essa rede no município para que essas entidades, esses órgãos, a gestão municipal, uma secretaria específica, consiga dar resposta o quanto antes. Mas, por vezes, um problema que envolva, por exemplo, uma questão de uma estrada estadual, eu já teria que procurar a instância estadual para dar essa resposta, ou, muitas vezes, é uma questão ministerial, alguma ação que possa ser garantida por um ministério. Então, essa pessoa idosa ou familiar, quando perceba uma situação como essa, ela vai procurar algum desses agentes, dessas entidades, desses órgãos que estão vinculados a essa rede para poder acionar a resposta mais efetiva. Cabe lembrar aqui que o Brasil já tem dentro do seu estado a experiência de alguns municípios e alguns estados que já fazem uma rede. Então, nós não estamos partindo do zero, esse é um ponto positivo. A ideia nossa agora é entender o que nós podemos construir coletivamente, e já houve até uma oficina para começar a conversar com essas pessoas que já estão envolvidas em alguma rede, seja ela municipal ou estadual, e perceber como essa rede pode ser construída do que nós chamamos tanto de baixo para cima, ou seja, a partir das experiências e realidade dos municípios e o quanto os governos estaduais, distrital e a União precisam se organizar para concluir as boas respostas, ou também o contrário, o quanto a União vai também construir essa rede dialogando com os estados e o Distrito Federal para poder alcançar os municípios ou, no caso do DF, as regiões administrativas também.
2: Para a gente tentar deixar um pouquinho mais claro, secretário, sendo um caso como o senhor mencionou, né, um problema que o idoso tenha com o transporte, ele deve, nesse caso, por exemplo, procurar a prefeitura da cidade dele, e aí a prefeitura também vai estar, os órgãos da prefeitura vão estar ativos nessa rede, e aí caso se identifique outras necessidades desse idoso, a rede toda pode ser acionada? É assim que funciona?
10: Isso, um bom exemplo, exatamente isso. Então, se for uma questão de transporte, a pessoa idosa que consiga alcançar a prefeitura e a secretaria específica pode fazer da forma como você explicou mesmo, ou muitas vezes a gente pode ter uma liderança comunitária, você pode ter, às vezes, um agente, um pessoal da saúde ou da assistência que frequenta aquela casa e vai levar para algum órgão específico, seja o conselho municipal, caso exista na região, para poder muitas vezes chegar também a um órgão responsável, ou muitas vezes até se tiver uma empresa privada de ônibus que esteja vinculada nessa rede para querer de fato, já sabendo que muitas vezes isso já aconteceu, que ela também tenha uma resposta mais efetiva, ou muitas vezes até a prefeitura que vai pensar um ponto de ônibus. É um bom exemplo. Então, são vários caminhos que nós queremos criar justamente para que a pessoa, tanto aquela que tenha mais autonomia, independência e conhecimento, buscar a prefeitura, ou muitas vezes ver quem são os atores que vão circular naquele território que possam captar essa denúncia e poder encaminhar para um órgão mais específico.
1: Secretária, a rede também prevê a realização de diagnósticos sobre o envelhecimento populacional. De que forma isso pode se converter em políticas públicas posteriormente?
10: Esse diagnóstico ele é fundamental. É ele que vai balizar muito do que nós já fazemos no âmbito nacional, tanto União, Estados, DF, municípios, para ver quais são as demandas atuais. Então, hoje, quando falamos de envelhecimento de pessoas idosas, é muito importante que as ações sejam centradas a partir das demandas das pessoas idosas. E hoje nós temos uma série de informações que possam vir tanto das gestões municipais, com os dados obtidos por meio de suas secretarias, pode ser também a partir dos institutos de pesquisa que nós temos, geração de dados que nós temos no nosso país, e também a partir daquilo que é conduzido e pensado no âmbito governamental e também federal. Então, esse diagnóstico ajuda muitas vezes a criar programas que são feitos no âmbito federal, existem alguns criados já, também no âmbito estadual, e também pela pactuação que a gente pode fazer entre esses três entes, municípios, estados e governo. Então, é fundamental que os diagnósticos aconteçam e, mais do que fundamental para a gestão, que isso fique sempre à disposição da participação social, da sociedade como um todo. Então, a transparência, a divulgação, a linguagem simples desses diagnósticos também faz parte da RENADP de disseminar cada vez mais o conhecimento, porque isso também é um ponto bastante preocupante. Quando falamos de pessoas idosas, muitas vezes existe uma certa invisibilização de alguns dados. E a RENADP vem justamente para poder colocar isso mais à disposição da sociedade, de conselhos, de entidades, movimentos sociais que também estão atuando na defesa dos direitos para as pessoas idosas.
2: Agora, secretário, a gente tem só mais alguns segundinhos, mas o senhor mencionou aí que lideranças comunitárias, por exemplo, né, ou organizações da sociedade civil também podem compor a rede, assim como as prefeituras. E aí, quem quer fazer parte dessa rede, essa pessoa deve proceder como, né, ou esse organismo? Eles precisam procurar a Secretaria Nacional dos Direitos da Pessoa Idosa?
10: Sim, exatamente. Nós estamos agora, no próximo mês, mais ou menos, nós vamos concluir a instrução normativa que vai dar os melhores caminhos para qualquer entidade, qualquer segmento que queira aderir à nossa rede. Então, haverá a classificação, a possibilidade de ser um integrante, de fato, para a rede ou de ser um colaborador com papéis distintos. Então, isso é aguardar agora, que nas próximas semanas nós vamos divulgar essa instrução normativa que está dentro do tempo proposto, dentro da portaria que criou a RENADP.
1: Muito bem, nós conversamos com o secretário nacional dos Direitos da Pessoa Idosa, Alexandre da Silva. Muito obrigado, secretário, pela entrevista à Voz do Brasil.
10: Obrigado a você, a todos os ouvintes, as ouvintes. Uma boa noite.
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2: Quem for fazer o Exame Nacional de Desempenho dos Estudantes ainda tem tempo para solicitar atendimento especializado.
1: Saiba mais com Thaís Araújo.
12: Está aberto o prazo de solicitação de atendimento especializado e para o requerimento de tratamento pelo nome social para os participantes do Exame Nacional de Desempenho dos Estudantes, o ENAD 2026. Os interessados têm até o dia 24 de julho para fazer essa solicitação em relação ao ENAD de bacharelados e cursos superiores de tecnologia. O pedido deve ser realizado diretamente pelo estudante por meio do sistema ENAD e o resultado será divulgado no dia 31 de julho. Em caso de negativa, os estudantes terão prazo para recurso entre os dias 3 e 7 de agosto. A prova está marcada para o dia 29 de novembro. O Exame Nacional de Desempenho dos Estudantes é aplicado a todos que estão concluindo o ensino superior. Thaís de Araújo, para a Voz do Brasil.
2: Forças Integradas de Combate ao Crime Organizado realizam nesta quarta-feira operações em 16 estados em investigações envolvendo organizações criminosas.
1: As medidas incluem 181 mandados de busca e apreensão, 93 mandados de prisão e outras medidas cautelares determinadas pela Justiça.
2: Estão sendo apurados indícios de crimes como tráfico de drogas, de armas e também lavagem de dinheiro.
1: As Forças Integradas reúnem instituições federais e estaduais para atuação conjunta.
2: E essas foram as notícias do Governo Federal.
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1: Fique agora com o Minuto do TCU. Em seguida, as notícias do Poder Judiciário e do Congresso Nacional. Boa noite.
2: Boa noite e até amanhã.
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15: O Tribunal de Contas da União avaliou a política de autoprodução de energia elétrica, usada por empresas e outros consumidores que geram energia para consumo próprio. A auditoria identificou que as regras atuais dão incentivos econômicos aos autoprodutores, mas podem aumentar custos para os demais consumidores. O tribunal constatou que os autoprodutores usam a infraestrutura do sistema elétrico, mas não contribuem de forma suficiente para manter a estabilidade do serviço. O TCU também apontou baixo nível de maturidade no desenho, na institucionalização e no monitoramento da política pública. O tribunal recomendou que o Ministério de Minas e Energia formalize diretrizes, objetivos, metas, indicadores e estrutura de acompanhamento para a política. Saiba mais em tcu.gov.br.
14: 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Você vai ouvir agora notícias do Poder Judiciário.
16: Presidente do STF e do CNJ participa da instalação de varas especializadas no combate ao crime organizado em São Paulo.
17: STJ reconhece dano moral coletivo por demora na demarcação de território quilombola em Sergipe.
16: Desembargador pernambucano é indicado para ocupar vaga de ministro do TST.
17: Boa noite, eu sou o Arthur Filho.
16: E eu sou Walter Lima.
17: O presidente do Supremo Tribunal Federal e do Conselho Nacional de Justiça, ministro Edson Fachin, afirmou nesta quarta-feira que a criação de varas especializadas no combate ao crime organizado representa uma resposta concreta do judiciário ao avanço das facções criminosas no país.
16: O ministro participou da solenidade de instalação das novas varas estaduais especializadas em organizações criminosas e lavagem de bens, direitos e valores do Tribunal de Justiça de São Paulo. Marta Ferreira.
18: O enfrentamento ao crime organizado tem sido uma das prioridades da gestão do ministro Edson Fachin. Durante a cerimônia, ele afirmou que o crime organizado não é apenas um problema de segurança pública, mas uma ameaça ao próprio Estado de Direito Democrático. Fachin também ressaltou que o Judiciário tem ampliado a atuação para combater novos mecanismos utilizados pelo crime organizado, como o uso de plataformas clandestinas de apostas eletrônicas e de empresas aparentemente ilícitas para lavagem de dinheiro.
19: Não estou, é claro, a me referir ao mercado regulado, mas estou a me referir, sim, às plataformas clandestinas e também às empresas que têm sido utilizadas como instrumentos de organizações criminosas.
18: A instalação das novas varas está alinhada aos projetos conduzidos pelo Conselho Nacional de Justiça para ampliar a especialização judicial no enfrentamento ao crime organizado em todo o país.
17: A União e o INCRA terão de indenizar um quilombo em Sergipe.
16: O STJ reconheceu danos morais coletivos devido à demora na demarcação do território. Fátima Uchoa.
20: A comunidade Catuabo foi reconhecida como remanescente quilombola em 2006 e o território identificado e delimitado em 2017, mas até hoje não saiu o decreto de desapropriação para a continuidade da regularização territorial. O Ministério Público Federal ajuizou ação civil pública contra a União e o INCRA, pedindo a conclusão do procedimento e indenização por danos morais coletivos. O juízo de primeiro grau e o TRF5 determinaram a finalização do procedimento, mas não reconheceram o dano moral coletivo. Já a primeira turma do STJ considerou que a demora injustificada do poder estatal em efetivar um direito constitucional gera dano moral presumido, que não exige prova de abalo psicológico. O relator foi o ministro Paulo Sérgio Domingues.
17: Presidente Lula indica desembargador para ministro do TST.
16: O pernambucano Sérgio Torres precisa ainda passar por sabatina no Senado. Marla Lacerda.
21: O desembargador do Tribunal Regional do Trabalho da 6ª Região foi indicado pelo presidente da República para ocupar a vaga aberta com a aposentadoria da ministra Dora Maria da Costa. Magistrado de carreira, Sérgio Torres já atuou no TST como desembargador convocado e, recentemente, foi eleito presidente da Academia Brasileira de Direito do Trabalho. Se aprovado na sabatina da Comissão de Constituição e Justiça do Senado Federal, tem ainda a votação no plenário da Casa.
17: Justiça Federal determina que a União formule plano para tornar acessíveis todos os sites da administração federal.
16: A decisão atendeu a pedido do MPF. Vanessa Pereira.
22: O aperfeiçoamento dos sites da administração pública federal é apenas um dos pedidos da ação, que busca garantir a autonomia de pessoas com deficiência no uso de plataformas digitais públicas e privadas. Ao final do processo, o MPF pretende que a Justiça Federal determine à União a regulamentação do artigo 63 da Lei Brasileira de Inclusão, que torna obrigatória a acessibilidade digital.
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17: A você, uma boa noite.
16: E até amanhã.
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5: Eu sou Paula Groba.
23: E eu sou Humberto Pinheiro.
5: E estes são os destaques de hoje do Jornal do Senado, que começa agora.
23: Senado aprova transferência automática de pensão alimentícia.
5: Chanceler Mauro Vieira será convidado a explicar alerta sobre intervenção militar no Brasil pelos Estados Unidos.
23: Crédito de 15 bilhões para exportadores vai à sanção após aprovação do Senado.
5: Boa noite.
23: Boa noite.
5: Quem depende de pensão alimentícia poderá ter mais segurança para receber o benefício em dia. O Senado aprovou um projeto que cria a transferência automática dos valores, o que pode reduzir atrasos e facilitar o pagamento.
23: Para isso, o beneficiário deverá pedir à Justiça que determine o repasse mensal com a transferência automática do valor da conta do devedor para a conta de quem tem direito à pensão, na data fixada pelo juiz. A proposta, conhecida como Pix Pensão, segue agora para a sanção presidencial. Repórter Douglas Castilho.
24: O projeto, que teve origem na Câmara dos Deputados, visa garantir a pontualidade dos pagamentos e oferecer mais segurança jurídica às famílias envolvidas. A relatora da proposta, a senadora Ana Paula Lobato, do PSB do Maranhão, ressaltou a importância da aprovação.
25: Enfrenta problema recorrente nas execuções de alimentos, a necessidade de sucessivas provocações judiciais diante de inadimplementos mensais. Trata-se de solução simples, objetiva e compatível com a natureza urgente da obrigação alimentar.
24: Uma das formas de garantir que os repasses ocorram na prática é a possibilidade de indisponibilização automática dos ativos financeiros do devedor, se ele não possuir saldo bancário suficiente para o pagamento. Para evitar abusos ou erros, o projeto também prevê que esse procedimento deve seguir as regras do Código de Processo Civil, que asseguram um controle por parte do juiz, a intimação do devedor e a correção ou cancelamento de bloqueios excessivos. A operacionalização do processo de transferências será gerida por sistema eletrônico sob responsabilidade do Banco Central.
5: E a senadora Roberta Ascioli, do Republicanos de Roraima, apresentou um projeto que torna mais flexível a concessão do benefício da prestação continuada, o BPC. A proposta evita a perda automática do benefício quando houver pequeno aumento na renda familiar ou o ingresso de um integrante no mercado de trabalho.
23: O texto também prevê um período de transição de até 12 meses. Segundo a senadora, a medida permite que os beneficiários melhorem de vida sem o risco imediato de perder o auxílio. O projeto será analisado pelas comissões do Senado.
26: O projeto garante que o ingresso no mercado de trabalho não resulte na perda automática do benefício. Além disso, prevê um período de transição com reavaliação social para que essa mudança ocorra de forma gradual e segura, oferecendo mais segurança às famílias nesse momento de conquista e de reorganização de vida.
5: Já o senador Cleitinho, do Republicanos de Minas Gerais, defendeu o endurecimento de regras para as apostas online e cobrou a votação de projetos que restringem a publicidade das bets. O parlamentar alertou que o avanço desse mercado tem impactos na saúde mental, compromete a renda das famílias e aumenta os gastos públicos com saúde.
23: Segundo Cleitinho, os prejuízos causados pelas apostas exigem uma ação conjunta do Congresso e do governo federal, acima de diferenças partidárias.
27: Se literalmente agora é uma época de Copa do Mundo, que a gente está vendo aqui 35% de aumento na questão dos jogos, é momento agora da gente refletir. Hoje, infelizmente, o Brasil é o Brasil das betes. Então, espero que todos os senadores da República, como eu aqui, possam combater de uma vez por todas essa porcaria de jogo online.
5: A Comissão de Direitos Humanos aprovou um projeto que cria categorias diferentes para os casos de desaparecimento de pessoas no Brasil.
23: O objetivo da proposta é aprimorar as investigações e as buscas de acordo com cada situação. Repórter Patrícia Oliveira.
28: A proposta classifica os casos de pessoas desaparecidas em três categorias. O desaparecimento voluntário é quando um adulto decide romper contato com familiares por vontade própria. O involuntário inclui situações como acidentes, desastres, problemas de saúde mental e o sumiço de crianças e adolescentes. Já o desaparecimento forçado envolve casos relacionados à violência, coação, sequestro ou abuso de poder. Atualmente, a legislação adota uma definição única para todos os casos. Para a relatora, a senadora Damaris Alves, do Republicanos do Distrito Federal, a mudança pode contribuir na atuação das autoridades pela busca, identificação comunicação e localização dos desaparecidos.
1: Os dados mais recentes demonstram que o desaparecimento de pessoas permanece como desafio grave e crescente para o poder público.
28: Em 2025, foram registrados mais de 85 mil desaparecimentos no Brasil, cerca de um caso a cada 6 minutos. O projeto segue para análise da Comissão de Constituição e Justiça.
5: A Comissão de Direitos Humanos também aprovou um projeto que endurece a punição para agressões praticadas contra mulheres por razões de gênero. A proposta transforma esse tipo de violência em crime autônomo, que hoje é tratado apenas como agravante da lesão corporal, e também aumenta as penas nos casos mais graves. O texto segue agora para a Comissão de Constituição e Justiça.
23: E o plenário aprovou o projeto que torna obrigatória a divulgação do Ligue 180, canal nacional de denúncia e orientação para mulheres em situação de violência. A proposta determina que o serviço seja divulgado em meios de comunicação e em locais públicos e privados de grande circulação para ampliar o acesso às denúncias e às informações sobre a rede de proteção. O texto segue para a sanção presidencial.
5: O chanceler Mauro Vieira será convidado para esclarecer no Senado as recentes afirmações apontando risco de intervenção militar norte-americana no Brasil. O convite foi aprovado pela Comissão de Relações Exteriores.
23: O risco teria sido apontado a partir da classificação como terroristas de facções do crime organizado que atuam em nosso país. Repórter César Mendes.
4: A Comissão de Relações Exteriores aprovou o convite para que o ministro das Relações Exteriores, Mauro Vieira, esclareça aos senadores declarações recentes dadas por ele de que a classificação do Comando Vermelho e do Primeiro Comando da Capital como organizações terroristas pelos Estados Unidos traria o risco de uma eventual atuação de forças militares norte-americanas no Brasil. Autor do convite, o senador Hamilton Mourão, do Republicanos do Rio Grande do Sul, quer que Mauro Vieira explique melhor de onde tirou os dados que o levaram a fazer essa afirmação, que, na opinião de Mourão, tem uma certa gravidade.
6: Apesar dos Estados Unidos recentemente vir exercendo de forma unilateral seu poder militar, tanto no caso recente aí da captura do então presidente da Venezuela, o ditador Maduro, como também no ataque feito ao Irã, apesar de ser um conflito que se arrasta 46, 47 anos entre esses dois países, não é? Mas me chama a atenção face à relação que nós temos com os Estados Unidos da América, inclusive na área militar, não é? Onde combatemos juntos na Segunda Guerra Mundial, e ver por parte de uma autoridade como o ministro Mauro Vieira uma afirmação nessa natureza. Então eu gostaria de ouvir isso aqui do ministro.
4: A declaração de Mauro Vieira foi dada no dia 1 de julho em resposta oficial do Itamaraty a questionamentos feitos pela Câmara dos Deputados. O comparecimento do ministro em reunião da Comissão de Relações Exteriores ainda não tem data agendada.
5: E empresas brasileiras que exportam produtos para o exterior já podem contar com uma nova linha de crédito para enfrentar os efeitos das barreiras comerciais impostas por outros países.
23: O Senado aprovou a medida provisória que libera até 15 bilhões de reais para financiar exportações por meio do Plano Brasil Soberano. Repórter Douglas Castilho.
7: A medida surge como resposta ao que ficou conhecido como tarifaços impostos pelos Estados Unidos, que elevaram as tarifas de importação daquele país a patamares de até 50%. O senador Randolph Rodrigues, do PT do Amapá, que solicitou a inclusão da votação na pauta, comemorou a aprovação e explicou a sua importância diante da instabilidade do contexto internacional.
8: O Brasil Soberano é o significado de como um governo deve agir. Um governo, mesmo agredido por uma potência estrangeira, não deve ficar lamentando, deve buscar superar a agressão, que o que ocorreu no fato do tarifaço é uma agressão ao Brasil e ao seu povo, e buscar soluções, sobretudo para suas empresas. A Brasil Soberano vem para isso, para socorrer.
7: Além das tarifas alfandegárias, a MP apresenta uma resposta às chamadas barreiras sanitárias, que ocorrem por restrições à entrada de produtos não pelo aumento dos tributos, mas com argumentos como o utilizado pela União Europeia este ano. O bloco proibiu a entrada de carne bovina brasileira sob a acusação do uso indiscriminado de antibióticos por parte do setor pecuário brasileiro. O texto segue para a sanção presidencial.
23: Com edição de Paula Grova e trabalhos técnicos de João Lira, o Jornal do Senado fica por aqui. Acompanhe agora as notícias da Câmara dos Deputados. Boa noite.
5: Boa noite e até amanhã.
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10: Parlamentares aprovam sistema para enfrentar a violência de gênero.
11: Câmara amplia acesso das Santas Casas a linhas de crédito do FGTS.
10: Comissão de Orçamento aprova recursos contra a guerra e desastres.
2: Boa noite. A Comissão Mista de Orçamento aprovou despesas extras de R$12,3 bilhões no orçamento de 2026. A repórter Silvia Munhato acompanhou a votação.
12: A Comissão Mista de Orçamento aprovou 8 medidas provisórias com despesas extras no orçamento de 2026, no valor de R$12,3 bilhões. Um total de R$10,3 bilhões estão sendo utilizados para minimizar os efeitos da guerra no Oriente Médio nos preços dos combustíveis e gás de cozinha, e outros R$2 bilhões foram destinados

0: proposta.
1: Por outro lado, nos preocupa, e aí por isso é necessário esse tipo de análise, de reflexão. Nos preocupa, por exemplo, que o recurso que está sendo tirado, cancelado, é dentro do Ministério da Cidade, e na primeira análise que a minha assessoria fez seria justamente do Minha Casa e Minha Vida, que também é um programa tão importante e que nós temos preocupação em que a gente continue garantindo alternativa de moradia no país.
0: O deputado Igor Timo, do União de Minas Gerais, relator da medida provisória que destina recursos para os municípios de Minas Gerais atingidos por fortes chuvas este ano, ressaltou a importância do repasse.
2: Entre fevereiro e março deste ano, a nossa Zona da Mata enfrentou um período mais chuvoso da sua história, com um acumulado de 584 milímetros, 4 vezes mais acima da média acumulada. E o resultado foi trágico. Famílias desabrigadas, serviços públicos essenciais interrompidos e comprometidos, o comércio local severamente castigado.
0: As medidas provisórias aprovadas serão agora analisadas pelos plenários da Câmara e do Senado. Da Rádio Câmara de Brasília, Silvia Minhá.
3: Ciência e tecnologia. Merlon Solano, do PT do Piauí, defende a revisão das regras para o funcionamento das apostas esportivas e dos jogos online no Brasil. Para o deputado, a regulamentação atual é insuficiente diante do endividamento crescente das famílias e dos impactos do vício em jogos.
4: Merlon Solano sugere discutir medidas como o aumento da tributação sobre empresas do setor, a restrição da publicidade e até a proibição de determinados jogos. Ele afirma que o país precisa enfrentar o tema como uma questão de saúde pública e proteção financeira.
3: Luiz Lima, do Novo do Rio de Janeiro, defende a regulamentação das apostas esportivas para impedir que a atividade se torne parte permanente da rotina do esporte nacional. O congressista argumenta que a publicidade excessiva estimula a ilusão de ganho fácil.
4: Luiz Lima adverte que a propaganda abusiva das apostas pode comprometer o orçamento de famílias brasileiras. Ele sugere restrições aos anúncios do setor nos mesmos moldes das proibições aplicadas ao mercado de cigarro.
3: Trabalho. Paulão, do PT, manifesta solidariedade aos trabalhadores da Companhia de Abastecimento e Saneamento de Alagoas em paralisação pela falta de proposta da direção. Ele critica o adiamento da negociação para janeiro por considerar que a medida desrespeita a anualidade da convenção coletiva.
4: Paulão aponta falhas no serviço prestado por empresas privadas de saneamento, com tarifas altas e comunidades rurais que ficam meses sem abastecimento regular. O parlamentar levou o caso ao Ministério Público e à Defensoria Pública de Alagoas.
3: Tadeu Venere, do PT do Paraná, cita dados de pesquisa feita por 16 organizações da sociedade civil, segundo os quais quase 64 milhões de brasileiros com 15 anos ou mais não terminaram o estudo básico para defender o fim da escala 6x1 e as jornadas exaustivas de trabalho.
4: Na opinião de Tadeu Venere, reduzir a carga laboral semanal vai devolver ao trabalhador a oportunidade de desenvolvimento pessoal e o direito de estudar. O legislador conclama a sociedade civil a enfrentar o debate e pede que o Senado siga o exemplo da Câmara e aprove a matéria.
3: Transportes. Rodrigo de Castro, do União de Minas Gerais, comemora a inauguração das pontes de Embaúba e da Cachoeira da Usina, que ligam os municípios de Ervália e Muriaé. O congressista ressalta que as obras integram um trecho estratégico da BR-356, importante para a conexão entre os estados do Sudeste.
5: É mais um trabalho que nós fizemos que tem uma repercussão muito grande na Zona da Mata Mineira, não só nos municípios de Ervália, Rosário da Limeira, São Sebastião da Vaja Alegre, Muriaé, Viçosa, Ponte Nova, mas também é uma estrada que liga ao litoral do Rio de Janeiro e ao litoral do Espírito Santo. Portanto, ela tem uma conotação realmente regional. Agora vamos acompanhar a última etapa, que é a execução da ponte dentro do município de Ervália.
4: Rodrigo de Castro afirma que a entrega das pontes é resultado de articulações iniciadas em 2021, junto ao DENIT e aos ministérios. Ele lembra que a conclusão das obras atende a uma antiga demanda da população local, que conviveu por anos com lama e poeira.
3: Bebeto, do PP do Rio de Janeiro, destaca o avanço das obras na Serra das Araras e na rodovia Presidente Dutra, previstas em contratos de concessão do governo federal. Ele assinala que as intervenções são essenciais para quem se desloca da Baixada Fluminense em direção à capital.
4: Bebeto relata articulações entre governo federal, a concessionária responsável pelos trechos e a Light, para destravar viadutos, alças e duplicações na região. O deputado também pede a revitalização da ferrovia da Baixada, com passarelas, muros de proteção e sinalização nas passagens de nível.
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1: Desenvolvimento Regional.
2: A Câmara criou uma comenda com o nome do Padre Cícero para quem contribuir para o desenvolvimento do Nordeste. O repórter Antônio Vital explica como vai funcionar.
3: A Câmara dos Deputados criou uma honraria a ser concedida a pessoas ou instituições que contribuam para o desenvolvimento social, econômico e cultural da região Nordeste. A condecoração, batizada de Comenda Padre Cícero Romão Batista de Desenvolvimento Regional, será concedida a 5 pessoas ou entidades selecionadas a partir de indicações de deputados e senadores. A homenagem será entregue pela Comissão de Integração Nacional, Desenvolvimento Regional e da Amazônia e pela mesa diretora da Câmara em uma sessão solene todos os anos no dia 24 de março, data de nascimento de Padre Cícero. O projeto que cria a comenda foi apresentado pelo deputado Luiz Gastão, do PSD do Ceará, e aprovado pelo plenário da Câmara. A relatora do projeto foi a deputada Fernanda Pessoa, do PSD do Ceará. Ela retirou da proposta original a proibição de premiação a pessoas que estejam no exercício de mandato político e seus parentes até o segundo grau. Segundo a relatora, se torna comenda democrática e acessível a todos. Padre Cícero morreu em 1934, aos 90 anos de idade, em Juazeiro do Norte, no Ceará, onde exerceu sacerdócio e teve grande influência política. O autor da proposta, deputado Luiz Gastão, defendeu a comenda a quem contribuir para o desenvolvimento do Nordeste e a homenagem a Padre Cícero.
4: Hoje a Câmara fez justiça a um grande nordestino, a um grande brasileiro, que é o Padre Cícero, que foi, acima de tudo, um grande desenvolvimentista, não só para Juazeiro, para todo o Nordeste, referenciado ainda por gerações.
3: Não houve votos contrários à criação da comenda Padre Cícero Romão Batista de Desenvolvimento Regional. Da Rádio Câmara de Brasília, Antônio Vital.
2: Ranieri Paulino, do Republicanos, cumprimenta Dom Edelson Soares Nobre, quinto bispo a assumir a diocese de Guarabira, na Paraíba. Para o congressista, o lema episcopal do sacerdote, em tudo a caridade, reflete a doutrina social da Igreja em amparar os mais necessitados.
5: O deputado cumprimenta as autoridades presentes na posse de Dom Edelson e ressalta o papel fundamental do bispado de Guarabira para a região. Ranieri Paulino menciona ainda seu apoio à diocese e suas iniciativas voltadas à valorização da fé e do turismo paraibano.
1: Economia.
5: Pompeu de Matos, do PDT do Rio Grande do Sul, pede a criação de fundos constitucionais para as regiões Sul e Sudeste, nos moldes dos já existentes para o Norte, Nordeste e Centro-Oeste. Segundo ele, a medida promove uma redistribuição mais equilibrada dos recursos federais.
2: Pompeu de Matos diz que os novos fundos destinariam mais de 21 bilhões de reais por ano para cada uma das duas regiões. Ele argumenta que os recursos impulsionariam investimentos, desenvolvimento regional e obras de infraestrutura.
1: Saúde.
5: A Câmara aprovou o projeto que permite acesso a linhas de crédito com recursos do FGTS para santas casas e hospitais filantrópicos. O repórter Antônio Vital acompanhou a votação.
3: O plenário da Câmara aprovou o projeto que reabre até 2030 o prazo para que santas casas e hospitais filantrópicos tenham direito a linhas de crédito que usam recursos do FGTS. A lei que trata do Fundo de Garantia por Tempo de Serviço previa o uso desse tipo de crédito para entidades beneficentes apenas até 2022. A reabertura do prazo foi prevista em uma medida provisória editada este ano, mas que perdeu a validade sem ter sido votada pelo Congresso. Por isso, o projeto aprovado, que reproduz o texto da medida provisória, foi apresentado pelo líder do governo na Câmara, deputado Paulo Pimenta, do PT do Rio Grande do Sul. Na justificativa da proposta, ele disse que créditos com recursos do FGTS somaram 3 bilhões de reais e beneficiaram 140 hospitais filantrópicos que prestam serviço ao Sistema Único de Saúde, o SUS. Paulo Pimenta estima que essas linhas de crédito podem reduzir a taxa de juros para as santas casas dos atuais 18% para 12%, o que vai ajudar a aliviar a situação financeira dessas entidades, muitas delas endividadas. Além dos hospitais filantrópicos, o projeto também permite que instituições sem fins lucrativos que prestam atendimento a pessoas com deficiência também usem essas linhas de crédito. A condição é que as entidades também atuem para o SUS. Relator do projeto, o deputado Antônio Brito, do PSD da Bahia, diz que as linhas de crédito não comprometem a sustentabilidade financeira do FGTS. Ele explicou a proposta.
6: Esse projeto vem em função da medida provisória de número 1336, que expirou o prazo e que trata das santas casas e hospitais filantrópicos pela possibilidade dessas instituições terem o caixa hospital baseado na lei do FGTS.
3: O projeto foi aprovado de maneira simbólica pelo plenário, sem votos contrários. Para o deputado Hildo Rocha, do MDB no Maranhão, linhas de financiamento com recursos do FGTS beneficiam a saúde do trabalhador.
4: esse projeto, ele é muito importante, porque o recurso do FGTS, ele tem um juro muito menor, que é um juro menor do mercado, é o do FGTS. O prazo de carência para o início de pagamento é bem elástico, portanto, é recurso do trabalhador que volta em benefício do trabalhador, porque as Santas Casas de Misericórdia atendem justamente os trabalhadores.
3: O projeto que reabre até 2030 o prazo para que hospitais filantrópicos e entidades de assistência a pessoas com deficiência tenham direito a linhas de crédito que usam recursos do FGTS seguiu para análise do Senado. Da Rádio Câmara de Brasília, Antônio Vital.
2: Vavá do Avante, de Minas Gerais, detalha sua atuação na Comissão de Saúde como relator da Política Nacional de Enfrentamento ao HIV e à AIDS. O legislador avalia que ajudou a construir uma proposta voltada a quem enfrenta dificuldade para manter o tratamento.
5: Vavá defende a criação de um auxílio deslocamento financeiro para viabilizar o transporte de pacientes que residem longe dos centros médicos especializados. Ele argumenta que o benefício combate o abandono terapêutico, reduzindo barreiras socioeconômicas e geográficas no acesso ao SUS.
1: Direitos Humanos.
2: Luiz Couto, do PT da Paraíba, defende projeto que cria a Política Nacional de Prevenção de Quedas entre Pessoas Idosas. O deputado argumenta que o objetivo é reduzir acidentes, preservar a autonomia dos idosos e orientar ações de prevenção e acompanhamento em todo o país.
5: Segundo Luiz Couto, o projeto organiza medidas de prevenção, acompanhamento e conscientização para evitar quedas que podem provocar perda de mobilidade, internações e outras complicações de saúde. O texto já foi aprovado em duas comissões da Câmara.
1: Justiça.
2: A Câmara aprovou proposta que cria um Sistema Nacional de Enfrentamento da Violência contra Meninas e Mulheres. A repórter Daniela Lessa acompanhou a votação.
7: O Brasil chora com a morte de nossas mulheres, infelizmente, todos os dias. E gostaria, antes de promover a leitura do parecer por parte da deputada Jandira Fegali, pedir um minuto de silêncio em favor da senhora recentemente assassinada, a qual foi encontrada com seu filho amamentando enquanto agonizava nos seus últimos momentos.
8: Foi com um minuto de silêncio por uma vítima de feminicídio que o presidente da Câmara, Hugo Mota, iniciou a votação do projeto que cria o Sistema Nacional de Enfrentamento da Violência contra Meninas e Mulheres e prevê recursos para ações de combate ao feminicídio e de proteção à vida de meninas e mulheres. Nesta semana, em Cataguases, Minas Gerais, uma mulher foi encontrada morta em casa, enquanto seu filho de 2 anos dormia em um quarto e uma bebê de 1 ano ainda mamava em seu peito. O marido foi preso acusado de feminicídio. Pelo texto aprovado, o sistema de enfrentamento será organizado pelo Ministério das Mulheres, em colaboração com estados e municípios. O dinheiro para financiar as ações virá principalmente do PROPAG, o Programa de Pleno Pagamento de Dívidas dos Estados, que permite aos estados renegociarem dívidas com a União, em troca de compromissos, como a realização de investimentos. No mínimo 10% desses recursos deverão ser aplicados no Plano de Ação de Enfrentamento da Violência contra Meninas e Mulheres. A relatora da proposta, deputada Jandira Fegali, do PCdoB do Rio de Janeiro, destacou que esse financiamento garantirá recursos por 10 anos.
9: E nós estamos agora colocando 1,5 bilhão de recursos existentes por ano por 10 anos. São recursos que estarão inseridos no PROPAG, como também no Fundo de Segurança Pública, para que a gente possa fazer com que os estados e os municípios, em ação integrada, possam agir na prevenção e também na responsabilização dos homens violentos deste país, que não conseguem compreender que essa relação é de igualdade, não de submissão.
8: A deputada Soraya Santos, do PL do Rio de Janeiro, também celebrou a garantia de recursos financeiros.
10: E quero chamar mais uma vez a atenção para a virtude desse projeto, que garante recursos. Não há política pública, não basta dizer que eu sou a favor do combate ao feminicídio, se não tiver dinheiro.
8: Para os demais estados que não estiverem no PROPAG, poderão ser usados outros recursos já destinados a ações de combate à violência contra a mulher. Os recursos poderão ser aplicados em ações de prevenção e enfrentamento da violência, fortalecimento da rede de atendimento às mulheres e políticas de educação para combater a cultura de violência contra meninas e mulheres, especialmente voltadas para homens e meninos. O texto também prevê medidas de enfrentamento à violência digital. O projeto que cria o Sistema Nacional de Enfrentamento da Violência contra Meninas e Mulheres, com verbas garantidas para as ações, agora será analisado no Senado. Da Rádio Câmara de Brasília, Daniele Lessa.
1: Segurança Pública.
5: Alberto Fraga, do PL do Distrito Federal, critica a demora do Senado em analisar propostas aprovadas pela Câmara, como a redução da maioridade penal. Segundo o deputado, a falta de votação dessas matérias prejudica o combate ao crime organizado.
2: Na visão de Alberto Fraga, a redução da maioridade penal é fundamental para o enfrentamento da criminalidade. Ele sustenta que o tema é um anseio antigo da população.
5: Sérgio Turra, do PP do Rio Grande do Sul, critica a decisão que autorizou a busca e apreensão na residência de Jair Bolsonaro. Na avaliação do deputado, a medida foi desnecessária, desproporcional e representa perseguição política e abuso de poder.
2: Sérgio Turra também questiona a imparcialidade do ministro responsável pelo caso, Alexandre de Moraes, afirmando que não deveria conduzir processos relacionados aos atos de 8 de janeiro. O deputado manifesta ainda solidariedade ao ex-presidente e defende limites à atuação do judiciário.
5: Alfredo Gaspar, do PL de Alagoas, critica o andamento das investigações sobre fraudes no INSS. O deputado afirma que pessoas ligadas ao governo deveriam ser investigadas com o mesmo rigor aplicado a outros casos que envolvem agentes públicos da oposição.
2: Alfredo Gaspar também contesta o mandado de busca e apreensão realizado hoje na casa do ex-presidente Jair Bolsonaro. Na avaliação do parlamentar, há tratamento desigual por parte das instituições responsáveis pelas investigações e pelo judiciário. Homenagem.
5: Coronel Assis, do PL de Mato Grosso, condena as declarações de uma promotora de justiça sobre manifestações religiosas em um evento público. De acordo com o deputado, a liberdade de professar a fé é garantida pela Constituição e não pode ser restringida por agentes públicos.
2: O parlamentar lembra que o Estado brasileiro é laico, mas não antirreligioso, e defende o respeito às manifestações de fé da população. Coronel Assis também pede uma moção de repúdio à promotora e cobra a preservação da liberdade religiosa no país.
5: Termina agora o Jornal Câmara dos Deputados, produzido pela Rádio Câmara, com trabalhos técnicos de Everson Urani e apresentação de José Carlos Andrade e Márcio Aquilissardi. Uma boa noite para você.
2: Uma ótima noite. A Voz do Brasil volta amanhã.

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8: A Chevrolet começou a disponibilizar nas concessionárias o Sonic, tanto o Premier de R$ 129.990 quanto o RS de 135.990. 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Caronas, a gente se vê, porque se é para falar de carro, é para falar com a gente aqui na rádio. Tchau, pessoal. Eu sou Jorge Moraes e contem comigo.
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0: Muito mais uma viagem pelos grandes clássicos que marcaram gerações, dos anos 80 até os sucessos dos anos 2000. Aqui a nostalgia toca mais alto. 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Pra começar o baú de hoje em grande estilo, um dos maiores clássicos do rock alternativo. Curiosidade rápida aqui pra você: Losing My Religion nasceu por acaso quando o guitarrista do R.E.M. estava aprendendo a tocar mandolim. A melodia improvisada acabou se transformando no maior sucesso da carreira da banda. Vamos ouvir agora no Baú da Mix, R.E.M.
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1: Mix 10 e 23, a gente acabou de ouvir aqui um dos maiores sucessos da carreira do Robbie Williams na Mix. Phil, curiosidade rápida, a voz que você ouve na versão oficial é, em grande parte, a da gravação demo original. Robbie tentou regravar a música, mas acabou achando que a emoção da primeira interpretação era insuperável e decidiu mantê-la no lançamento. Legal, né? 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O baú continua e agora tem Green Day.
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1: Mix 10h43, que som, hein, senhores e senhoras? Michael Jackson aqui no Baú da Mix e o Rock My World. O baú continua rolando e a gente matando saudades. 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

0: Mix 11.1, Smashing Pumpkins, 1979, fechando aqui o baú de hoje, desta noite de quarta-feira. Olha, valeu todo mundo que participou, mandou a sua inscrição pra Mix. Agora a gente vai liberar aquele kit Mix com copo e squeeze. E quem tá levando é o Alexandro Portelada. Alexandro Portelada, final do fone 0662. Parabéns! Aguarde que a equipe da Mix vai entrar em contato contigo, tá? Acabou aqui, ó.
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0: Mix 11.6, respira fundo, porque agora o volume da emoção aumenta. Vem as cinco versões acústicas que marcaram gerações com os maiores artistas do mundo, mostrando que quando a música é boa de verdade, ela arrepia até no formato desplugado, né? Tá no ar o Mix Acústico, aqui na Rádio Mix. Boa viagem pra você.
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1: Mix 1124, fechando o Mix Acústico. Rubas, Thank the Reason.
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0: Mix, meia-noite em ponto, Billie Eilish aqui na programação da Mix com Birds of a Feather. A gente vai fazer um intervalo curtinho e na volta tem um No Break aqui na Mix.
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0: Mix Meia-Noite 2 está no ar. O No Break. Respira, porque só agora na Mix, aqui na Mix, é só música. As próximas 2 horas são livres de interrupções, com os maiores sucessos que marcaram gerações e os hits que dominam o mundo de hoje.
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0: Mix, agora meia-noite 23, aqui na Mix a música não para. Você ouviu o som do Lenny Kravitz, teve também One Republic, Need Your Love aqui na programação da Mix. 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

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Mix, faltando 14 minutos para uma. Taylor Swift Love Story aqui no No Break. 2 horas de música direto, sem nenhum intervalo comercial. Você que tá ouvindo No Break, pode interagir. Pode pedir a sua música preferida, aquela caprichada, naquela que você gosta. Pode pedir através das redes sociais. Coloca a hashtag No Break, nome completo, nome da sua música, do artista, capricha, que a gente toca para você na Mix, combinado? No Break segue por aqui na madrugada de quinta-feira. E agora tem Bon Jovi. 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

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Mix 1 e 6, Justin Bieber Company aqui no No Break. Tamo na última hora, se prepara pra ouvir ainda muita música boa. Vamos tocar pra você Red Hot Chili Peppers, Lola Young, Lady Gaga, Usher. E agora tem Charlie Brown Jr. pra gente matar saudades. 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

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Mix 1:26 aqui no No Break, a música não para, Paralamas do sucesso aonde quer que eu vá. 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
1: 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Mix 2 e 2, Vitor Clay, Morena, acabou.
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0: Bom dia para você que está chegando agora aqui no Jornal da Mix, tanto no nosso YouTube como no Dial também. Vem com a gente nessa manhã de quinta-feira, quintou. A semana tá terminando, mas calma, a sexta-feira é só amanhã. Hoje você vem com a gente para ficar muito bem informado nesse início de manhã com sol aqui na capital potiguar. A gente tá começando agora para trazer muita notícia por aqui. Eu e Betânio Bezerra aqui na bancada para deixar vocês, é claro, muito bem informados. Então faz o seguinte, deixa o seu comentário aqui no nosso YouTube, deixa a sua curtida também, conversa com a gente, manda a sua denúncia através do nosso WhatsApp, como é que tá o trânsito na sua região, tá faltando alguma coisa na sua rua, na sua comunidade. Nós queremos a sua interação nesse início de manhã, então vem com a gente. Hoje, inclusive, daqui a pouco a gente já vai trazer imagens de um acidente que aconteceu ali na Alexandrino com a Prudente de Moraes. Temos imagens, um carro ali que acabou capotando, inclusive. Daqui a pouco nós vamos trazer imagens, informações sobre o que aconteceu, o que motivou esse acidente. Aqui pertinho da TV Tropical, nós estamos mostrando imagens agora, nesse início de manhã, quando eu passei por lá, vindo aqui pra rádio, né, já tava ali interditado o trecho onde aconteceu esse acidente, e daqui a pouquinho a gente traz mais informações. Bom dia, Vini Marinho.
1: Bom dia.
0: Bom dia, bom programa, viu, pra você. Olha só, veio pegar um café, tá vendo, gente? Ele fica com saudade da gente também. Olha aí. Betânio Bezerra, bom dia pra você.
2: Oi, bom dia, Duda. Bom dia a você que acompanha o Jornal da Mix. Oi, o Papinha, ele comunicou, falou se foi frio, se foi chuva, o que foi hoje?
0: Hoje não tá chovendo não, Betânio.
2: Olha, bom dia para você que nos acompanha, a todos aqueles que estão nesse momento ligados no rádio também, nos vendo aí pelo YouTube. É, nós vamos enfrentar aqui, vamos levar esse caminho da informação para aqueles que nos acompanham. Então, bom dia para todo mundo e aquele abraço.
0: E quais são os seus destaques, Betânio?
2: Ah, pois é, vamos então falar que uma facção criminosa, essa facção já vinha dando trabalho para faccionados lá de Angicos, são condenados por organização criminosa e tráfico de drogas, né? Agora, a outra informação que eu vou levar para você que está nos acompanhando aqui pelo Jornal da Mix, metendo a colher com papinha, mulher presa suspeita por estupro de vulnerável contra uma adolescente da mesma família, olha aí.
0: Um caso que chega a assustar, né? Daqui a pouco, então, Betânio vai trazer todos os detalhes sobre as notícias policiais aqui do nosso Rio Grande do Norte. Além disso, hoje nós vamos falar sobre uma mulher que foi atacada por cães soltos na rua. Isso aconteceu no interior aqui do Rio Grande do Norte. Um problema que, infelizmente, sempre acontece. A gente sempre traz o alerta. Cuidado com seu cachorro, não solte, principalmente se for de grande porte. Mas, infelizmente, esse tipo de notícia, né, acaba sendo dada uma hora ou outra. Justiça determina medidas urgentes em unidade de acolhimento de adolescentes em Mossoró. Além disso, uma empresa foi condenada aqui no Rio Grande do Norte após vender peças de grife e entregar roupas falsas. Pois é, trecho da Avenida do Contorno é interditado após afundamento de esgoto. Nós vamos trazer todos os detalhes para você que passa pela região, para que você não seja afetado no seu trajeto. Além disso, Procon aponta alta no preço da gasolina em Natal. Valor médio é de R$6,91. O natalense não tem paz. Ontem a gente falou sobre o aumento na cesta básica. Hoje o aumento é na gasolina. Todo dia um aumento diferente.
2: Ô, Dudu, todo dia você que é... Você não faz feira, né? Você gosta de ir na feira.
0: Gosto.
2: Mas você indo ao supermercado, você percebe que a cada dia, se você for hoje, você vai encontrar ali uma hipótese. O valor de um produto você vai comprar por R$2,20. Amanhã está por R$2,25. E assim sucessivamente. Quer dizer, é uma coisa que não dá para deixar de nos preocuparmos com a inflação que nós estamos vivendo.
0: E como então, é que se adapta, né? Como é que se economiza exatamente. Como se é que o preço se adapta? Sobe tão rapidamente?
2: Por que é que um dia um preço da gasolina está de um jeito, no outro dia está de outro, totalmente diferente?
0: Pois é, daqui a pouquinho nós vamos trazer os detalhes, então, sobre esse aumento. E conta pra gente quanto é que está custando a gasolina aí na sua região, no seu bairro. O preço médio aqui da capital potiguar, segundo o Procon, é de R$6,91. A gente sabe que tem algumas diferenças de um posto de combustível para outro. Conta aqui no nosso YouTube, também através do nosso WhatsApp. Manda o seu áudio, que daqui a pouco a gente coloca para conferir. Mas vamos iniciar essa quinta-feira falando sobre esse caso, que, como eu disse, infelizmente acontece com uma frequência até maior do que deveria. Uma mulher foi atacada por cães que estavam soltos numa rua do interior aqui do Rio Grande do Norte. Essa mulher caminhava sozinha quando foi atacada por 4 cachorros que estavam soltos na rua. O caso aconteceu na última terça-feira, dia 7, na cidade de São Miguel, no oeste aqui do Rio Grande do Norte. Pelo menos um dos animais conseguiu morder a perna dela e precisou passar aí a mulher, né, por atendimento médico depois dessa mordida. Uma câmera de segurança registrou o momento do ataque. Você, inclusive, está vendo a imagem agora na tela. E aí, nas redes sociais, essa moça disse que foi encaminhada ao Hospital de Pau dos Ferros, né, mais próximo da região, onde recebeu os primeiros cuidados médicos e depois foi liberada. Segundo relatos dos moradores e da própria vítima, né, essa não teria sido a primeira ocorrência desse tipo na mesma rua. Lembrando, na cidade de São Miguel, que não é São Miguel do Gostoso, né, São Miguel no oeste aqui do nosso estado. E nós temos, inclusive, a fala da vítima, né, que sofreu esse acidente, que foi atacada por esses cachorros no meio da rua enquanto caminhava, e a gente vai colocar agora na tela.
3: Por volta das 2:30 da tarde, estava caminhando pelas ruas daqui da minha cidade, quando fui surpreendida por 4 cães, vindo na minha direção, latindo, e um já veio para cima de mim. No meio disso tudo, senti a mordida, pulei, comecei a gritar assustada e pedi ajuda. Comecei a gritar, socorro, porque eu fiquei sem saber o que fazer, com medo deles virem pra cima de mim, me derrubarem. E aí, os vizinhos vieram me acudir.
0: É preciso que seja investigado, né? De onde são esses cachorros? Eles realmente são cachorros ali de rua? Ou são cachorros, né, pets de alguma pessoa que deixou ali o portão aberto, que liberou esses animais? Porque a gente sabe que existem muitos casos assim. Muita gente, por exemplo, cria pitbull, né, que é um cachorro aí de grande porte, que normalmente está mais envolvido em acidentes desse tipo, e abre ali o portão para deixar o cachorro passear solto, enfim. E aí esse tipo de ocorrência acaba acontecendo. Então é importante que seja investigado, porque, segundo a vítima e os próprios moradores da região, não é o primeiro caso desse tipo que acontece no meio da rua, né? E as pessoas precisam ter ali o direito de ir e vir tranquilamente, de fazer a sua caminhada e não estar ali o tempo todo com medo de ser atacada por esses cachorros. Porque um deles mordeu a perna dessa mulher, né? Os outros 3 não chegaram a atacá-la realmente. Mas se os 4 tivessem realmente partido para cima dela, mordido, enfim, né? Poderia ter acabado essa história, poderia ter um desfecho pior. Então, precisamos pedir, né, que esse caso seja investigado, né, Betânia?
2: Perfeitamente. Isso é você que nos acompanha, vê sempre falando sobre isso aqui, né? Agora, o porte desse cachorro não foi relatado qual é o tipo, se é vira-lata?
0: Não, não foi relatada a raça do cachorro, né? Que tipo aí de cachorro. Mas a gente vê que são cachorros grandes, né, que estavam ali no meio da rua quando essa mulher passou.
2: E no caso, quem é o tutor tem que ter muito cuidado, né? Como você bem falou, às vezes deixa o portão aberto, esquece, o cachorro vai, sai e vai atacar quem está passando pela rua, né? Olha, Duda, eu quero falar aqui a respeito dessa notícia do jornal Agora RN, que um levantamento do Instituto Sul da Paz, ele mostra que 9% dos homicídios que resultaram em denúncia pelo Ministério Público entre 2020 e 2023. Bom, o Rio Grande do Norte aparece com o menor índice de esclarecimento de homicídios no país. um estudo do Instituto Sul da Paz, que informa que apenas 9% dos crimes registrados entre 2020 e 2023, resultando em denúncia ao Ministério Público até o fim do ano seguinte. A delegada-geral da Polícia Civil, Ana Cláudia Saraiva, contestou o levantamento, afirmando que ele se baseia em dados antigos e metodologia diferente da adotada pela Secretaria Pública Estadual de Segurança do nosso Rio Grande do Norte. Bom, segundo ela, os indicadores oficiais apontam elucidações de quase 50% nas regiões atendidas por delegacias especializadas em homicídio e de 35% nas demais localidades, estão entre 15% em 2019. Ela também diz que a meta de gestão é ampliar as delegacias de homicídio para o interior potiguar. Então, está aí aquele que Papinha sempre fala, né? Aqui nos seus comentários, quando ele... essas informações a respeito desses índices, falando que há a segurança total. Agora, vamos falar nos índices de esclarecimento de homicídios que foram registrados exatamente nesse levantamento do Sul da Paz, que mostra que somente 9% dos homicídios resultaram em denúncias, afirma então também o Ministério Público, entre 2020 e 2023.
0: Pois é, são índices que refletem a nossa segurança.
2: Exatamente,
0: né? A gente, há alguns meses, nós trouxemos aqui várias pesquisas sobre a segurança aqui no nosso estado, né? Que foram divulgadas, números melhores do que os anteriores, exatamente, mas a sensação da população acaba não sendo a mesma. A gente já fez enquete, inclusive, por aqui, e os nossos ouvintes, a maioria disse não se sentir seguro, infelizmente, aqui no Rio Grande do Norte. Deixa eu desejar um bom dia aqui para quem está conosco no YouTube do Jornal da Mix, o Luíde Barros, sempre por aqui. Um bom dia abençoado a todos. Amém. O Edmilson Santos, o primeiro a chegar no nosso YouTube todos os dias. Bom dia, Duda, Betânia, equipe da Mix. Tô indo cedinho aqui pro velório de uma tia em Ceará-Mirim. Nossos sentimentos, viu, Edmilson? Mas marcou presença aqui no nosso jornal. Que Deus conforte o seu coração. Maria Conceição Cavalcante, bom dia, Duda, Betânio, a todos aqui também no nosso Jornal da Mix. Silvano Marques, o Vanderlei Pereira dando informação, inclusive, aqui sobre a gasolina em Monte Alegre. Segundo ele, em Monte Alegre, a gasolina tá custando R$ 6,79, né? Dentro da média, então, anunciada pelo Procon. Vamos falar sobre isso, então, nesse início de manhã, porque aumentos assim afetam e muito o bolso do consumidor. Ontem a gente trouxe aqui a informação que em Natal a cesta básica teve um aumento elevado, inclusive no primeiro semestre de 2026. Pois é, e não acaba por aí, viu? Isso porque o Procon apontou uma alta também no valor da gasolina. O Procon Natal divulgou a pesquisa de preços dos combustíveis referente à primeira semana de julho. O levantamento identificou aumento nos preços da gasolina comum e também no diesel, em relação à última pesquisa no mês anterior, em junho. O preço médio da gasolina comum em Natal é de R$ 6,91, valor superior ao que foi observado em capitais vizinhas como João Pessoa, Fortaleza e Recife. Ou seja, abastecer em outros estados aqui por perto tá mais barato, viu? Isso segundo os dados da Agência Nacional do Petróleo, Gás Natural e Biocombustíveis. Segundo a pesquisa, a gasolina registrou alta média de 2,24%, enquanto o diesel apresentou reajuste de 1,35%. Já o etanol e o gás natural tiveram redução nos preços. A pesquisa foi realizada em 86 postos de combustíveis aqui na capital potiguar. Segundo o processo, o consumidor comprou aí, né, aqui em Natal, consumiu muito combustível nesse mês de junho e já com esse valor também elevado. Então vamos ter cuidado, vamos pesquisar mais, porque essa é a única forma, né? Inclusive o Procon Natal tem um aplicativo e lá você pode acompanhar os preços dos postos de combustíveis aqui de Natal. Sempre tem o preço mais barato, o preço mais elevado, e você também pode colocar lá quanto tá na sua região para que a gente possa realmente fazer essa pesquisa. Mas pesa demais, né, Betânia? Só esse ano a gente costuma até elencar aqui no Jornal da Mix, porque são muitos aumentos. Tivemos aumento na passagem de ônibus para quem usa o transporte público aqui dentro da capital. Tivemos aumento na passagem intermunicipal para quem trabalha, enfim, né, na região metropolitana também. Aumento na cesta básica, aumento no combustível, aumento no gás de cozinha, ou seja, como é que a gente vai sobreviver, como é que a população sobrevive com um salário mínimo, com tantos aumentos assim?
2: Pois é, isso aí que todos nós que vivemos exatamente, não somos, como tem como outro, barões, né? Porque não sente tanto, né? Mas quem trabalha, quem é assalariado, está sentindo exatamente na pele o que vem acontecendo com tantos aumentos que nós estamos tendo.
0: Isso.
2: Então, realmente, é uma coisa que deixa muita gente preocupada. Isso que eu falei logo no início. Hoje, muitas pessoas estão preocupadas, porque a cada dia que você vai em um supermercado, você encontra um preço diferente. Não para menos, mas sempre para mais.
0: Pois é. E olha só, o Procon também divulgou as regiões aqui da capital onde os preços são mais elevados e os preços melhores também, ó. Entre as regiões da cidade, a maior alta da gasolina comum foi registrada na zona leste da capital, com 2,94%, seguido da zona sul, com 2,54% de aumento. Já nas zonas oeste e norte, os reajustes foram menores, não chegaram nem a 2%, 1,99% e 0,99%. Apesar desse aumento, o levantamento identificou diferenças de preços entre os estabelecimentos, reforçando a importância, então, do consumidor de pesquisar antes de abastecer. Mas o Procon também precisa fiscalizar para que essas diferenças não sejam tão exorbitantes assim, né? Afinal, muitos postos compram aí o combustível, recebem das mesmas refinarias. Então, por que tanta diferença de precificação? É importante também ficar atento, você consumidor, para poder fazer a sua denúncia, porque o que a gente quer é aliviar pelo menos um pouco o bolso, porque tá difícil. Betânio, traz pra gente a sua primeira informação.
2: Pois é, vamos então com essa informação, Duda. Uma mulher de 32 anos, ela foi presa. Ela é suspeita por crime de estupro de vulnerável. Isso aconteceu em Parnamirim, região metropolitana aqui da nossa capital. A prisão foi realizada ontem e a Polícia Civil não quis divulgar o grau de parentesco entre a suspeita e a vítima. E de acordo com as investigações, a suspeita teria praticado abusos contra uma adolescente pertencente ao seu núcleo familiar, aproveitando-se então ali da relação de confiança e a proximidade com a vítima. Após diligências, a suspeita foi localizada, foi presa, em seguida foi conduzida à unidade policial, onde foram realizados os procedimentos cabíveis e posteriormente encaminhada ao sistema prisional, onde permanecerá à disposição da justiça. É isso que a gente fala, e a polícia também. Bom, a Polícia Civil reforça a importância da colaboração da população com informações que possam auxiliar nas investigações e podem ser repassadas de forma anônima e segura por meio do Disque Denúncia 181. Casa-se, ó, dentro da própria família.
0: E uma mulher,
2: né? E uma mulher.
0: A gente até se assusta com esse tipo de informação, porque dia após dia a gente traz aqui muitos casos de violência, de estupro, de vulnerável, mas cometidos por homens, né? Mas é importante dizer que a gente precisa ter atenção com as nossas crianças e adolescentes, com quem quer que seja. Seja mulher, seja homem, seja dentro de casa ou não. Porque esses casos de estupro, de violência contra criança e adolescente acontecem principalmente momento no ambiente familiar onde há muita confiança. Excesso de confiança é demais, principalmente quando a gente tá falando das nossas crianças e adolescentes. Então, mais uma vez, a gente pede até aqui, né? Tenham atenção, pais, mães, acreditem também no que os filhos de vocês falam, percebam, né? Tentem ter o olhar atento para qualquer situação suspeita, desconfortável para essa criança e principalmente para o ato de deixar a criança com um familiar, deixar a criança com um tio, com uma tia. É sempre importante ter atenção e ter esse pé atrás, né, Betânio?
2: Perfeitamente. Esse tipo de denúncia também é muito importante. Você está vendo aí alguma coisa estranha na casa do vizinho, você já percebeu alguma coisa, já que a família não denuncia, você vai lá e faz a sua denúncia e a polícia vai e toma as providências.
0: Pois é, tá aí. A gente traz a informação com muito pesar, né? Mas que a investigação seja concluída, que a penalidade seja aplicada e que a gente possa conversar cada vez mais sobre casos assim para que mais pessoas possam ter atenção às crianças e adolescentes. Mas agora nós vamos para o intervalo rapidinho. Na volta a gente traz muita informação, trânsito aqui na capital e, é claro, a sua participação. Então faz o seguinte, interage com a gente, faz que nem o Vanderlei Pereira, manda aqui quanto é que tá custando a gasolina na sua região, como é que tá esse início de quinta-feira, e daqui a pouquinho a gente tá de volta.

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18: Bom dia Duda, bom dia Betânia, bom dia para todos os ouvintes da Rádio Mix. Aqui quem fala é o Poitioca, o Carioca, nesse exato momento, aqui no Posto Domingos, aqui em Parnamirim, abastecendo meu carro, o etanol a R$4,94 e a gasolina R$6,99. Para quem quiser abastecer o carro mais barato com um preço bom do etanol, é na Zona Norte, que está R$4,69. É isso aí, vamos de trânsito, Zona Leste, Zona Sul, Zona Oeste. Aqui em Parnamirim, por enquanto, trânsito tudo uma uva. É isso aí, vamos que vamos, seja a melhor quinta-feira da nossa vida. E cadê o sorteio do combustível, Duda? Cadê o sorteio? 06, cadê? Ninguém fala 06.
19: Bom dia, Papinha! Bom dia, dona menina que tá do seu lado. Bom dia a todos da rádio. Com esse motor pro aplicativo, eu já passei já. Aqui, pra João Medeiros Filho. Descendo aqui pra Ponte Nova, Papinha. Tá igual uma uva. Tá só mel, viu? Já tô aqui em cima da ponte. Tá tudo usufruindo, viu? Tá igual mel, tá igual uma uva. Papinha, fala aí. Nosso glorioso prefeito de Natal. Olha, a rua Ponte Nova. Tudo isso tem buraco, que eu tô falando aqui. Aqui na Santa Luzia, aqui em Gapó, quase todas as ruas, tudo esburacado. aqui na Avenida Santarém tem uma cratera do tamanho do mundo na rotatória de frente a esse supermercado aqui. Seu menino, olha, nem 10% dos buracos aqui na Zona Norte. Nos ajuda, homem. Bora, papinha, que hoje a gente vai ficar rico.
16: Olha aí a cobrança do Gleitson, os buracos na Zona Norte, problema crônico, né? O morador da Zona Norte entende bem. A gente tá vendo agora imagens da Ponte Newton Navarro, olha só, Avenida ali João Medeiros Filho, chegando na Ponte Newton Navarro, muitos carros na rua, mas sem congestionamento, né? As crianças ainda estão aí nas férias escolares, trânsito mais tranquilo na cidade nesse início de manhã. Semana que vem já começa ali a ficar mais intenso novamente. Viu? A gente tá vendo imagens aí da João Medeiros Filho, trânsito tranquilo, apesar do grande fluxo de veículos. Vamos aproveitar para ir ao trecho ali da ponte também de Igapó, Ponte Velha, trânsito tranquilo também em cima da ponte, onde normalmente fica mais complicado, só ali na entrada realmente que afunila, né? Porque vem o pessoal de São Gonçalo, Extremóis, Zona Norte, todo mundo querendo chegar ao centro da cidade, mas até aqui sem grandes congestionamentos nesse início de manhã. Zona Sul também com trânsito tranquilo ali na altura da BR-101. E eu gostei que o Potioca trouxe informação aqui pra gente, viu? Ele disse que em Parnamirim a gasolina ele tá encontrando a R$ 6,99, ou seja, praticamente R$ 7,00. Então a gente tem aí zonas da cidade, como a Zona Norte de Natal, com preço um pouco mais baixo, né? A gente consegue encontrar a gasolina aí, por exemplo, a R$ 6,90, mas na Zona Sul, em Parnamirim, já chega a R$ 6,99. Muito alto esse valor, pesa no bolso do motorista, principalmente o motorista por aplicativo. Continuem aqui mandando interações, informações aqui pra gente. Vamos seguir nessa manhã de quinta-feira, dia 9 de julho. O mês tá correndo, né? Daqui a pouco agosto chega por aí. E olha só essa informação, a justiça determinou medidas urgentes em unidade de acolhimento de adolescentes em Mossoró. A Justiça do Rio Grande do Norte determinou que a Prefeitura de Mossoró adote medidas emergenciais para corrigir problemas na unidade de acolhimento institucional para adolescentes, após reconhecer riscos à integridade física, à saúde e à dignidade dos jovens que residem no local. Segundo o Ministério Público, inspeções na unidade identificaram falhas nas instalações elétricas com registro de curtos-circuitos e princípios de incêndio, além de infiltrações, problemas hidráulicos e sanitários, ventilação inadequada, o mobiliário também danificado e a deficiência de acessibilidade. A decisão do Tribunal, então, de Justiça do Rio Grande do Norte atende parcialmente a um recurso apresentado pelo Ministério Público. Os demais pedidos do Ministério Público voltados à reestruturação definitiva dessa unidade vão continuar sendo analisados na ação principal. As vistorias também apontaram a ausência de oferta regular de frutas e verduras aos adolescentes acolhidos e dificuldades de acesso a serviços especializados de saúde e de educação. Que bom, né, que o Ministério Público entrou em ação para que a Prefeitura possa fazer aí essa reestruturação do local, ter esse olhar atento para essas dificuldades, porque é um centro de acolhimento para adolescentes, né, que precisam desse espaço, precisam ter um local para residir, ter acesso também à educação, que segundo o Ministério Público não está sendo dada a esses jovens, né, esse direito aí à educação, a uma alimentação saudável, e a gente sabe que o município também é responsável por esse acolhimento, né, Betão?
20: Agora, eu acho interessante também é que tem que se tomar atitude pelo Ministério Público, onde o órgão, no caso, competente, no caso a Prefeitura, não tome as providências antes do Ministério Público determinar. Isso. Por quê? Se o Ministério Público está vendo denúncia, então o Ministério Público está tomando as decisões. Agora, quem deveria tomar antes do Ministério Público É o poder público.
16: E o Tribunal de Justiça precisa determinar, após a ação do Ministério Público, para que essas ações sejam tomadas. E a gente vê, inclusive, no nosso YouTube, você também que está em casa acompanhando, as imagens do local. E dá para perceber realmente essa estrutura aí, né, com muitas deficiências, seja nos móveis, na própria estrutura física do local, a falta de alimentos ofertados para esses jovens, enfim, né, que isso tudo possa ser melhorado para dar uma vida digna para esses adolescentes acolhidos, então, pela Prefeitura de Mossoró. E você vem com a gente para continuar muito bem informado. Deixa eu passar aqui pelos comentários no nosso YouTube. Muita gente participando nesse início de manhã aqui no nosso chat. O Vanderlei Pereira aqui falando sobre as leis que não funcionam no nosso país. Fica até repetitivo, mas a gente fala sobre isso todos os dias, sobre a falta de penalidade, né, que acabam ocasionando que crimes aconteçam até muito parecidos uns com os outros. Acredito que ele esteja falando aqui sobre as leis, sobre o caso da mulher, né, em Parnamirim, que foi aí acusada, enfim, né, foi presa por suspeita de estupro contra uma pessoa da própria família, inclusive do próprio ambiente familiar, e que as medidas possam ser tomadas. Venham com a gente, lembrando, hoje tem sorteio da cesta básica, viu? É Jota Cesta Básica, então se você quer ganhar a sua cesta, já deixa o comentário no YouTube. Eu quero a cesta básica. Ao final do nosso Jornal da Mix de hoje, a gente traz aqui o ganhador do sorteio. Muita gente ganhando todos os dias, viu? A gente já tem aí umas 3 semanas de sorteio acontecendo por aqui. Muitas pessoas já foram beneficiadas, então se você quer, se você precisa, deixa aqui no nosso YouTube, lembrando, EJ Cesta Básicas, aqui na parceria com o Jornal da Mix. Betânio Bezerra.
20: Pois é, vamos aqui com mais informação.
16: Vamos lá.
20: Vamos lá, então. Olha, vamos falar que o Ministério Público do Rio Grande do Norte obteve a denúncia de 2 homens acusados de integrar uma célula da facção criminosa Sindicato do Crime, isso na cidade de Angicos. Carlos Antônio de Alencar Júnior e David Wesley Pinheiro Soares foram condenados por crimes de integração à organização criminosa armada e também por associação por tráfico de drogas. A publicação é decorrente da Operação Lei Ordem 4, deflagrada pelo Ministério Público em dezembro de 2024, para desarticular as atividades de um grupo criminoso na região central do estado. A Operação Lei Ordem 4 foi deflagrada pelo Grupo de Atuação Especial de Combate ao Crime Organizado, o GAECO, do Ministério Público do Rio Grande do Norte, e pela Promotoria de Justiça de Angicos, em conjunto com a Polícia Rodoviária Federal e com a Polícia Militar do Rio Grande do Norte. As investigações indicaram que os 2 fizeram uso de armas de fogo nas atividades criminosas da facção. Um terceiro investigado no processo teve a punibilidade extinta em razão da

0: isso para os condenados. Então tá aí, não é semiaberto, vamos continuar, vamos para, no caso, para o presídio, né?
1: Infelizmente, antigamente, né, se falava sobre organizações criminosas, facções criminosas, principalmente nas capitais, mas infelizmente a gente vê esse crime organizado chegando, né, no interior do estado, não só chegando, mas se estabelecendo realmente. Sempre trazemos aqui, infelizmente, notícias sobre esse tipo de ação, né, de operação acontecendo aqui no interior do Rio Grande do Norte, né, Beto?
0: Pois é, e você vê como Papinha até ontem fez um comentário a respeito dessas facções que estão em todo o interior do nosso Rio Grande do Norte. Não somente aqui no estado do Rio Grande do Norte, não. São em vários estados da nossa federação que estamos vendo isso aí acontecendo. Agora, realmente, a existência hoje desse trabalho de investigação, da atitude também tomada pelo judiciário, no caso o Ministério Público, vem a cada dia acontecendo esse tipo de ação para tentar, não acabar, porque não acaba, tentar pelo menos diminuir a ação dessas facções aqui no estado.
1: E muito por isso a sensação de insegurança da população, né? Porque antes a gente tinha aí a sensação de insegurança maior nas capitais, aqui em Natal, mas no interior as pessoas costumavam ali ter uma sensação maior de segurança, poder ir e vir, né, com mais tranquilidade. E hoje não, hoje você já vê as pessoas no interior mais amedrontadas, com
0: porta
1: medo
0: fechada,
1: de sair na rua, fechando porta, janela, grade, enfim, né? A gente não tem mais, infelizmente, aquele cenário de dormir no interior com as janelas abertas.
0: Porta aberta. Inclusive, eu me lembro muito bem que quando eu ia passar minha senhora na casa dos meus avós lá em Areia de Baraúna, na Paraíba, meu avô não permitia fechar a porta.
1: Olha aí.
0: Acredita?
1: Hoje já é uma questão.
0: Minha avó
1: de
0: brigava muito, deve estar fazendo calor, deixa a porta aberta aí. Deixa a porta aberta. E ele era meio brabo e ela tinha que aceitar. E realmente era isso. As pessoas também sentadas na calçada, conversando, tomando um cafezinho à tarde, já anoitecendo ali, batendo seu papo. Hoje ninguém faz mais isso, porque o medo realmente é muito grande e a insegurança é. Já sabe, né? Não existe aquela total segurança, como muita gente diz que nós estamos, o Rio Grande do Norte está em segurança. Um ponto eu vejo que melhorou. E um ponto aqui, por exemplo, nós tínhamos aqui muitos assaltos que ocorriam ao transporte coletivo, né? Essas ações desses assaltos, essas ações diminuíram muito.
1: Realmente.
0: Hoje, realmente, isso aí
1: é
0: você percebe.
1: É difícil você ouvir, né, alguém relatando um assalto no transporte.
0: Por outro lado, vem acontecendo como aconteceu, sequestro. Isso. Pessoas que são levadas, né, como aconteceu, eu vi, não sei se foi, qual foi o interior aí que aconteceu. Agora, ontem eu ia passando, a televisão estava ligada aqui na Record, na TV Tropical, e estava mostrando um carro que estava dentro de uma mata. Eu não deu para perceber que eu ia meio apressado, mas eu vi ainda um carro dentro de uma mata de sequestro, uma pessoa que teria sido sequestrada. Você viu também aquele caso que nós trouxemos aqui do vereador, né?
1: Isso.
0: Que foi sequestrado. Quer dizer, há hoje o sentimento ainda é de insegurança total, mesmo que diminua alguns pontos, mas que não são todos, então as pessoas vivem realmente hoje com medo.
1: Pois
0: essa é a realidade.
1: E eu tô gostando de ver aqui no nosso chat do YouTube muita gente comentando, interagindo sobre o aumento do valor do combustível. O Elvis, nosso ouvinte aqui, colocou que em Ponta Negra encontra aí a gasolina, o combustível, por R$ 6,99 também, assim como em Parnamirim, viu? Praticamente R$ 7,00 custando o litro da gasolina. Pesa e pesa demais. E aí ele ainda comenta aqui, né, que a gasolina R$ 6,99 e o álcool R$ 5,19. Lembrando que o Procon, né, segundo a pesquisa que foi divulgada ontem, o gás, por exemplo, natural, teve uma redução. Então quem faz o uso hoje, poucas pessoas, né, não é mais tanto aí como antigamente, mas o gás natural deu uma diminuída. Enquanto isso, a gasolina, o próprio diesel, teve um aumento considerável. Então continue mandando.

0: para a gente, enviando aí os valores nas regiões pelas quais vocês circulam. Daqui a pouco a gente traz mais trânsito, conversa mais sobre isso. Agora, olha só essa informação. Uma empresa de logística e marketing foi condenada pela Justiça do Rio Grande do Norte a devolver R$ 9.821 a um consumidor que comprou roupas anunciadas como de grife, mas recebeu produtos diferentes dos escolhidos. A decisão também determinou, além, né, do ressarcimento do valor pago pelo consumidor, o pagamento de R$ 4.000 por danos morais. A sentença foi dada, né, foi proferida pelo juiz Demétrio Demeval Trigueiro do Vale Neto, que foi aí quem da comarca de Goiânia, né, que foi quem determinou então essa decisão. O magistrado reconheceu propaganda enganosa, falta de informações e descumprimento também aí, né, do processo de venda. Isso porque o cliente escolheu roupas de grife e não foi isso que ele recebeu em casa. Então, todo cuidado é pouco na hora de fazer a sua compra. Segundo o processo, o consumidor comprou essas peças em junho de 2024. Várias peças de vestuário, né, anunciadas em uma rede social. O valor da compra foi de R$ 8.000 pagos por ele via Pix. Ou seja, ele foi lá na rede social, encontrou a loja, encontrou a marca, fez a compra via internet, mas quando recebeu o produto não era aí o que foi prometido. Após a aquisição, o cliente foi informado de que os produtos seriam enviados da China, informação que, segundo ele, segundo o processo, não havia sido apresentada antes da compra. Além disso, houve a cobrança de R$ 1.821 a mais em tributos de importação. Quando recebeu a encomenda, o consumidor afirmou que os itens eram diferentes dos produtos anunciados e escolhidos. As mercadorias foram devolvidas à empresa com pedido de troca, mas após aí mais de 6 meses, ele não recebeu os produtos corretos nem o reembolso. Por isso, entrou na justiça para fazer valer os seus direitos, e isso é muito importante, viu? A gente fala aqui sobre o PROCON para fiscalizar alta em preço de cesta básica, de combustível, mas o PROCON também é feito para fiscalizar o direito do consumidor. Então, se você fez uma compra e foi lesado, recebeu o produto falsificado, não recebeu o mesmo produto que foi apresentado na internet, denuncie, porque hoje o PROCON também fiscaliza estabelecimentos online. E isso é muito importante, é importante que a gente fique ciente para que não percamos tanto dinheiro assim. Quase R$ 9.000 foram pagos por esse consumidor, olha, né?
1: Pois é, Duda. Agora, o que eu não compro, eu não gosto desse negócio. Mostrar, por exemplo, eu vi um sapato, eu adorei, eu vou comprar esse sapato. Mas no mesmo momento, assim, eu pensei, você tem que tomar conhecimento de onde você está comprando, isso, não é? O estabelecimento, se ele é realmente, se aquele existe. Por exemplo, eu sou mais indiretamente, já sei onde tem esse sapato, eu vou comprar. Aqui mesmo, ele tem o mesminho. Então, nesse caso, é melhor, você ir exatamente, pessoalmente, naquela loja, verificar do que comprar e vir, como muita gente comprando celular, como nós vimos aqui, e vir uma banda de tijolo.
0: Pois é, eu sou adepta da compra online, né? Porque hoje realmente já ganhou aí as pessoas.
1: Muita mas tem gente... que saber a quem tá comprando.
0: Eu compro bastante online, porque até pela comodidade de não ter que me deslocar até a loja, muitos produtos que a gente também não encontra com tanta facilidade, mas a minha estratégia é sempre ficar de olho nos comentários, nas recomendações e comprar normalmente de sites confiáveis.
1: Ah, exatamente.
0: Sites que asseguram ali a troca. Inclusive, a gente tem esse direito, mesmo que o produto chegue, você pegue, teste, abra. Se você não gostou, se não foi o que você viu ali na internet, você pode devolver esse produto. É nosso direito. Então, é importante ficar de olho nos comentários, nas recomendações, porque muita gente deixa ali registrado, e pesquisar o nome da loja também na internet.
1: É isso que eu falo.
0: Para ver a avaliação, né?
1: Porque exatamente.
0: Se já teve outras ocorrências, se há outras reclamações, né? Normalmente as pessoas deixam ali a avaliação. Então, é importante ter esse cuidado cuidado na hora da compra, porque, infelizmente, não são todas as marcas, né? Mas em algum momento nós podemos acabar sendo lesados por conta de algum produto que é prometido e não é entregue.
1: O que eu falo é o seguinte, você tem que saber onde está comprando e se a loja tem nome realmente, se cumpre mesmo, porque esse negócio de dizer... elogiar, eu comprei tal canto, foi ótimo, o produto é ótimo, o produto é bom. Alguém pode fazer isso para você vender o que não presta mesmo e você se enganar. Então tem que ter cuidado, como você falou, e você como gosta de comprar, como você mesmo fala, pela rede social, pela internet, as coisas aí. Eu digo o seguinte, na minha opinião, tem que ter cuidado, tem que saber se a loja realmente que você está comprando aquele produto é digna e se tem nome no mercado também. Isso. Senão você vai acontecer o que esse cara... aconteceu aí, ó. O cara comprou roupas bonitas de grife, ele pensando em receber, pagou um valor alto e o que veio aí, bomba.
0: E atenção também para as lojas, né? Para essas lojas online, enfim. Porque muita gente ainda pensa que a internet é uma terra sem lei. Que você pode prometer, pode não entregar e que vai ficar por isso mesmo. Mas hoje, principalmente com notícias assim como essa condenação, a gente vê que a justiça já também está ali no meio digital. Então você não pode lesar um cliente através de um produto online que não chega para ele. Dizer que vai chegar de uma forma, entregar de outra e ainda pedir aí, né, mais de R$1.000 que não tinha sido acordado anteriormente por taxa de exportação, né, de importação. Então, é importante ficar de olho, porque hoje a justiça também combate, né, crimes na internet. Então, se você tem sua loja online, tenha cuidado também com o que você promete, com o que você entrega, com os acordos firmados com o cliente, para que você não perca a sua loja, não perca a sua marca, enfim, né? Para que problemas assim não ocorram. Mas que bom que esse cliente vai ter o reembolso dele, mais de R$8.000 que pois fazem é. A diferença.
1: E demais de olho aí, porque a justiça está também de olho, né? De olho, e você coloca um produto na sua loja de um jeito e quando chega para o cliente é outro totalmente diferente. Então você preste atenção, não faça isso, porque a justiça está de olho também nisso aí. Disse justiça.
0: Pois é, olha só, aí, né? Betânia Moraes aqui no nosso YouTube desejando bom dia para a gente. Bom dia, Betânia. Ela que está aqui todos os dias conosco, viu? Venha com a gente para ficar bem informada nessa quinta-feira, dia 9 de julho. Além dela, temos também aqui... a Maria da Conceição Cavalcante, olha só, já foi ganhadora de sorteio, inclusive, também está todo dia aqui conosco. E a Maria da Conceição Cavalcante comentou aqui, bom dia, comida na mesa nunca é demais. Gostei, deu até fome, porque essa hora o café da manhã ainda não veio, né? A gente já fica aqui já pensando no café da manhã pós-jornal, mas que todos tenham um café da manhã muito tranquilo aqui, na audiência do Jornal da Mix. E vamos seguir com a informação nessa manhã de quinta-feira, isso porque, falando sobre trânsito, a Avenida do Contorno, na altura da rotatória com o viaduto do Baldo, foi interditada após um buraco se abrir devido a um afundamento de esgoto. Infelizmente, a gente sempre tem aí transtornos nessa região, né, do viaduto do Baldo, enfim. O bloqueio na via ocorre no sentido Ribeira e, para ajustar esse fluxo, a Secretaria Municipal de Mobilidade Urbana de Natal, a STTU, interditou o viaduto do Baldo no sentido Passo da Pátria. Você está vendo imagens agora da interdição no nosso YouTube. E o bloqueio foi implantado a partir do viaduto do Baldo, no sentido Ribeira, para garantir a segurança de motoristas e demais usuários da via, enquanto o local passa por uma avaliação e reparo, explicou então a secretaria, a STTU. A Companhia de Águas e Esgotos do Rio Grande do Norte explicou que a situação se trata de um afundamento na rede de esgotos do local. Já foi sinalizado e o serviço está previsto para acontecer hoje, quinta-feira, ou seja, durante essa quinta-feira, o trecho ali do viaduto do Baldo sentido Ribeira continua interditado. Se você precisa passar pelo local, já escolhe outro acesso, porque esse reparo, essa manutenção do esgoto vai acontecer hoje.
1: Olha, Duda, falando na STTU, nós vamos dar essa informação que eu acho muito importante, que a Secretaria Municipal de Mobilidade Urbana, a STTU, ele está fazendo a implantação de mais duas rotatórias na Avenida Alberto Maranhão, no Tirol, aqui em Natal. E a pasta ainda afirma que a ação visa a reorganização do trânsito e o aumento da segurança para motoristas e pedestres. A primeira estrutura está sendo implantada no cruzamento ali da Avenida Alberto Maranhão com a Avenida Rodrigues Alves. A segunda ficará no cruzamento com a Avenida Afonso Pena. E isso, com a conclusão dos civis, a avenida passará a contar com três rotatórias, somando-se às já existentes nas proximidades da rua Laurentino de Moraes. Quer dizer, vai melhorar muito realmente. Eu gosto muito de rotatórias, sinceramente. Porque para quem entende a rotatória, é melhor do que você ficar um tempão esperando
0: aí o semáforo. Aí você falou certo, viu, Betânia? Para quem entende. Porque quem entende, gente, né? De rotatória. Que mesmo dirigindo há anos... É. Ainda não dá a vez, não.
1: Pois é, agora, o tempo. Esse semáforo aqui, quando eu saio aqui no meu horário, saio da rádio, pego aqui Alexandre de Alencar, você pode armar uma rede. É, porque demora.
0: Demora muito.
1: Pode, dá pro dedo demora. A mesma isso. coisa. Quer dizer, a rotatória, ela facilita.
0: Ela mas resolve.
1: Né? Resolve. Melhor do que semáforo, você perde menos tempo.
0: É, mas aí é preciso que os condutores tenham atenção também no trânsito.
1: E aprenda a saber o que é rotatória.
0: Pois é, tá difícil. Vamos ter atenção, minha gente. E agora, nós vamos para mais um intervalo rapidinho na volta. Muita informação por aqui, inclusive sobre esporte. Acharam que eu ia esquecer logo hoje? Ontem não teve jogo de Copa do Mundo, viu? Mas hoje já iniciamos a fase de quartas de final. Emoção, todo mundo aqui vidrado. Hoje tem França e Marrocos, daqui a pouco eu vou falar sobre essa partida. E América e ABC, que jogam nesse final de semana e segunda-feira com ingressos gratuitos. Daqui a pouco eu conto essa história pra você.
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2: Estamos de volta com o Jornal da Mix. Bom dia para você que tá acordando agora, chegando aqui com a gente. Que tenhamos todos uma quinta-feira muito abençoada e produtiva. São exatamente 7 horas e 7 minutos. Tá cedo ainda, então faz o seguinte, já prepara aquele café e vem ficar bem informado conosco por aqui, porque vamos juntos até as 8 horas da manhã com muita informação. Além disso, além de ficar bem informado, ainda tem sorteio, isso mesmo. EJ Cesta Básica, todos os dias sorteamos uma cesta básica por aqui, então deixa o comentário. Eu quero ganhar a cesta básica. Ao final do programa, a gente escolhe um ganhador. Além disso, tem sorteio também de carregador de iPhone capinha, pois é, um kit aí para você ficar com seu iPhone renovado, carregador e capinha. Deixa aqui também nos comentários, eu quero o carregador e a capinha. Ao final do programa a gente também escolhe o ganhador. Dois sorteios, muita informação, ou seja, não tem como não ficar bom, né? Não tem como ficar melhor que isso. Então vem com a gente nesse início de manhã. E vamos já trazer informação por aqui. Isso porque você sabe o que é o Pix Pensão? Sabe o que é o Pix Pensão, Betânia?
3: Eu então ouvi falar. Ah.
2: Pois é, vamos lá. Vamos descobrir o que é isso. O projeto de lei que prevê o pagamento automático da pensão alimentícia por Pix, que ficou apelidado aí pelo Pix Pensão, foi aprovado pelo plenário do Senado na última terça-feira e o texto já foi aprovado também pela Câmara dos Deputados. Agora segue sanção do presidente Luiz Inácio Lula da Silva, ou seja, o Pix Pensão nada mais é do que o pagamento automático da pensão alimentícia, né, que o pai deve pagar aí aos seus filhos via Pix. E aí, esse novo plano agora segue para a sanção do presidente Lula, já foi aprovado no Congresso, na Câmara dos Deputados, e a proposta prevê que o pagamento mensal seja depositado na conta da pessoa beneficiária. Segundo o texto, o Pix automatizado poderá ser solicitado em qualquer fase do cumprimento da sentença. O projeto é de autoria da deputada Tabata Pimenta, do PSB, e foi relatado no Senado pela senadora Ana Paula Lobato, do mesmo partido. Segundo a defesa do projeto, a medida deve acarretar maior eficiência e segurança no pagamento das pensões alimentícias aqui no Brasil, além de reduzir a inadimplência, né, que também acontece bastante em muitos casos. Trata-se de uma solução simples, objetiva e compatível com a natureza urgente da obrigação alimentar, escreveu a senadora em seu parecer. Segundo ainda a parlamentar, a medida deve diminuir aí os litígios e facilitar a regularidade da parcela. Então tá aí, esclarecendo para você o que é esse Pix Pensão, né?
3: Agora, a minha pergunta que eu faço, eu vou fazer essa pergunta. E se a doutora Ustra viesse hoje aqui, como ela...
2: Era uma ótima pergunta.
3: Era uma ótima pergunta para isso. Por quê? Para você fazer um Pix, você tem que ter uma conta.
2: Isso.
3: Tá? Bancária.
2: Então, então as crianças vão precisar ter essa conta?
3: Né? E como, se você não tem essa conta, como é que você vai fazer um Pix? É. A não ser que você vá pedir para alguém, né? Olha, faz aí que eu não tenho Pix, não tenho conta, não tenho dinheiro para depositar. E muitos deles, Duda, ontem mesmo estava um cara conversando sobre isso, perguntando. Até eu falei para ele, seria muito bom você acompanhar o programa amanhã, que a doutora Úrsula vai estar lá e vai explicar isso aí. Por quê? Pix é dinheiro na hora. É dinheiro na hora. E se você não tem uma conta bancária, você não tem como fazer um Pix. E são pouquíssimas pessoas que têm conta bancária. Eu digo no global, mas se você olhar geralmente aí, tem pessoas que trabalham de biscate, não tem uma conta num banco para pagar. E muitos deles também têm esse, no caso, é, tem que pagar a pensão alimentícia.
2: Algumas pessoas não possuem, né? Hoje, não possuem. Realmente, hoje a transação via Pix...
3: Eu mesmo não tenho.
2: Pois é, né?
3: Eu
2: hoje a transação via Pix, ela já dominou bastante o cenário econômico. Muitos estabelecimentos recebem. Muitas pessoas só fazem o pagamento via Pix, principalmente entre os jovens, nessa geração mais nova, não tem tanto contato assim com as cédulas. Mas é importante pensar justamente, Betânia, nessa logística, né? De como vai acontecer.
3: Que facilita muito.
2: E outro detalhe também, né? Se serão essas crianças que precisarão ter uma conta bancária, porque hoje muitas crianças e adolescentes já tem ali uma conta bancária administrada pelos pais, ou se esse dinheiro será transferido para os responsáveis da criança e do adolescente através do Pix. Né?
3: Agora, bom também, aquele que não tem, que trabalha, ele pode chegar no departamento pessoal e ó, coloca no Pix aí do meu filho aí a minha pensão alimentícia, eu não tenho conta bancária. Vou receber, mas muitos recebem ainda em, como é que diz, em espécie, né? Agora, outro já tem a conta, que vai direto para a conta na sua empresa, aqui mesmo a gente recebe pelo banco, né? Até todos nós temos conta no banco. Agora, eu não sou obrigado a ter Pix. Eu mesmo não uso Pix. Meu negócio é o dinheiro, na hora.
2: Pois é, né? O nosso ouvinte comentou aqui a criança fazer o Pix errado, mas segundo essa proposta, né, essa lei, o Pix pensão seria feito pela pessoa que paga a pensão alimentícia, né? No caso, o pai, o responsável que precisa pagar esse valor. E aí seria feito ou para o responsável ou para uma conta realmente direcionada para as crianças. A proposta agora segue para a sanção do presidente Lula e aí teremos mais detalhes também da logística, de como vai funcionar essa nova modalidade, então, de Pix pensão. Mas é porque é um termo muito curioso, chamou a atenção de muita gente essa semana, após ser aprovado no Senado, né? E muitas pessoas ainda não entendem o que significa. Mas é, então, esse pagamento imediato do valor da pensão através do Pix, né? Que hoje já, enfim, todo mundo usa, muita gente não tem mais tanto contato com as cédulas porque prefere fazer a transação dessa forma. E outro detalhe, né, pelo menos o que foi dito aqui pelos deputados, pelos senadores a favor dessa nova modalidade de pagamento, é que seria mais fácil também de ter ali o registro, porque o Pix, né, ele fica registrado ali na conta bancária, no aplicativo do banco.
3: É verdade.
2: É, pois é, tem o comprovante também.
3: Nesse caso aí é muito importante,
2: pois
3: isso
2: é.
3: Aí, porque alguém pode dizer, não, ele não mandou a pensão isso. E você já tem pago essa pensão, e a pessoa, porque não tem raiva de você e quer ver você no aperreio, pode negar, dizer, não recebeu pensão aqui.
2: Acaba
3: não
2: sendo um registro e uma segurança, tanto para quem paga como para quem recebe.
3: Pois
2: porque
3: é.
2: Evita ali, né? Até em processos judiciais, muita gente entra com processos por falta de pagamento, enfim, tem como provar. Foi recebido, não foi recebido.
3: Exatamente.
2: Então acaba sendo uma segurança esse registro para as duas partes.
3: Ah, exatamente, isso aí é muito importante, porque você fica registrado, você provou que fez o pagamento da sua pensão alimentícia. Do
2: exatamente.
3: Filho ou da filha.
2: Exatamente. Então, isso é o Pix Pensão, pessoal. E nos próximos dias a gente traz mais detalhes por aqui no Jornal da Mix, até porque teremos então a sanção provável do presidente Lula e aí a parte logística será cada vez mais divulgada. Mas agora, vamos falar sobre esporte, inclusive com a nossa parceria, né? Jornal da Mix e Arena das Dunas, que no próximo dia 8 de agosto recebe o TBT do Wesley Safadão. Showzaço, viu? 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Por lá tem de tudo. E agora a gente vai falar sobre esporte.
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2: Olha, eu não sei vocês, mas ontem eu fiquei órfão de Copa do Mundo, porque ontem não tivemos aí, né, essa partida interessante de se assistir, porque eu acho interessantíssima todas as partidas de Copa do Mundo. E hoje temos o início das quartas de final do Mundial desse ano. Teremos às 5 horas da tarde França e Marrocos. Jogaço. A gente sabe que a França chegou já nessa Copa do Mundo como uma das favoritas. Enfim, né, a gente tem tem Mbappé ali no ataque, um ataque muito completo, muito rápido, muito veloz. Marrocos, que também conseguiu assegurar a vaga nas quartas de final, apresentando sim um nível de dificuldade e enfrentamento para os adversários, então tem tudo para ser um grande jogo. Lembrando, assim como todos os jogos dessa fase mata-mata, teremos prorrogação, penalidades máximas, então tudo pode acontecer. E a maioria dos confrontos dessa Copa do Mundo tem sido assim, jogos difíceis para ambos os lados, independente do favoritismo da seleção. Mas eu acredito que hoje a França sai com um leve favoritismo ali, tudo pode acontecer dentro de campo, mas a gente sabe que é uma equipe muito organizada e que veio para fazer história nessa Copa do Mundo. Então, às 5 horas da tarde, teremos França e Marrocos. Para quem eu vou torcer? Eu vou dizer que eu vou torcer para a França, porque, pelo visto, todo time que eu torço é eliminado da Copa do Mundo.
3: Então, você quer que ela seja eliminada.
2: É, então eu vou dizer hoje que eu tô torcendo pela França, tá certo? Para a gente facilitar aqui a situação. Mas hoje teremos, então, esse jogo abrindo as quartas de final.
3: Tem outro também, né?
2: Tem jogo mais tarde também acontecendo.
3: 10 da noite, não me engano.
2: 10 da noite. Horário ingrato para quem trabalha de manhã cedo, viu, Betânia? Mas o das 5 horas eu vou estar assistindo com certeza. Amanhã a gente fica aqui por dentro de quem venceu, quem foi eliminado. Felipe, vai torcer pela França ou por Marrocos?
4: França,
2: tá? Então a torcida de Felipe pela França. A minha é o inverso, mas a gente disse que é pela França também. E agora, saindo desse assunto Copa do Mundo, que a gente fica empolgado, tá chegando a reta final, vamos falar sobre ABC e América. Isso porque ontem uma informação ganhou as redes sociais. ABC e América anunciaram ali que tinham parado de vender os ingressos, venda cancelada. E aí os torcedores ficaram, meu Deus, o que é que tá acontecendo? Tudo isso porque, em parceria com a Arena das Dunas, onde está acontecendo todos os jogos, né, do América e do ABC na Série D do Campeonato Brasileiro, as equipes decidiram dar gratuidade de ingressos para os torcedores, para lotar. A gente quer casa cheia para as equipes potiguares. Então, a entrada vai ser possível ali com 1 quilo de alimento. Você pode fazer a retirada do seu ingresso através das plataformas dos clubes potiguares. Lembrando que o ABC joga no domingo contra o Águia de Marabá e precisa reverter o placar, porque saiu na desvantagem por 1 gol de diferença quando jogou fora, né? Acabou perdendo aí por 2-1 no último final de semana. Então o ABC tem essa missão, a equipe de Vaguinho Dias deve ir com força máxima para campo. A gente tá vendo aí a divulgação da informação da gratuidade dos ingressos. Então, se você é ABCista, quer apoiar o time nessa reta final de Série D, vai à Arena das Dunas, lota, porque é isso que a gente quer ver, e os clubes também. Então, lembrando, teremos esse jogo 4 horas da tarde, domingo, na Arena das Dunas, ABC e Águia de Marabá, com a ABC precisando reverter essa desvantagem, porque senão, né, infelizmente, é eliminado da Série D. Estamos na fase mata-mata, terceira fase da última divisão do Campeonato Brasileiro. E a equipe de Vaguinho Dias, infelizmente, está passando por um momento de instabilidade. A gente tem um ataque que foi muito eficiente na primeira fase, agora já não conseguindo desempenhar tão bem assim. O próprio Igor Bahia, que fez o único gol da partida contra o Águia de Marabá, é um jogador que não está sendo tão decisivo como vinha sendo nos últimos confrontos. Então a gente tem essa queda de rendimento dos jogadores e quem sabe esse jogo com casa cheia seja uma virada de chave para que o ABC retome aí os bons jogos e consiga avançar cada vez mais em busca do objetivo de subir, né, para a Série C do Campeonato Brasileiro. Já na segunda-feira, a gente tem esse jogo também às 8 horas da noite do América contra o Trem. E aí a gente já tem um horário mais difícil, né, para as pessoas comparecerem, mas com a mesma logística. 1 quilo de alimento você consegue entrar aí na Arena das Dunas para conferir esse jogo entre América e Trem. Lembrando que a equipe do América fez o placar de 4-1 contra o Trem fora de casa. Então tem esses 3 gols de vantagem e é um momento ótimo para o torcedor também lotar a Arena das Dunas, mesmo numa segunda-feira à noite, para apoiar essa equipe, porque o América está fazendo uma ótima campanha na fase mata-mata.
3: E o Trem vai descarrilhar aqui, né?
2: Pois é. Será que o Trem vai descarrilhar? Olha aí, a gente tem aqui a informação, né, então, que esses ingressos serão gratuitos. Você pode conferir, mas lembre, entre nas plataformas da Arena das Dunas, dos clubes potiguares, tanto ABC e América, para ficar por dentro de todos os critérios, para você poder acessar o estádio, tanto no domingo quanto na segunda-feira. A equipe do Raniel Ribeiro tá mais sólida nessa fase, né, enfrentou o Trem, que tem também um nível ali de enfrentamento um pouco abaixo do Águia de Marabá, não apresentou tanta dificuldade para o América quando a equipe alvirrubra jogou fora de casa. Luiz Thiago está sendo muito decisivo nos confrontos. O próprio Alexandre Aruá, ali no meio de campo, voltou a render, né? Ele que vinha tendo um desempenho abaixo também em alguns momentos nessa Série D, marcou um golaço na última partida fora de casa, nesse chocolate do América por 4-1. Então também tem tudo para ser um jogo muito bom de se assistir. Então, se eu fosse você, não perderia essa oportunidade de comparecer à Arena tanto no domingo quanto na segunda-feira, terceira fase da Série D, as equipes que estão aí cada vez mais avançando nesse grande objetivo. Tomara, Deus abençoe que ano que vem a gente possa ver a América e a ABC na terceira divisão do nosso Campeonato Brasileiro, porque não dá para ter duas equipes tão grandes, com tanta torcida como o Alvirrubro e o Alvinegro Potiguar na última divisão, vivendo essa fase que ninguém quer viver. Essa é a verdade no futebol, viu? Vou parar por aqui, porque se deixar, eu falo por uma hora. Tanto de ABC quanto de América, Copa do Mundo, mas confere, fica por dentro. Mandar um abraço aqui para quem tá com a gente no YouTube, o Elvis, a Williane Alves também por aqui, todo mundo querendo tanto a cesta básica quanto a capinha de celular e o carregador, então já vai deixando o seu comentário. Felipe, vamos dar uma olhadinha, vou dar um tempo para você colocar as imagens do trânsito aqui da capital potiguar, porque a gente viu as imagens muito mais cedo e sabemos que esse é o horário que as coisas começam a apertar. 7h23 da manhã aqui em Natal, vamos às imagens então das câmeras de monitoramento, como é que tá o trânsito aqui na nossa região. Vamos olhar Salgado Filho nesse início de manhã para você que tá acessando o centro da cidade, também sentido Zona Sul, trânsito tranquilo nesse momento, grande fluxo de veículos como é esperado pro horário, mas você que tá passando pela Salgado Filho, ó, BR-101, a gente já tem um trânsito mais complicado para quem tá seguindo o sentido centro da capital potiguar, viu? Trânsito lento, grande fluxo de veículos, como já é previsto para esse horário. Então, você que tá saindo de casa ali de Parnamirim, Capim Macio, Neópolis, né? Já fica preparado, porque o trânsito tá um pouco lento ali na BR-101. Altura do viaduto do Quarto Centenário, quando chega ali na Salgado Filho, próximo ao Universal, o trânsito já mais tranquilo. Vamos à Zona Norte, Felipe, da capital potiguar também nesse momento. Muita gente aqui, muitos ouvintes da Zona Norte, Ponte de Igapó, Ponte Velha, com trânsito fluindo, viu? Muitos veículos também, o trânsito um pouco mais lento do que às 6 horas da manhã, mas o trânsito flui sem congestionamento nesse momento. Para quem vai sentido centro-zona norte, aí é que tá tranquilo mesmo. Pode ir com calma, sair de casa tranquilo, mas realmente para quem sai da Zona Norte, São Gonçalo e Extremóis, já fica mais complicado. Vamos à Ponte Newton Navarro, a João Medeiros Filho mais cedo já estava ali com o trânsito também mais intenso, grande fluxo de veículos para quem acessa, estamos vendo imagens ali da Redinha para quem está seguindo o sentido viaduto, trânsito tranquilo para quem sai da Redinha, para quem segue para a Ponte Newton Navarro, né? O fluxo também grande de veículos, mas sem congestionamento nessas primeiras horas do dia, apesar do trânsito realmente estar bastante intenso. E manda pra gente aqui a sua informação, faz que nem o Gleidson, o Potioca, e envia pra gente como é que está o trânsito nessas primeiras horas do dia na sua região. E vamos seguir por aqui com muita informação no Jornal da Mix. Isso porque a Anvisa aprovou um medicamento pediátrico contra a doença de Chagas. Olha que notícia interessante. Ontem, inclusive, foi o Dia Mundial da Ciência. E olha só como é importante. A Agência Nacional da Vigilância Sanitária, Anvisa, publicou nesta semana o registro do medicamento Lampt para o tratamento pediátrico da doença de Chagas. O remédio é indicado para pacientes recém-nascidos com peso mínimo de 2,5 kg até menores de 18 anos. A doença de Chagas é uma infecção causada por um parasita chamado tripanosoma, que é considerada um importante problema de saúde, né, pública, inclusive. Isso por causa do alto impacto na saúde da população, com complicações cardíacas e digestivas graves que podem levar, infelizmente, à morte. Segundo a Anvisa, a enfermidade é uma das principais doenças negligenciadas aqui no Brasil. Isso significa que ela desperta pouco interesse no desenvolvimento de medicamentos e vacinas e costuma afetar aí populações vulneráveis. O Lampt, esse medicamento que foi aprovado pela Anvisa nesta semana, é um antiparasitário e seu mecanismo de ação envolve a produção de substâncias que danificam o parasita e levam à sua eliminação ainda no organismo. Então é um passo muito importante aqui no Brasil, onde a doença de Chagas ainda é um problema de saúde pública, um medicamento brasileiro aprovado então pela Anvisa. Muito importante o desenvolvimento da ciência aqui no nosso país, né, Betânio?
3: Perfeitamente, tudo é uma coisa importantíssima. E o que mais a gente pode esperar? Quer dizer, coisas melhores chegando, a gente vê cada vez mais, né? Isso é muito, muito bom mesmo para nós todos. Agora, Duda, você falou a respeito de um acidente que aconteceu ali, né?
2: Alexandrino com a Prudente de Moraes, no início da manhã de hoje.
3: Eu vinha também, hoje eu era 5h20 da manhã, 5h20, já estava lá aquele carro. E ali não é a primeira vez que acontece aquilo, não. Na mesma forma, esse mês mesmo, aliás, no mês passado, já quase o final, um outro carro também subiu naquele canteiro da mesma maneira ali na Alexandrina de Alencar. Quer dizer, vindo pela Prudente para entrar aqui na Alexandrina para sair aqui no Tirol. Então, foi ali no primeiro carro que aconteceu isso, não. No mês de junho foi também um outro carro naquele mesmo local, do mesmo tipo de acidente. Eu acho que foi numa curva ali, o cara perdeu o controle e subiu. Agora, graças a Deus, parece que não houve nada, ninguém ferido ali.
2: Não, é que bom, né? Então, a gente tá vendo as imagens, inclusive, aí, desse acidente que aconteceu ali no cruzamento da Alexandrino com a Prudente de Moraes. Um carro que chegou a capotar, né, devido à batida. Isso aconteceu nas primeiras horas do dia, quando eu vinha chegando aqui, às 5h50, por aí.
3: Foi mais cedo,
2: A gente já tinha a equipe ali no local, isolando também, né, o local do acidente. Nós estamos vendo as imagens no nosso YouTube.
3: Da mesma maneira, final do mês de junho, também da mesma forma, um carro dessa mesma cor também, em cima do canteiro, da maneira que aí se está aí. Ele chegou a capotar?
2: O carro chegou a capotar. Quando eu passei pelo local, né, o carro ele estava virado assim, de lado, no local. Um dos carros envolvidos no acidente. Foram dois carros envolvidos
3: então,
2: nesse acidente.
3: Porque eu só vi esse no
2: Isso.
3: momento
2: que
3: eu passei.
2: A gente tá vendo as imagens, ó.
3: Até porque estava interditado para vir no sentido aqui do Tirol, que o carro teve que pegar para o dentro, fazer a volta lá, que eu esqueço o nome da rua, para poder pegar aqui a Romualdo Galvão e chegar na rádio. E só vi exatamente esse carro aí. Pronto, esse aí.
2: Pois é, e passando as informações do que aconteceu nesse acidente, aqui pertinho da TV Tropical, uma mãe que mora no bairro Vermelho estava indo para casa em Nova Parnamirim. Passou aí no sinal vermelho, né? A pessoa que passou no sinal vermelho no outro veículo era um estudante de medicina. A vítima, né, que estava nesse acidente, inclusive, estava com a mãe nesse carro, né? Então havia uma mãe e um filho em um carro e um estudante de medicina também envolvido no acidente. E ele estava sozinho né, essa pessoa que acabou batendo esse carro no local. A gente teve aí dois carros envolvidos nesse acidente entre na Alexandrino, ali no cruzamento da Alexandrino com a Prudente de Moraes. A pessoa, né, a vítima desse acidente, acabou sofrendo aí um ferimento no pé, mas sem ferimentos maiores, graças a Deus. Quando eu passei e eu vi o carro ali capotado realmente, né, virado na pista, a gente até pensa, né, que pode ter acontecido algo pior, infelizmente, mas tivemos aí esse ferimento no pé dessa vítima que sofreu o acidente. Inclusive, ele contou que fez o seguro do carro ontem. E o acidente aconteceu hoje, ali no cruzamento da Alexandrina.
3: Foi corte de sinal?
2: Foi um corte de sinal. A pessoa, o condutor do outro veículo, passou pelo sinal vermelho. Inclusive, o carro dessa vítima, que acabou com ferimento no pé, né, que estava envolvido na batida, é um carro novo, modelo 2025. Ele fez o seguro ontem e o acidente aconteceu hoje. Pois é, muita atenção no trânsito, pessoal.
3: E principalmente pela madrugada, Duda. Pela madrugada, muita gente não respeita. Madrugada que eu digo, o dia já quase amanhecendo, 4 horas. Hoje mesmo, quando eu vim aqui, cruzando ali a Avenida 6, o semáforo estava aberto para mim. Vi um cara numa moto, que se eu não paro, tinha acontecido um acidente fatal. Por quê? Porque muitos deles... olha para um canto, mas no momento não pensa que o sinal ali está aberto para aquela pessoa. E você vem em uma moto, em um carro, não observa, ou então acha que não vem carro nenhum, quer de madrugada, quer isso. Tentar passar, acontece o que aconteceu.
2: E pode ter sido isso mesmo, né? A gente tem muita sinalização aqui entre a Prudente, Alexandrino, né? A própria Romualdo Galvão. E muitas pessoas, por se tratar de um horário muito cedo, 5 horas da manhã, decide passar pelo sinal vermelho.
3: Pensando
2: mas
3: não
2: é
3: ninguém.
2: Importante ter atenção,
3: atenção,
2: né?
3: Atenção. E outra, mesmo o semáforo aberto para você, isso. Pare, dê uma olhadinha e olhe, porque senão vem um doido, como aí o ia acontecendo hoje comigo, nossa, lá no cruzamento da Presidente José Bento com a Avenida 6.
2: E que bom que esse acidente não terminou aí com vítimas fatais, né? Apenas ferimentos leves, porque realmente, quando a gente viu ali a situação dos carros, parecia que poderia ter acontecido algo pior. Mas que bom que foram realmente só escoriações, lesões leves, e deixa aqui também, né, a atenção, o alerta de atenção que a gente precisa ter no trânsito, independente se é madrugada, se é início de manhã. Às vezes a gente não vê o carro vindo, é importante olhar para um lado, para o outro, no cruzamento. Atenções básicas que a gente aprende ali durante a autoescola, quando está aprendendo a dirigir, mas que muitas vezes não coloca em prática no dia a dia. Então vamos ter essa atenção, porque é muito importante, viu?
3: Duda, tá na hora do intervalo?
2: Ainda não, Betânia. Ainda. Tá? Olha só, Tony aqui me dando o alerta. Vamos a mais um intervalo, então. Daqui a pouco a gente traz mais informações aqui no Jornal da Mix. Você também pode interagir com a gente e pedir também para ganhar os sorteios, viu? Temos sorteio de cesta básica. É J cesta básica aqui, então deixa. Eu quero ganhar a cesta básica. E sorteio de carregador de iPhone e capinha, viu? Muito bom esse sorteio. Até eu queria. Felipe também. Mas a gente não pode participar, não, é pra você. Então deixa aqui no comentário, eu quero a capinha, eu quero o carregador, porque no final do programa a gente escolhe os ganhadores dos sorteios de hoje. Fica por aí.
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2: Bom dia, Natal! Bom dia, Alex, prefeito Paulinho Freire, e bom dia a todos os nossos queridos ouvintes. Hoje vamos falar de uma obra muito esperada pelos moradores das Quintas. A Prefeitura do Natal assinou a ordem de serviço para a reconstrução e urbanização do Canal das Lavadeiras, colocando em prática uma solução para um problema que se arrastava há décadas.
3: Bom dia, Moniquinha! Bom dia, prefeito! Bom dia, amigos ouvintes! É isso aí, Moniquinha. E esse é um investimento que vai muito além da recuperação do canal. Olha que bacana. A obra vai transformar toda a área, trazendo mais segurança, mobilidade, lazer e qualidade de vida para quem mora na região. Prefeito, esse era mais um compromisso assumido com a comunidade.
4: Bom dia, Moniquinha. Bom dia, Alex. Bom dia a todos os natalenses que nos acompanham. Sem dúvida, Alex, essa é uma obra aguardada há muitos anos pelos moradores das Quintas. Assumimos o compromisso de enfrentar esse problema histórico e agora estamos iniciando uma intervenção que vai transformar completamente aquele espaço, oferecendo mais dignidade para a população.
2: Pois é, gente. Hoje, o Canal das Lavadeiras representa problemas estruturais importantes, como desmoronamentos, danos nas calçadas e até trechos interditados por questões de segurança. Com a obra, toda essa estrutura será reconstruída.
3: E o projeto não se limita ao canal, viu, Moniquinha? Também serão recuperadas as calçadas e as vias ao redor, construídos novos guarda-corpos e implantados novos espaços de convivência para a comunidade. Entre eles, uma areninha, um playground e uma academia ao ar livre. Prefeito, é uma obra que vai chamar a atenção nas Quintas, hein?
4: Exatamente, Alex. Além de resolver um problema de drenagem, queremos criar um ambiente mais bonito, mais seguro e mais acolhedor para os moradores. É um investimento que beneficia toda a comunidade e valoriza o bairro das Quintas.
2: Outro ponto importante é que a intervenção também vai melhorar a mobilidade, a acessibilidade e a segurança viária da região. Ou seja, quem passa pelo local diariamente também será beneficiado.
3: E a previsão é que toda a obra seja concluída em 12 meses. Nos dois primeiros meses serão elaborados os projetos executivos e realizados os estudos técnicos. Depois, começam os serviços de reconstrução e urbanização do canal.
2: Prefeito, conta pra gente como garantir que uma obra assim saia conforme o esperado.
4: Moniquinha, vamos acompanhar cada etapa de perto. Sabemos da importância dessa obra para os moradores e queremos garantir que ela seja executada com qualidade e dentro do cronograma previsto.
2: Quem mora nas Quintas sabe o quanto esse momento representa uma conquista. E com essa boa notícia, nós ficamos por aqui, agradecendo a sua audiência.
3: Um ótimo dia para todos, até mais.
4: Obrigado pela companhia e até amanhã.
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17: Estamos de volta com o Jornal da Mix nessa quinta-feira, dia 9 de julho, para você que está chegando agora. Bom dia para você que está acordando também ainda, indo também já para o trabalho, enfim. Que o seu dia seja muito abençoado e venha conosco até as 8 horas para continuar muito bem informado. Faz o seguinte, deixa aqui no nosso YouTube, quero ganhar a cesta básica, quero ganhar o carregador e a capinha de iPhone, dois sorteios que a gente vai fazer agora no final do programa e que você pode participar, ainda dá tempo, viu? 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
18: Pois é, olha, uma informação muito importante, inclusive você já levou, se eu não me engano, foi a semana passada, sobre o IBGE, as vagas, né, do
17: Isso.
18: IBGE. Bom, veja só, as inscrições estão abertas até hoje, quinta-feira, dia 9.
17: Importante.
18: Tá certo? E as vagas, no caso, em processo seletivo, com salários que chegam até R$4.000, né? As inscrições devem ser feitas no site do Instituto Brasileiro de Formação e Capacitação, o BFC. Outras informações você pode obter agora mesmo no site do IBGE. Salário muito bom aí, R$4.000, né?
17: Pois é, e tem para vários níveis de escolaridade. Para você que tem o ensino médio completo ou que tem aí também um nível superior, você pode fazer a sua inscrição. Lembrando, até hoje, vagas no IBGE abertas aqui para o Rio Grande do Norte, para todo o Brasil, né? Mas você pode se inscrever aqui especificamente para Natal. E agora a gente vai falar sobre uma notícia que não é novidade. Infelizmente, dia após dia, a gente traz aqui a questão fiscal do Rio Grande do Norte. Infelizmente, o nosso estado é um dos mais endividados do nosso país. Inclusive, né, os municípios estão pedindo repasses que não estão chegando do governo do estado. E a gente já trouxe também essa informação ao longo da semana. Pois bem. A governadora Fátima Bezerra pediu ao Ministério da Fazenda que adie para outubro a execução da contragarantia referente a uma parcela de mais de 14 milhões aí de dólares ou 80 milhões de reais do empréstimo contratado junto ao Banco Internacional para reconstrução e desenvolvimento, instituição do Banco Mundial. O valor venceu no último dia 15 de junho e não foi pago pelo Estado. Acabou aí sendo quitado pela União, que atuou como garantidora da operação, ou seja, um empréstimo feito pelo governo do Estado junto ao Banco Mundial, que não foi pago no dia do vencimento em junho. E agora o governo do Estado do Rio Grande do Norte pede o adiamento do pagamento dessa parcela para outubro. Como consequência, o Tesouro Nacional passa a ter o direito de reter recursos do Fundo de Participação dos Estados para ressarcir o desembolso feito, o que pode agravar a crise financeira que o governo enfrenta. No ofício que foi encaminhado ao Ministério da Fazenda, e recebido na última terça-feira, a governadora Fátima Bezerra alerta que a execução imediata da contragarantia poderá afetar o pagamento da folha pessoal, os repasses constitucionais aos poderes e órgãos autônomos, além dos encargos gerais do Estado, os

0: Esse quebra-cabeça é o seguinte: o governo do estado fez um empréstimo junto ao Banco Mundial, não conseguiu quitar, fazer o pagamento da parcela. A União, né, o governo federal, chegou junto para pagar essa parcela, mas, mediante a isso, o governo federal, o Ministério da Fazenda, pode reter repasses feitos ao Rio Grande do Norte, e isso, segundo a governadora Fátima Bezerra, pode comprometer os serviços básicos aqui do nosso estado: educação, saúde, segurança. E esse ofício, emitido então pela governadora Fátima Bezerra, pede para que a União só retenha esse dinheiro a partir de outubro, para que esses comprometimentos com órgãos públicos, com entidades, sejam mantidos. Ou seja, escancara ainda mais a situação fiscal do nosso Rio Grande do Norte, né, Betânia?
1: Tá no retrato aí, né? Aí a foto tá feita aí. Realmente isso aí. Ô, Duda, agora tem aqui um negócio que me chamou a atenção. Tem tanta coisa para se resolver nesse Brasil. A Lege do Rio de Janeiro, ela aprovou ontem, que é a Assembleia Legislativa do Rio de Janeiro, o uso, a criação de tornozeleira rosa. Ai, meu Deus do céu. Agora, não explica.
0: Curioso, peraí, vamos
1: Peraí,
0: entender essa
1: vamos lá.
0: história.
1: Tornozeleira rosa.
0: Tornozeleira rosa.
1: Rosa. Tanta coisa para resolver. Agora, veja só. Aí a pergunta que eu faço. Essa tornozeleira, não explica se é para a mulher usar, se ela tiver alguma coisa com a justiça, ou se é simplesmente para o homem usar também, tá? O cara que está condenado aí para usar uma tornozeleira, ele passará a usar a tornozeleira rosa. Será que é para identificar essa tornozeleira rosa de que ele, homem?
0: Isso, Betânio, olha só, trazendo aqui o detalhe para quem está nos ouvindo, né? Esse projeto, que inclusive cria a tornozeleira eletrônica rosa, é para identificar os agressores de mulheres.
1: Pronto.
0: Essa proposta, a Comissão de Constituição e Justiça da Assembleia Legislativa aqui do estado do Rio de Janeiro, na verdade, aprovou na última quarta-feira ontem parecer favorável a esse projeto de lei que prevê a criação da chamada tornozeleira rosa para agressores de mulheres monitorados por determinação da justiça. A proposta foi aprovada, inclusive, por unanimidade, né, entre a Assembleia do Rio de Janeiro, com votação no plenário da casa. A medida poderá ser aplicada a investigados ou condenados em casos de violência doméstica e familiar. Então, é para os
1: Tá
0: agressores
1: pronto.
0: de
1: É
0: mulheres.
1: isso aí que eu quero dizer, chegar. Agora, você quando vê alguém com a tornozeleira rosa,
0: É um
1: você vai
0: agressor.
1: saber que é um agressor de mulher.
0: Isso, alguém que praticou a
1: E
0: violência
1: quem está
0: doméstica.
1: usando a tornozeleira é
0: Comum, né? A
1: preta,
0: preta.
1: a comum, pode ser assaltante, pode ser criminoso e
0: Os
1: tal.
0: outros crimes
1: Os outros crimes.
0: cometidos.
1: E esse aí você fica de olho, é a tornozeleira rosa. A partir de agora, você vendo o cara com a tornozeleira rosa, já sabe que ele é um agressor de mulher.
0: Lembrando que ainda não chegou aqui no Rio Grande
1: Ah,
0: do
1: não, foi
0: Norte,
1: no Rio de
0: né? É um
1: Janeiro.
0: projeto de lei do Rio de Janeiro que já passou então pela Câmara dos Deputados, deve realmente ser aprovado ali, e a gente tem então a aprovação na Assembleia da tornozeleira rosa para agressores de mulheres,
1: Vai chegar aqui
0: exclusivamente.
1: também, vai. O Brasil
0: Pois é.
1: inteiro agora vai. E é bem feito mesmo, pelo menos identifica que é um agressor.
0: Dá para identificar, né? Até para pessoas que tenham ali a medida protetiva, que não possam se aproximar, porque, segundo o projeto de lei, não é apenas para condenados, mas também investigados por agressão, por violência contra a mulher. Pois é, a gente precisa fazer alguma coisa, né? Ontem nós trouxemos o caso aqui do homem que violentou a companheira no ano passado, em março, e só foi condenado esse ano a apenas 3 anos de prisão. Para ver como a justiça é falha, mas falha principalmente quando o assunto é violência contra a mulher, porque não existe um ano essa mulher esperando a condenação e ele ser condenado a apenas 3 anos, que provavelmente, como disse Papinha ontem, né, nem serão cumpridos. Então, o homem, ele acaba aprendendo na nossa estrutura social que ele pode bater, ele pode humilhar verbalmente, ele pode matar, porque ele vai sair impune, né? E parece que a mulher também, né, ela precisa estar morta, porque enquanto ela não for morta, a pena é de 3 anos, é em regime semiaberto, é medida protetiva, só realmente acontece aí uma penalidade mais grave, uma condenação assídua,

0: quando a mulher morre. Então, infelizmente, tudo leva a isso. A gente sabe que só aqui no Rio Grande do Norte, mais de 8 mil mulheres por ano são vítimas de violência contra a mulher. Então, o que é que a gente está esperando para ter medidas mais duras para esses agressores? Pelo menos, então, a partir de agora no Rio de Janeiro, provavelmente, eles poderão ser identificados com mais facilidade pelos populares, no meio da rua, com essa tornozeleira rosa, então, identificando, né? Deixa eu mandar aqui bom dia para quem tá com a gente até agora no nosso YouTube, desde o início do nosso programa, pessoal comentando sobre a tornozeleira. O Fernando Júnior aqui, até tornozeleira, ele tá falando sobre o gênero. Não, não, Fernando Júnior, não é sobre o gênero, ele tá dizendo aqui. Os legisladores, né, os deputados estão aprovando esse projeto para agressores, para conseguir identificar com maior facilidade. Mas divide opiniões, né, essa coloração. Será que vai mudar alguma coisa? Só mudar a cor de uma tornozeleira aqui no nosso país? Olha só, Maria Zélia também comentando aqui, o Paulo César, Rosana Lima querendo participar do sorteio. Muita gente hoje aqui querendo participar dos nossos sorteios, muito bem, participem aqui conosco. E deixa eu passar para vocês rapidinho, a gente falou de esporte agorinha aqui no Jornal da Mix, né, falando sobre França e Marrocos que abrem as quartas de final de hoje. E amanhã a gente vai ter partida entre Espanha e Bélgica. Olha só, uma partidaça também que a gente vai estar no aguardo para assistir nessas quartas de final. As equipes europeias que conseguiram avançar bastante nessa Copa do Mundo, né? Dominaram aí o cenário. E a gente vai ter então França e Marrocos, amanhã Espanha e Bélgica. Grandes jogos para conferir. Deixa, olha só, tem aqui a Ana Thalita dos Santos desejando bom dia. Vamos falar hoje sobre a ausência de papinha, né? Hoje muita gente, Betânia, disse assim, choveu no início do programa, não choveu hoje, viu? Papinha tem uma rotina muito acelerada aí de gravações, tem o balanço geral, né? Ali no início da tarde, tem também outras gravações pro Rede Mais, enfim. E ele, às vezes, acaba se cansando da gente como a gente, né? Então, hoje, não tivemos papinha aqui na nossa bancada. Amanhã, ele tá de volta pra sextar conosco, pra meter a colher aqui no Jornal da Mix com muita informação. Então, fica com a gente. Amanhã, ele vai estar também por aqui, com certeza. A gente vai brincar com ele, perguntar se choveu, né, Betânia? Mas não choveu, não, hoje.
1: Não, mas não tem como dizer que choveu, né?
0: É, pois é. Hoje
1: não choveu. Realmente, é isso aí. É um cara que tem uma atividade muito... Eu acho que ele
0: puxada.
1: Ele saiu daqui ontem, ele saiu daqui quando terminou o programa, ele já saiu para fazer gravação.
0: Isso.
1: Tá? Foi gravar. E acredito também que ele saiu ontem à tarde também para gravar depois. Quer dizer, cansa, né? Muito. A pessoa pensa que uma gravação é coisa rápida. Não é assim. Muito, muito, muito. Pensa que é moleza, mas não é não. Então é isso. Cansaço.
0: E amanhã, e a partir da semana que vem, inclusive, ele vai entrar de férias. Então amanhã é o último dia dele com a gente antes das férias. Então fica conosco amanhã,
1: só 10 dias,
0: a partir das 6 horas, pois é, para acompanhar o nosso jornal com papinha. Amanhã é dia de croissant, é dia de bancada cheia e você fica aqui com a gente para acompanhar e conferir tudo isso. Olha só, trazendo uma última informação antes da gente encerrar essa quinta-feira aqui no Jornal da Mix. Infelizmente, muitos casos ainda são registrados aqui em Natal e no Rio Grande do Norte de picada de escorpião, Betânia Bezerra. Exato. Infelizmente, é um inseto que aí incomoda muita gente.
1: Você nunca foi, não.
0: Graças a Deus,
1: eu
0: nunca
1: fui. Eu fui, pense numa coisa ruim mesmo.
0: É, pois é. E casos recorrentes de envenenamento aí, né, por escorpião grave, como a da menina Valentina Nobre, de 11 anos, que morreu após ser picada aí por escorpião, vem sendo divulgados aqui no nosso estado, né, no nosso Rio Grande do Norte. Essa menina de 11 anos morreu no Distrito Federal, com apenas 11 anos, por conta de uma picada de escorpião, e chama a atenção para essa vulnerabilidade das crianças especificamente. Após o acidente, a família procurou o corpo de bombeiros, mas só teve acesso ao soro, né, que é preciso ser aplicado, quando foi encaminhada para a UTI. Ela foi entubada, permaneceu ali em coma induzido por 24 dias e acabou, infelizmente, falecendo. No Brasil, há mais de 170 espécies de escorpião. tudo isso. E os efeitos das picadas podem ser mais ou menos perigosos, dependendo da espécie. Então, é muito importante ter cuidado. De acordo com especialistas, o veneno do escorpião possui toxinas que atuam no sistema nervoso, causando diferentes sintomas, né, que podem aparecer. Ou seja, foi picado, tem uma criança em casa que foi picado por um escorpião, corre para o hospital para procurar o soro que precisa ser tomado, porque a gente nunca sabe, né, qual foi a espécie, qual é a gravidade, se possível, captura também esse escorpião para levar até a unidade, né, para os médicos terem aí esse melhor atendimento, segundo, sabendo, né, qual é essa espécie. E outras situações também podem serem realizadas, né, para afastar esses insetos. Afastar camas e berços das paredes e evitar roupas de cama, mosqueteiros e outros tipos de panos que encostem no chão. Isso para as crianças é muito bom, porque quanto mais afastado da parede ali durante a noite, enquanto dorme, fica mais difícil, né, que a criança...
1: E o cuidado também é você no seu sapato, você vai calçar, vai, levantou de manhãzinha... Olha lá, bate, não vá botar a mão não para ver se tem, você vai bater, porque eles gostam exatamente daqueles, daqueles cantinhos ali, que ele fica ali, você pisou, pegou, já era, pai.
0: Pois é, então
1: o
0: vamos
1: meu pisei, ter... pisei sem ver.
0: Olha só.
1: Ele estava entre um batente e eu vinha, com sandália havaiana, né? Então eu vinha, de repente pisei, só senti, olha, você vai no outro mundo e volta.
0: Olha. Dizem que a dor realmente
1: é grande.
0: E pior ainda, né, são os efeitos, principalmente nas crianças. Então vamos ter atenção, principalmente dentro de casa, lembrar, afastar berços, camas das paredes, porque infelizmente essa menina de 11 anos faleceu no Distrito Federal, né, após essa picada de um inseto que muitas vezes parece inofensivo, mas que pode tirar uma vida. Já agradeço a audiência de todos por aqui, vamos ver quem ganhou os sorteios de hoje, muita gente participando, agradecemos inclusive a participação de vocês. Mandar um alô aqui para Levi das Quintas, que nos acompanha todos os dias por aqui, e vamos aos ganhadores. Então, pedi um alô, Felipe, deixa eu dar uma olhada aqui. Bom dia, mande um alô para Novinho Mototáxi de São Tomé, aqui do Rio Grande do Norte. Deus sempre abençoando a nossa vida. Amém. Obrigada. Valeu. Um alô aqui, então, para o Novinho Mototáxi. Gostei do nome. Bem criativo, então, de São Tomé, aqui no interior do nosso Rio Grande do Norte. Muita gente participando por aqui. E vamos, então, aos ganhadores de hoje. Bora lá. Que rufem os tambores. Cesta básica de hoje, quem ganhou foi o Elvis Winston, que inclusive esteve com a gente desde o início do programa, viu? Comentando sobre preço de gasolina, enfim. Elvis Winston, conta pra gente qual é o seu nome completo aqui no nosso WhatsApp, no YouTube, e vem buscar a cesta básica ainda hoje, até às 6 horas da noite, na recepção da TV Tropical, aqui na Romualdo Galvão. O Elvis, então, que nos acompanhou durante todo o jornal, é o ganhador da cesta básica. A capinha do iPhone mais o carregador, temos aqui Fiádio Camila, esse nome mesmo. Manda o nome completo aqui pra gente também no nosso YouTube, no WhatsApp da Mix. E pega Doutor iPhone, exatamente, Ponta Negra, né? Isso, Felipe, tá aí na tela o endereço pra você ir buscar a sua capinha e o seu carregador. Pois é, ó, muitos sorteios por aqui, é importante participar. Muita gente participou hoje, tenho certeza que amanhã... Será que amanhã teremos aí combustível? Papinha gosta de sortear combustível e o pessoal tá precisando,
1: viu? Vamos ver, aí, com certeza amanhã... 20.
0: Eita, olha só, as imitações. É isso, minha gente. O ganhador de ontem aqui na tela pra gente veio buscar aqui na recepção da TV Tropical. Olha ele aí com a cesta básica dele. Olha só, foi a Samantha Santiago que ganhou a cesta. Ele veio buscar, o esposo dela veio buscar aqui na recepção da Mix, né, da TV Tropical na Romualdo Galvão. Felicíssimo com a cesta básica pra chamar de sua.
1: E ele trabalha com o aplicativo também,
0: né? Trabalha com aplicativo. Olha só, nosso ouvinte também de todas as manhãs. E dessa forma, eu já vou agradecendo a audiência de todos vocês que estiveram com a gente das 6 às 8 da manhã. Muita informação, muito bate-papo e, é claro, sua participação. Muito obrigada. Amanhã, sextou, no Jornal da Mix, é claro, com Papinha metendo a colher aqui na bancada, Felipe Eduardo, Tony de Lima na nossa técnica e o resultado de França e Marrocos. Quem será que vence, hein? Eu vou de 2-1 pra França.
1: Eu vou de Marrocos.
0: Eita, Marrocos quanto?
1: 2-1.
0: 2-1. Eu tô dizendo pra França, mas é porque
1: Pra secar.
0: É, pra secar. Hoje é zicar o time europeu, porque realmente, ó, tá difícil. Vamos lá. Dessa forma, nos despedimos. Muito obrigada, Betânia.
1: Vamos lá, então, gente. Muito obrigado a todos que nos acompanharam. Esperamos vocês amanhã, a partir das 6 horas da manhã, com Papinha metendo a colher.
0: Que tenhamos todos um restante de dia muito abençoado e produtivo. Que você consiga aí desenvolver seu trabalho, suas atividades ao longo dessa quinta-feira, já de olho no final de semana. Mas, enquanto isso, vamos trabalhar, hein? Juízo. Até amanhã. Faz notícia.

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11: Ó, mete a mão aí no celular, 11 983 408 mil. Hoje você faz aqui a programação no pede no zap. Aliás, não hoje não, você faz sempre, né? E aqui a gente só toca. Então manda ver agora no nosso WhatsApp, 11 983 408 mil.
12: Bom dia, pessoal da Mix.
11: Bom dia.
12: Aqui é o Mauro Sérgio. Fala, Mauro. Do Parque Boa Esperança. Eu gostaria de ouvir uma música da Taylor Swift.
11: Boa.
12: Love Story. Um abraço pra todo mundo aí da Mix FM, a número 1.
11: Então bora, meu irmão, seu pedido é uma ordem.

0: agora 8h13, o som do Michael Jackson, You Rock My World, aqui no melhor mix do Brasil.
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0: Pede no zap pra você nessa manhã de quinta-feira aqui em Natal. Não sabe se chove, não sabe se faz calor, enfim, vamos lá. O que a gente sabe é que tem música, vambora.
2: Fala, Rádio Mix, bom dia. Aqui bom é o dia. Alisson de Araguari, Minas Gerais. Toca pra nós aí um Like and Stone, Audioslave.
0: Boa. Aqui você pede e a gente toca, já sabe, né?

0: Mix agora 8h22 e o som do Audioslave aqui na programação do melhor mix do Brasil, Journey.
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0: Vamos para mais um então, é você pedindo aqui no 11 983 408 mil.
2: Bom dia, Rádio Mix. Bom dia. Meu nome é Carlos, sou design gráfico, falo da Moca. Gostaria de ouvir Don't Stop Believin', canção de Journey.
0: Boa, meu irmão. Aqui, ó, você manda ver na nossa programação, sem dúvida. E é claro que você curte sempre o melhor mix do Brasil. Vamos embora para mais um, então, você que tá conosco aqui, ó, pedindo e mandando.
3: Bom dia, Mix.
0: Bom dia.
3: Eu, Diego, Porto Alegre, motorista do caminhão do lixo. Queria pedir uma do Jarulho aí. Tamo junto.
0: Aqui é você pedindo e a gente tocando, claro, você já sabe, né? Vamos nessa.
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0: Mix agora 8h25 e o som do Ja Rule com Wonderful aqui no melhor mix do Brasil.
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0: Pede no zap, mandando ver pra você aqui, ó, 11 983 408 mil. Você pede e a gente toca. Rápido break, a gente volta já já. Sai daí, não.
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7: 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Pede no zap de volta pra você aqui no Melhor Mix do Brasil, agora 8h31. Vamos nessa, tem mais pedido chegando por aqui.
10: Bom dia, Rádio Mix. Bom dia. Aqui é Débora. Eu falo, Débora. De Santana de Parnaíba. Gostaria de ouvir qualquer música do Legião Urbana. Um abraço.
7: Valeu, Débora. Manda ouvir. E aqui a gente manda ver também.
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0: 4 e o som do The Weeknd com Ariana Grande. Save Your Tears, aqui na programação do melhor mix do Brasil.
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0: Pede no zap com o nosso último pedido desta quinta-feira. Vamos nessa, saber que pedido é esse.
2: Bom dia, Mix. Aqui bom é o dia. Kelvis, saindo do Ceasa. Toca pra mim aí, Guns N' Roses, Sweet Child of Mine.
0: Boa! Sweet Child of Mine saindo agora.
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0: 18h53 e o som do The Chainsmokers com Coldplay, Something Just Like This, aqui no melhor mix do Brasil.
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0: Ficando por aqui então mais uma edição do Pede no Zap, você continua participando, 11 983 40 8000.
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8: Mix 8h57, Joelson Leonardo da Largada. 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

0: Mix som da Zara Larsson, Lush Life, aqui no melhor mix do Brasil, 9h25.
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0: Mix 955 e o som da Beyoncé, Covid, aqui na programação do melhor mix do Brasil. Rápido break, a gente volta já já.
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4: Mix agora 10h04, Baú da Mix Express. E olha, hoje nós vamos voltar para os anos 80 no Baú da Mix Express e pular ao som de Jump do Van Halen. No início, os outros membros da banda não ficaram interessados na linha de sintetizadores, marca registrada na música quando Eddie compôs a letra da música, que a propósito foi feita na parte de trás do ônibus que eles saíam em turnê e foi inspirada numa tragédia que ele havia escutado. No entanto, ao invés de ser uma música com um tom negativo, a mensagem foi traduzida para um tema mais amplo, graças ao apoio do road Larry Hosler. O tal pulo passou a ser entendido como um se joga ao amor. Então, bora se jogar com esse som agora no Baú da Mix Express. Jump, Van Halen.
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0: Mix 10h24 e o som do Coldplay, Adventure of a Lifetime, aqui na programação do melhor mix do Brasil.
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5: Essa semana eu estava dirigindo uma série de picapes e aproveitei para poder fazer uma análise direta daquela que, na minha opinião, entrega a melhor relação de custo de propriedade e conforto no mercado brasileiro das picapes de porte médio. E vou eleger claramente aqui a Mitsubishi Triton como o melhor produto do segmento quando a gente analisa preço, comportamento, status e o conforto a bordo. A Triton conseguiu reunir todos os elementos quando eu somo e entrego isso ao ouvinte, inclusive a motorização diesel. Eu tenho outras opções para gastar um pouco menos, investir um pouco menos, mas aí você começa lá embaixo com a Fiat Titano, tem a nova Dakota, né, que já tem um preço diferenciado, e sabendo que a Power, que é a picape da GWM, também está em evidência no mercado, mas estão num patamar de valor e entrega um pouquinho menor do que a própria Triton, que é diesel e que atende muito a esse segmento das picapes, onde ainda tem a Ranger custando 50 mil a mais. Por essa razão, eu não a classifiquei nesse direcional das picapes com melhor relação custo-benefício para o consumidor. E a S10, que cumpre bem o seu papel, assim como a Frontier, que está faltando um pouco, mas que elas vão aparecer já já. É isso, caronas. A gente se fala, porque se é para falar de carro, é para falar com a gente aqui na rádio.
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0: essas foram três das mais pedidas por você em 2005. A qualquer momento tem mais.
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0: Mix e o som de Goo Goo Dolls, Iris, são 11h24.
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0: Mix e o som do Outcast. Hey ya! Faltando 4 minutos pro meio-dia, tá chegando o Top Mix.
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0: Muito boa tarde, meus amigos. Estamos chegando com o nosso meio-dia na Mix. Mais uma vez aqui com você nesta quinta-feira, dia 9 de julho de 2026. E hoje nós vamos conversar bastante. Você que é sempre muito bem-vindo aqui à Mix. Obrigado pela sua audiência, né? Meu nome é Pedro Neto. Nosso amigo Gênero Tinoco hoje está em outra tarefa, mas amanhã ele vai estar de volta aqui. Vamos levar notícias, informações, entrevistas e te deixar muito bem informado. Mas eu lembro sempre a vocês que eu não estou sozinho. Quem está comigo hoje aqui mais uma vez, como sempre também, é o meu amigo Franklin Machado. Boa tarde, Franklin.
1: Boa tarde, Pedro. Boa tarde, Joelson. Boa tarde, Tony de Lima. Boa tarde, amigos ouvintes aqui dos 103,9 da FM Rádio Mix Natal. É isso, né, Pedro? Daqui a pouco nós vamos aqui, um elenco de informações, informações sobre o trânsito, para ele deixar atualizado como é que está a cidade de Natal. Já teve um problema num cruzamento da Prudente de Moraes com Alexandrino, de Alencar, um albarroamento que deixou uma pessoa presa nas ferragens. Daqui a pouco a gente vai detalhar. Mas nós estamos aqui, por conta e risco da sua audiência, vamos levar o programa até 2 horas da tarde e esperamos que você manifeste-se através do nosso WhatsApp, que é o 84998270033. Manda para cá tua informação, tua crítica, o que você quiser falar.
0: Maravilha, Franco. Vamos falar sobre saúde, entretenimento, educação, política, futebol. E hoje nós temos aqui dois convidados, né? Vamos conversar hoje com o deputado Luiz Eduardo, né? Vai contar um pouquinho aí do que está acontecendo, porque Luiz Eduardo, como todos sabem, né? Ele deixou recentemente seu partido, o partido ao qual ele pertencia, foi para o PL. E isso gerou alguma discórdia, porque alguns entendiam que ele poderia perder o mandato, mas não, a justiça já fechou, que não tem problema nenhum, que para mim é uma coisa super normal, natural, isso é babuzeira para mim. O cara não.
1: Muito
0: é
1: bem,
0: lógico,
1: né?
0: Frank.
1: Ele não tem passe preso, não, né? Jogador de futebol.
0: Exatamente,
1: não.
0: Eu não quero ficar, porque eu sou obrigado a ficar num partido político que eu não tenho mais interesse, então é um direito dele, com certeza absoluta, e ele vai conversar conosco sobre isso, vamos com certeza falar sobre outros assuntos também, porque são assuntos bem relevantes e bem importantes. Vamos ao nosso mix de notícias rapidinha?
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0: Olha só, refinaria Clara Camarão reajusta a gasolina pela segunda semana consecutiva. Vamos privatizar, pessoal. Aquela isso. Turma que adora privatizar, vamos continuar privatizando, pessoal. Diga aí, Franklin.
1: Eu ia dizer o seguinte, essa notícia parece notícia velha, mas é nova.
0: É pior nova, que
1: é nova. É nova. Né? Que a gente fala isso aqui quase que toda semana. É brincadeira, não.
0: Você tinha aquela turma, Frank, quando falava em privatização, não, mas privatizar é o caminho do Brasil, os grandes países do mundo privatizam tudo, mentira, os grandes países do mundo não privatizam tudo, privatizam o que não interessa a eles, nós podemos privatizar também, agora vou repetir, combustível, água, isso aí não pode ser privatizado, pessoal, porque os caras têm aquele famoso, já tão conhecido, monopólio, aquele cartório, né? Que eles aumentam entre eles na hora que eles bem querem, entende, acabou. Quando é governo, o governo não faz isso não, cara, o governo segura, entendeu? Mas eu não, ultimamente eu não tenho visto um, sabe? Não tenho visto um aparecer nenhum que diga assim, não, eu pedi privatização. Interessante demais isso. Vai lá, Franklin.
1: Vamos continuar. Governo do RN pede à União adiamento de cobrança de dívida de 80 milhões. Isso é só uma parcela, viu? É uma parcela só.
0: Isso é a ponta do iceberg, né?
1: Porque o buraco é mais embaixo.
0: É a ponta do iceberg, é impressionante. Olha só, sem verba, Natal suspende principal festival de quadrilhas e busca alternativa para grupos juninos. Isso é muito ruim, tá, pessoal? Porque, na realidade, se fez agora, no mês de junho, vários e vários festivais aí, bem interessantes, né? Artistas locais, nacionais, e nós tivemos uma movimentação espetacular, tanto no Nélio Dias como também no Arena das Dunas. Então, pô, na hora do Festival de Quadrilhas, tem gente que se prepara o ano inteiro para isso, cara.
1: Tem, gasta, viu?
0: Gasta, cara.
1: Gasta tem um com custo adereço, com isso. Gasta com ensaio.
0: Gasta com agora, sua ida e vinda.
1: Foi
0: né,
1: dito Franco? Pela secretária de Cultura que não havia um cancelamento, era um adiamento, e que a verba para essa iniciativa estava lá carimbada, né?
0: Só que de
1: 26 de julho, que nós já estamos bem próximos, né, veio logo a antecipação do cancelamento, que seria agora, no final de julhão, como chama, né?
0: Problema, Franklin?
1: Lotava e lota o Palácio dos Esportes.
0: Problema, Franklin, é adiar para quando? Para dezembro? Você já imaginou quadrilha em dezembro? Né? Complicado.
1: Dependendo da quadrilha, tem todo dia.
0: Não, quadrilha tem umas que nós conhecemos que todos os dias elas estão em todos os lugares. Né? É uma cultura, exatamente, como bem lembra Joelso aqui. Vai lá, Franklin.
1: Memorando expõe desabastecimento e acende alerta no Hospital Tarcísio Maia. Isso aqui é em Mossoró, né?
0: De novo, Frank.
1: De novo, falta de insumo, de novo, atendimento complicado, tudo acontecendo por lá. Ameaça, inclusive, de suspensão de atendimentos, viu? Tomara que sejam apenas os eletivos, né? Porque o GSE você não pode suspender.
0: É uma coisa impressionante, cara. Eu, honestamente, eu queria entender como é que se gasta tão mal. Porque todos os dias nós falamos aqui sobre problemas com saúde, com educação, com segurança. Segurança nem tanto, segurança deu uma melhorada, ninguém pode negar isso. Ninguém pode negar, é visível, né, que a segurança nossa, do nosso estado, melhorou como num todo. Tá? Ninguém imagine que vai deixar de existir crimes, ok? Natal não vai se tornar aqui a primeira capital do mundo a ter crime zero. A não ter nenhum crime, nenhum dia do mês, nenhum dia do mês, nenhum dia do ano. Vai ter. Então diminuiu, isso é fato.
1: Isso aí é lá pra Noruega, né?
0: É, exatamente. Agora, bicho, eu vou dizer um negócio a vocês. Saúde e educação, cara, o descaso dos governos municipal, estadual e federal para com saúde e educação é uma coisa absurda. É absurdo, absurdo, absurdo. Mas vamos lá. Rio Grande do Norte amarga pior índice do país na solução de homicídios, revela estudo.
1: O estudo está dizendo aqui que somente 9% dos homicídios são esclarecidos aqui no Rio Grande do Norte. É uma pesquisa, né?
0: O que é uma verdade, viu, Franklin? Se diminuiu o número de homicídios, mas não se diminuiu o número de pessoas, no caso, quem matou, né, para se esclarecer.
1: Buscar o assassino.
0: Tem que se buscar isso aí, amigo.
1: Pesquisa TN Consult, né, do Tribunal do Norte, no caso, aponta Alisson na liderança para o governo do estado.
0: Tenho medo quando saem essas pesquisas, porque daqui a pouco vai ter gente por aí aparecendo com aquelas outras pesquisas, Franco Machado, que dá outros candidatos com 20% à frente, né?
1: É.
0: Tem pesquisa para tudo que é gosto, né? Tem pesquisa para tudo que é gosto. É incrível. Vamos nós. Olha só, Senado aprova Pix da pensão e facilita pagamento automático do benefício. E agora, Franco Machado?
1: Agora a gente não... Se correr o bicho pega, se ficar o bicho come.
0: A gente não, que eu tô fora dessa.
1: Você tá fora, eu tô dentro.
0: Eu tô fora, os meus dois já estão
1: adultos. Cria o pagamento automático de pensão e segue para sanção.
0: Rapaz,
1: não
0: isso
1: tem mal
0: vai...
1: o que fazer, né? Lula isso... vai passar a faca.
0: Isso vai ser a morte para quem não paga a pensão, meu amigo. Aí caiu na conta, o Pix vai lá e come. Diga aí, velho. Diga aí, meu amigo, que situação.
1: Olha, números de mortos pelos terremotos na Venezuela já sobem agora para 3.811. Eu vi ontem uma matéria sobre isso. Como eu sou meio notívago, vi até 2 horas da manhã. Estavam lá falando que se prepare para quando essa contabilidade fechar, nós vamos ter talvez 15 a 20 mil mortos.
0: Eu acredito que sim.
1: Escombros, escombros e mais escombros, se cavando e tirando gente, né? Agora o governo está dando também uma baixada aqui, de acordo com a CNN, né? Já seriam mais do que isso os mortos pelos terremotos. Agora, Pedro, a situação é desesperadora. Um país comprometido, pobre, é rico em petróleo, né? Riquíssimo, por sinal.
0: Já foi,
1: mas
0: agora não é mais.
1: Mas não tem como acolher os desabrigados. Tem gente debaixo de viaduto, tem gente dentro de sala de aula que de repente suspendeu, as aulas foram suspensas pela direção do colégio, tem gente em tudo quanto é de lugar. E a fome rondando essas pessoas.
0: Eu concordo, Franklin, com você, porque pelo que nós estamos sabendo, né, o número deve ser muito alto. Esses 3.811 é hoje. Há o quê? 15 dias, mais ou menos, né, que aconteceu o terremoto na Venezuela.
1: E o trabalho de remoção dos entulhos Está muito lento, sabe? Muito lento.
0: Falta tudo, né? Falta equipamentos, falta pessoas, né, Franco? Embora vários países do mundo tenham enviado soldados, tenham enviado ajuda humanitária, mas mesmo assim ainda é difícil na realidade de chegar até eles. Vamos pro trânsito, Joels?
1: Vamos embora.
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0: Vamos para onde, Joels? Viaduto da Ridinho, o viaduto que Franklin mais gosta de ver, porque não passa um carro por ali. Parece um fantasma o viaduto da Ridinho, mas olha, tá bem movimentado hoje, tá interessante, né? Ali em cima do viaduto da Ridinho, como quem vai para Ridinho, como quem vai para Moema Tinoco, e aquele pessoal que vem também da Zona Norte para pegar a Ponte Newton Navarro. Mas o viaduto propriamente dito, muito tranquilo mesmo. Você transita legal, transita numa boa, sem nenhum problema, tá? Vamos lá, Fran. STTU. Tudo STTU as câmeras, viu, pessoal? Aí a BR-101, Salgado Filho, né? Na BR é tranquilo. Olha só o trânsito, como está na Salgado Filho, Franklin Machado.
1: Rapaz, tem algum problema,
0: não? Tem não, tem não, Franklin. É o horário. É brabo, esse horário é o horário de pico mesmo, né? Então, na BR, são três, indo e vindo, são três vias na BR, é tranquilo. O problema, olha aí, ó, tá vendo? Novamente a BR, ó, em cima do viaduto, né? Muito tranquilo mesmo. Até a marginal tá fluindo bem, porque são três vias ali na BR. Agora, quando você afunila, que chega na Igreja Universal, aí o bicho pega, porque só são duas vias e começam a ter sinais também, tá, Franklin? Então, isso aí é mais do que normal. Vai lá, Joels. Ponte de Igapó tá tranquila, tá transitando bem, os carros estão indo e vindo, o fluxo tá legal, dá para ir e vir sem maiores congestionamentos, sem maiores problemas. Então, você que tá indo para a Zona Norte ou vindo da Zona Norte para cá, pode vir tranquilo, porque você vai trafegar de uma forma aonde você vai chegar onde quer, sem tanta pressa assim. Pode ter certeza disso. E para finalizar, Joels, Tomás Landim. Com? É, ali é onde dá a entrada de Extremóis, né? Ali sempre é um trânsito meio complicado, porque hoje você tem muitos conjuntos habitacionais ali naquela região, que é justamente ali na saída da Zona Norte de Natal, pegando ali como quem vai para Extremóis, se você pegar a direita, ou Ceará Mirim, se você for no
1: em linha reta, né?
0: Você vai para o aeroporto, né? Você vai para Massaranduba, isso. Você vai para Ceará Mirim.
1: Agora você falou de muitos conjuntos, realmente tem conjuntos ali que tem vida própria, como o Cidade das Rosas. Meu amigo, é um conjunto espetacular.
0: E enorme, né, Fernando?
1: E a expansão imobiliária é para lá mesmo.
0: É para onde cresce.
1: O Extremóis, o Ceará Mirim, não tem para onde crescer. A cidade não tem como mais crescer. A não ser verticalmente, desde que as autoridades permitam, né?
0: Muito bem. Obrigado, pessoal da STTU. E olha só, vamos começar com a notícia nada boa, né? Nós já demos aqui a chamada, né? A refinaria Clara Camarão, em Guamaré, anunciou um novo reajuste nos preços da gasolina e também do óleo diesel. O A, no caso. Comercializado pela unidade, opera pela Brava Energia. Este é o segundo aumento consecutivo em apenas uma semana. A gasolina passou de R$ 3,80 para R$ 3,86 por litro, um acréscimo de 0,06 centavos. Já o diesel A, no caso S500, teve alta de 0,10 centavos, no caso, por litro, nas duas modalidades de venda. No modelo EXA, o combustível passou de R$ 4,41 para R$ 4,51. Na modalidade LCT, o valor subiu de R$ 4,42 para R$ 4,52. Desde o dia 19 de fevereiro, a gasolina acumula aumento de 1,35 centavos por litro. Na refinaria, porque na bomba é muito mais.
1: É muito mais.
0: Tá? Né? Enquanto o diesel resiste a alta de superior a 1,20 no mesmo período. Apesar dos reajustes, os preços atuais ainda permanecem abaixo dos valores registrados neste ano.
1: É isso.
0: É importante destacar que estes valores são praticados na refinaria e não correspondem ao preço final pago pelos consumidores nos postos de combustíveis. Até chegar às bombas, os combustíveis ainda recebem a incidência de tributos, custo de distribuição, logística, mistura obrigatória da gasolina com etanol e a margem de lucros das distribuidoras e revendas. Resumindo, ela praticamente triplica de preço, porque ela sai de R$ 3,85, como é dito aqui, você paga em torno de R$ 7,00 o litro. É absurdo, viu, Franco Machado?
1: Absurdo total, cara. Total. Tem quem suporte, não, né? Os proprietários de veículos estão num beco sem saída. O elétrico está muito caro ainda, né? Financiamento está brecado. Muita gente tentando, sem conseguir, apesar de uma liberação de uma importância enorme pela presidência da República. Só que, como o fundo garantidor ainda não foi comunicar aos bancos, os bancos também não querem fazer sem ter esse aval, né? É lógico que não querem fazer. Agora, a realidade é essa. Sem carro elétrico, você não pode rodar para ganhar dinheiro. Você está rodando, fazendo um sacrifício enorme, pagando R$ 6.000 ao final de um mês de gasolina, né? Grande maioria estima isso, que é o grande insumo do carro, né, a combustão, enquanto que o programa que foi cantado em verso e prosa para esse pessoal comprar o carro negociado em condições especiais, não decola. Mas, Pedro, a governadora Fátima Bezerra, ela pediu ao Ministério da Fazenda que adie para o mês de outubro a execução da contragarantia referente a uma parcela de $14.54, ou seja, R$ 80 milhões, do empréstimo que foi contratado junto ao Banco Internacional para Reconstrução e Desenvolvimento, também apelidado de BIRD, instituição do Banco Mundial. O valor venceu no dia 15 de junho e não foi pago pelo Estado e acabou sendo quitado pela União, que atuou como garantidora da operação. Como consequência, o Tesouro Nacional passa a ter direito de reter recursos do Fundo de Participação dos Estados, o FPE, para ressarcir o desembolso que foi feito pela União. No ofício, que levou o número 348, encaminhado ao ministro da Fazenda, Dario Duricán, e recebido na última terça-feira, dia 7, a governadora alerta que a execução imediata da contragarantia poderá afetar o pagamento da folha de pessoal, os repasses constitucionais aos poderes, que eles são feitos no Tribunal de Justiça, TRT, etc. TRT não, o Tribunal de Justiça, as outras entidades que estão dentro deste bolo. Então, os órgãos autônomos, ela disse ainda, desculpa, a governadora, disse ainda que órgãos autônomos, os encargos gerais do Estado, os contratos essenciais e a manutenção dos serviços nas áreas de saúde, educação, segurança pública e assistência social seriam prejudicados. Nesse sentido, a gestora solicitou que essa retenção só ocorra no mês de outubro, preferencialmente naquele repasse que está previsto para o dia 10. O principal argumento do governo é que uma retenção entre julho e setembro comprometeria o fluxo de caixa justamente no período em que o Estado registra o menor ingresso de recursos do Fundo de Participação dos Estados. O documento da governadora Fátima chegou às mãos do ministro da Fazenda e sustenta que a dificuldade decorre de um problema temporário de fluxo de caixa agravado por frustração de arrecadação no primeiro quadrimestre deste ano. A receita líquida do Tesouro ficou em R$ 497 milhões, abaixo da meta prevista para o período. O governo atribui parte desse resultado à redução da arrecadação do imposto de renda retido na fonte após a ampliação da faixa de isenção para rendimentos de até R$ 5.000, promessa de campanha do presidente Luiz Inácio Lula da Silva, que foi aprovada pelo Congresso Nacional, que já passou, aliás, e que passa a vigorar em 2027, tendo 2026 como ano base. O Estado diz ainda que não pretende deixar de quitar a obrigação nem questiona o direito da União de ser ressarcida. O pedido, segundo a governadora, limita-se a uma reprogramação do momento da retenção para evitar o impacto sobre as finanças estaduais. O ofício acrescenta que a postergação permitiria reorganizar o caixa e preservar a continuidade dos serviços públicos, ao mesmo tempo em que mantém o compromisso de ressarcir a União pela garantia honrada junto ao Banco Mundial. Essa conversa eu já ouvi.
0: Muito complicado,
1: agora, Frank. Agora só faltava o fechar o filo dizendo que vai haver um comprometimento do pagamento da folha de pessoal. Aí o rabo, a porca torce o rabo.
0: É, o grande problema, Franklin, é que a cada mês, né, a cada dia, as dívidas do governo estadual só aumentam, né, e está ficando no beco sem saída. Porque observem que agora precisou da União garantir, no caso, como, vamos dizer assim, como fiadora que foi,
1: para pagar uma dívida,
0: para pagar uma dívida que é do governo do estado. E a União pode chegar e dizer: não, eu vou tirar já do próximo mês. Acabou. Entendeu? Não vou esperar para setembro, não. Né? Então é muito complicado, na realidade. Eu confesso a você, eu não conheço por dentro, nem tenho pretensão, como funciona o governo do estado em termos de pagamento, mas é uma coisa assim absurda. Se aumenta impostos, se aumenta arrecadação, isso, aquilo, outro. E todos os meses nós temos notícias aqui de paralisação em hospitais, por falta de medicamentos, em escolas, por falta de ar-condicionado, cadeiras, coisa e tal. Todos os... Não tem um único mês que você diga assim: esse mês não tivemos uma notícia ruim. Não é que eu seja, digamos assim, aqueles que tem que ter tudo, sabe? Não, mas é porque se arrecada demais, velho. Se arrecada demais e ninguém sabe para onde e como é gasto esse dinheiro todo. O governo passou um tempão aí cantando em voz assim, em verso e prosa, que na hora que aumentasse o imposto de 18 para 20, iria dar uma qualidade bem melhor no fluxo de caixa dele, governo. Mudou nada, Franklin Machado?
1: Nada, absolutamente.
0: Mudou nada. Então é muito difícil na realidade, mas vamos lá. 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
0: Olha só, nós vamos comercial e na volta nós vamos conversar aqui com a Rayane Lima, que é cantora, né? E vai nos contar um pouquinho da sua trajetória, da sua história, sobre a sua participação em diversas cidades de Natal, do Rio Grande do Norte e também do Nordeste brasileiro. Voltamos em um minuto.
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0: Muito bem, já estamos de volta, são 12 horas 37 minutos, você está aqui na Rádio Mix 103.9, o melhor mix do Brasil, diariamente de segunda a sexta-feira. Nos acompanhe aqui, deixe sua sugestão, deixe o seu comentário, participe junto conosco, você é muito importante para todos nós aqui, para Jenner, para Pedro, para Franklin, para todos nós que fazemos aqui a Rádio Mix. E olha, nesse segundo bloco, nós vamos conversar aqui com a cantora gospel Rayane Lima. Rayane que vai se apresentar no Adora Macaíba, amanhã, sexta-feira, dia 10, e sábado, dia 11. Festival espetacular que acontece na cidade de Macaíba, reunindo aí diversos nomes ligados justamente à música gospel. Rayane, prazer enorme tê-la aqui, seja muito bem-vinda, muito obrigado. E eu começo te perguntando o seguinte, o que é esse festival na realidade?
1: Olá, vocês. E o Adora Macaíba é um festival de música gospel, né? Já está na sua segunda edição.
0: Segunda?
1: A primeira foi o ano passado, 2025. Ele é idealizado pela nossa vice-prefeita Raquel e tem tomado uma proporção gigantesca, né? O ano passado foi muito bom, foi um público bem assim, a gente esperava bem menos e esse ano promete, né? Promete, esse ano promete.
2: Eu estava vendo aqui o título, né, Pedro? Adora Macaíba.
0: É.
2: Aí eu disse, peraí, eu não estou conectando com a realidade, mas é um chamamento de adoração.
0: Exatamente.
1: O
0: nome Adora Macaíba. É. Adoração que geralmente...
2: Não é porque não adore Macaíba também não, né?
1: Exatamente. É um chamamento, a palavra é essa, um chamamento ao povo, né? Para adoração a Deus, né? Para adorarmos ao nome do Senhor, centralizarmos o nome de Deus em nossa cidade, né?
0: Ô, Rayane, você é cantora há quanto tempo, gospel?
1: Ah, desde os meus 10 anos, já faz aí 22 anos.
0: Caramba, é mesmo tempo, né? Que legal.
2: Mas só por aqui mesmo ou sai?
1: Então, como eu sou da Assembleia de Deus no RN, né?
2: É,
1: e a gente começa na igreja, a gente fica muito ali dentro da igreja. E só agora que eu comecei mesmo a sair das quatro paredes, né? Eu tenho muito compromisso nas igrejas, nos congressos.
2: Tem gravação?
1: Eu tenho alguns singles gravados, sim. Inclusive, vou cantar um aqui hoje. O meu último lançamento.
2: Graças a Deus.
0: O Rayane, quando nós falamos do Adora Macaíba, o que se esperar desse festival?
1: As expectativas estão lá em cima, né? Porque é um evento que movimenta não só a questão regional, mas municipal também. Movimenta a economia do município, porque todas as pessoas se organizam para ir, né? As lojas, os lojistas também gostam muito. E assim, tem ganhado uma proporção muito grande e visibilidade, né? Nesse público que só tem crescido no país inteiro, né? O público gospel. E o mais interessante é que, além de atrações nacionais, né? O prefeito Emílio Júnior com a vice-prefeita Raquel tem dado oportunidades a artistas municipais, locais.
2: Parabéns para o prefeito. Pergunta que não quer calar. É a segunda edição.
1: A segunda edição.
2: Mas sempre em Macaíba? Não.
1: Em Macaíba, adora Macaíba.
2: Não tem uma ideia assim de partir para uma outra região?
1: Então, é idealizado para ser em Macaíba, ali na Praça Paulo Holanda Paz. Já tem um lugar fixo, que é o local que consegue abraçar um público bem...
2: Significativo.
0: Hoje, vocês esperam receber qual o público estimado para esses dois dias?
1: Eu acredito que 40 mil pessoas.
0: Caramba, é mesmo? E número bom, né?
1: É, porque os artistas, esse ano, na sexta manhã, né, Fernanda Brum, muito conhecida nacionalmente.
0: Sem dúvida nenhuma.
1: E Sou em Louvor, que é uma banda gospel, mas o segmento forró, né? Que é que inclusive aqui no Nordeste tem um público muito grande, porque é uma música de qualidade, né? Música gospel, um forró de qualidade,
2: né? Esse arrastapé que a gente vê por aí não, né?
1: Louvando a Deus com qualidade e com uma música muito boa.
0: O Raquel, a que se deve esse crescimento tão acentuado dos evangélicos no nosso país?
1: Eu acho que a desmistificação da religiosidade, né? As pessoas antigamente tinham muito preconceito com os evangélicos e hoje em dia acaba que virou até uma moda, né? As
2: chamavam pessoas... só de crente, né?
1: Os crentes, por aí, né? Os quadrados.
2: Os crentes, aí eu me lembro disso.
1: E aí hoje em dia, com igrejas modernas, né? E acaba alcançando um público maior, né? Hoje em dia temos igrejas para todos os gostos. E isso acaba alcançando muita gente, né?
0: O Raquel, quem está te acompanhando hoje aqui é o Tiago. Eu queria que, antes de nós continuarmos a nossa entrevista, vocês dessem uma palavra, uma falinha, desse um...
1: Tiago, ele é meu esposo, Tiago.
2: Esse é o último single, é esse que você vai cantar?
1: É o último lançamento.
2: Qual é o título?
1: Se chama Experiência.
0: Pode ser? Pode ser, Tiago? Pode ser. Vamos lá.

0: Raquel, quando nós falamos de música gospel, né, as pessoas vão muito, procuram muito saber na realidade como é que funciona a música, como é que você começa a música gospel. No teu caso, desde os 10 anos você canta na realidade, né?
1: Isso. Eu canto desde os 10 anos na igreja. E aí a gente vai aos cultos e temos oportunidades ali. E nisso a gente vai ganhando aquela proximidade com a música, né? A gente vai cantando, vai gostando, vai se encontrando.
2: Mas essa sua música já está nos streamings da vida?
1: Já, sim. Já é Spotify.
2: Pode dizer à vontade aí.
1: Está em todas as plataformas. Todas. Inclusive, tem um clipe gravado. Uhum. Foi gravado. Eu fiz essa canção, ela é uma autoral.
0: Autoria,
1: né?
0: Sua.
1: É a autoria minha. E ela foi gravada por um produtor aqui do estado, Isaac Gomes. Uhum. E todo o trabalho de clipe e até os profissionais que fizeram são de Macaíba. Eu fiz questão de pegar pessoas de lá.
0: Vocês moram em Macaíba?
1: A gente mora lá, tá, em Macaíba. E foi gravado lá na Macamirim. E tá lindo. Tá lá no YouTube, no meu canal, Rayane Lima. Se você procurar lá, você vai encontrar o clipe de experiência. E essa canção, ela nasceu no final do ano passado. E Deus nos proporcionou gravar essa canção. E graças a Deus tem ganhado o coração das pessoas. Eu recebo muitos testemunhos desse louvor. E vocês gostaram desse louvor?
0: Muito bom, Raquel. Eu queria te perguntar o seguinte, Raquel. Você fala compor, né? As pessoas às vezes demandam dias, meses até para compor uma música. Quanto tempo você demora para compor uma música?
1: Eu vou falar dessa última. Como foi, né? O laboratório que se fala, né?
0: Isso.
1: Eu fui a um culto de instrução na minha igreja. Inclusive, quero mandar um abraço para o meu pastor, que é meu sogro, né? Pai de Tiago. Pastor Gilmar e minha sogra, irmã Maria José. E ele estava dando um sermão sobre a vida de Moisés. E ali ele começou a falar sobre tudo que Moisés passou. E na mesma hora começou a vir, né, essa palavra, experiência. E eu comecei a anotar. E eu fui anotando, e quando eu cheguei em casa no outro dia, eu fui ver a anotação que eu tinha feito, né? E eu comecei a cantarolar e já nasceu a canção. E meu sobrinho, Israel, que ele é o meu maestro, ele estava lá comigo e a gente já completou a canção ali, né? A gente já terminou a canção.

0: Porque muitas vezes nós temos objetivos, expectativas, promessas.
1: Isso.
0: Seu nome é?
2: Franklin Machado.
0: Franklin Machado. É, Franklin, e aí a gente, o processo, ele é esmagador. O processo até chegarmos a um objetivo, aquilo que almejamos, aquilo que Deus, nos faz sonhar.
1: Ô, Rayane, quem é hoje junto com você que você diz assim, Pedro, esse aqui ou aquela ali são, na realidade, cantores hoje que despontam no nosso Rio Grande do Norte, de música gospel?
0: No nosso estado?
1: Isso.
0: No nosso estado, eu vejo que se destacam hoje, principalmente, uma grande amiga, e ela faz parte até da minha história, da minha carreira. Rafaela Marçal é uma das que mais se destacam no nosso
1: É.
0: estado, sim.
1: É daqui do Rio Grande do Norte.
0: É, daqui do Rio Grande do
1: Vai
0: Norte.
1: estar presente também?
0: Não, não,
1: Não.
0: nesse evento não.
1: Quem são os cantores que estarão junto com você?
0: Então, nossa programação na sexta,
1: Amanhã.
0: amanhã, dia 10, serão Fernanda Gislaine, a dupla. Elas vão abrir. Em seguida, Rayane Lima terá a participação de Letícia, que é uma adolescente lá da nossa cidade, que vai ter a participação dentro do meu show. Em seguida, Fernanda Brum. E encerrando o dia de amanhã, Som e Louvor. E no sábado, dia 11, Alisson Anselmo, Marcos Freire e Maria Marçal. Na apresentação de Alisson Anselmo, terá a participação de Lara Rodrigues, que é uma cantora mirim aqui do estado. E a gente está com uma expectativa muito boa, vai ser assim
1: Pelo
0: muito
1: público
0: lindo.
1: você estimado, né, que você nos deu aqui, 40 mil pessoas,
0: Sim.
1: uma coisa sem dúvida nenhuma grandiosa,
0: Com
1: né, Raquel?
0: certeza. Mas assim, a gente fala esse público, mas eu acho que talvez no sábado Maria Marçal consiga, acho que superar. Superar, porque Maria Marçal, ela vem se destacando muito, né, no país.
1: Ela é de onde?
0: Maria Marçal, eu acredito que ela seja do Rio de Janeiro. Maria Marçal,
1: Só
0: Mirim.
1: uma pergunta. Raquel, a vice-prefeita, ela também é evangélica?
0: Sim.
1: É. Participa da igreja junto com vocês também?
0: Não, ela participa, acredito, da Igreja Batista, se
1: Igreja
0: não me
1: Batista.
0: engano.
1: Raquel é que é a esposa do deputado,
0: Kleber,
1: né? De Kleber Rodrigues, não é isso?
0: isso.
1: É, que é a vice-prefeita atual de Macaíba. Macaíba que tem uma cidade, que tem uma história maravilhosa. Infelizmente, Macaíba nos últimos anos foi invadida, digamos assim, por facções e tudo mais, mas não tira o brilho e a beleza, e principalmente o crescimento de Macaíba,
0: Com certeza.
1: que é uma das cidades que mais cresce. Eu acredito que há 20 anos você não vai saber quem é Natal, quem é Parnamirim, quem é Macaíba.
0: Olha, Pedro, deixa eu te contar uma experiência pessoal que eu tenho com Macaíba. Eu sou do interior do estado. E quando eu casei com o Tiago, eu fui morar em Macaíba. E aí a gente tem uma ideia, assim, uma imagem de Macaíba que a gente só vê nos jornais,
3: É,
0: né?
3: era Macaíba de Seu Mesquita. Esse eu não esqueço nunca. Não era assim que chamava? Macaíba de Seu Mesquita.
0: E aí, quando eu che... aí era pintado como uma violência e não sei o quê.
1: É.
0: Mas você acredita que até hoje eu procuro essa Macaíba e não encontro,
1: Que bom,
0: porque
1: que bom.
0: é uma cidade que me acolheu, que me deu oportunidade, uma cidade que eu amo morar em Macaíba. E o prefeito, junto com a vice-prefeita, tem feito um trabalho incrível, onde tudo funciona. A saúde funciona, tudo,
1: Segurança
0: a
1: agora está melhorada.
0: segurança funciona, tudo funciona. É uma cidade onde tudo funciona. Então, assim, realmente, eu até hoje procuro aquela Macaíba violenta, aquela
1: Aquela tão
0: Macaíba
1: falada,
0: tão
1: né?
0: falada. E hoje eu vejo que realmente você só pode tirar suas conclusões quando realmente você vive, né? Você não pode tirar essas conclusões pelo que outras pessoas
1: Faz parte.
0: falam.
1: Raquel, queremos agradecer demais a tua presença aqui, desejando muito sucesso amanhã em Macaíba, tá? Sem dúvida nenhuma, eu já disse aqui, é uma das coisas que mais cresce nesse país, é o setor evangélico, é uma coisa que chama muito, e que esse louvor de vocês ele possa ser acompanhado de muita coisa boa, tá bom, Raquel?
0: Muito obrigada pela oportunidade.

0: Deus abençoe vocês.
1: A nós.
0: E eu convido a todos para estarem conosco amanhã a partir das 18h30 para louvarmos o nome do Senhor Jesus.
1: Amanhã e sábado.
0: Amanhã e sábado.
1: Na praça
0: Paulo Holanda Paz, Adora Macaíba.
1: Bem no centro de Macaíba.
0: Bem no centro de Macaíba.
1: Show de bola. Muito obrigado, Tiago. Muito obrigado também, tá, Tiago? Vamos para o nosso... Vamos para o nosso comentário agora com a Juliette Cadete. Daqui a pouquinho nós voltamos.
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0: do Meio-Dia da Mix. Eu sou Juliette Cadete e começa agora mais uma edição da nossa coluna Liderar com Conexão. E eu te pergunto, quem foi a última pessoa que te deu um feedback realmente sincero? E não vale elogio, tá? Eu estou falando daquela verdade desconfortável que faz você crescer. Existe uma metáfora muito interessante que eu trabalho muito nas minhas mentorias. À medida que você avança na carreira, ou se torna empreendedor, se torna empresário, se torna dono, os espelhos desaparecem. No início das nossas vidas profissionais, nós recebemos feedbacks o tempo inteiro, até aquelas críticas que doem no fundo da alma. Mas, conforme crescemos, elas somem. Por que será que as pessoas passam a medir as palavras, a falar pela metade, ou só falar o que pensam sobre nós nos corredores, no velho cafezinho? E aqui mora duas questões. Uma é, o quanto você, líder, está dando abertura para que realmente as pessoas falem o que pensam. Sobre você, sobre o seu negócio, sobre como fazem as coisas acontecerem. E nesse ponto mora algo que a gente sabe, e a gente já conversou inclusive aqui na nossa coluna, que é a questão da segurança psicológica. O quanto os nossos ambientes são favoráveis para que as pessoas realmente falem o que pensam. Eu entendo que talvez essa questão de dar feedback para o líder, dar feedback para o dono, dar feedback para o empresário é algo realmente sensível, mas que precisamos sim abrir a mente e o coração para que esses momentos aconteçam de forma verdadeira. E o outro ponto é quando os nossos colaboradores não falam o que pensam numa reunião decisória para pensar o futuro da nossa empresa. Então, uma coisa impacta a outra, podem ter certeza. Uma das características mais importantes para um líder se chama humildade. Mas também aquela abertura de dizer eu não sei, ou de dizer eu acredito que esse é o caminho, mas existe algo que eu não estou enxergando? Então quando você se coloca nessa posição de vulnerabilidade, as pessoas com certeza vão ter mais abertura e mais coragem de falar aquilo que elas estão pensando. E tudo isso vai perpassar pelo nosso orgulho, pela nossa vaidade. E quando eu digo nosso, porque eu estou nesse lugar também de liderança, de empreendedora. Então, e agora eu vou falar realmente com você, que está aqui escutando ou assistindo a nossa coluna hoje. O quanto esses espelhos realmente desapareceram. Mas existe um espelho que não pode desaparecer. É o seu próprio espelho. É o quanto você precisa se olhar e perceber como você tem se construído enquanto líder. Como você tem se construído enquanto empreendedor, enquanto empresário. Afinal de contas, não existe liderança se você não contribui com o melhor do outro. Mas para você realmente contribuir, você precisa estar evoluindo, se fortalecendo todos os dias. A gente se reconhece através do nosso olhar, mas também sob o olhar do outro. Então, que tal se abrir para momentos verdadeiros com o teu time e saber aonde você precisa melhorar? Essa é a minha dica de hoje. E eu espero que você se coloque nesse lugar. Pare, tome um café, olhe no olho e pergunte. O que eu estou precisando mudar? E por hoje é só, minha gente. Quinta-feira que vem, nos encontramos aqui no Meio-Dia da Mix. Mais uma vez, eu sou Juliette Cadete, CEO da Conexão, mentora de líderes. E estou aqui para trazer sempre algo que seja relevante para que você possa crescer enquanto líder e enquanto empreendedor.
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2: Muito obrigado, Juliette. Muito obrigado mais uma vez. Vamos fazer o seguinte, nós vamos para o comercial e na volta nós vamos conversar aqui com o deputado estadual Luiz Eduardo, que vai nos contar um pouquinho aí de como é que está essa sua trajetória visando a sua reeleição na Assembleia Legislativa do Rio Grande do Norte.
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0: Muito bem, já estamos de volta, são 13 horas e 4 minutos. Você está aqui na Rádio Mix 103.9. Sem dúvida nenhuma, maior audiência aqui neste horário, esse nosso aqui, sempre na companhia de Frank Machado, Jenner Tinoco. Hoje Jenner não está, Jenner hoje precisou dar uma viajada rapidinha, mas amanhã a gente estará de volta aqui.
1: O bate e volta dele é São Paulo, é. O nosso é Macaíba.
0: Mas nesse terceiro bloco, estamos recebendo aqui o deputado Luiz Eduardo, deputado estadual, que sem dúvida nenhuma tem muita coisa para conversar conosco, principalmente agora, no passado bem recente que aconteceu aí, o fato do deputado ter mudado de partido e algumas, né, fica aquela coisa de não podia, coisa e tal, tem nada a ver. Ontem disse aqui, coincidentemente hoje o entrevistado é o deputado Luiz Eduardo, mas ontem eu falei sobre isso e sobre ele, porque eu disse o seguinte: isso é um casamento, pô, você não quer mais, você tem todo o direito do mundo de começar a vida nova. Ah, não é questão de estar bem ou estar mal. Não, não é, porque eu não estou me sentindo bem. Posso? Pode. Então, é um direito seu. Luiz Eduardo, boa tarde, seja muito bem-vindo aqui à Rádio Mix, amigo.
2: Boa tarde, Pedro Neto. Quero cumprimentar a todos os ouvintes da Rádio Mix, cumprimentar Frank, cumprimentar todos aqui que estão operando o som para que a gente possa ter esse diálogo aqui e levar transparência para a sociedade do Rio Grande do Norte.
0: Deputado, vamos começar falando justamente sobre a sua saída do partido e a sua entrada no PL, novo partido. E o senhor conversava em off conosco aqui, dizia: saio sem nenhum problema, mas eu precisava dar prosseguimento à minha vida, até porque o partido anterior não tinha nominata. Se deu numa boa, sem nenhum problema, com exceção talvez do seu suplente, que acreditou que poderia ficar no seu lugar?
2: Olha, a gente primeiro procuramos o partido, né? O presidente estadual, o Janiel, para saber qual seria a diretriz na eleição de 2026 do partido. E Janiel informou que o partido não iria fazer nominata. Prontamente, né, eu comecei a buscar um partido que eu me identificasse, né, e que eu tivesse afinidade. Nós procuramos o PL, né, procuramos o senador Rogério Marinho, prontamente abriu as portas para a gente. Em seguida, eu procurei o partido e pedi a carta de anuência para mudar de partido.
0: A nível nacional.
2: Pedi a nível estadual e a nacional. Nível nacional. O partido estadual me deu a liberação, o partido a nível nacional me deu a liberação, assinado pelo presidente. O nosso advogado, doutor Arthur, que é filho do colega deputado estadual Gustavo
0: Carvalho,
2: Arthur Carvalho, cuidadosamente entrou com ação no TRE, pedindo a liberação, mas apresentando os documentos de liberação do partido a nível nacional. O TRE, desembargador, arquivou, dizendo que não havia necessidade da ação, porque nós já tínhamos a carta. Prontamente, o doutor Arthur informou o TRE de Extremóis, que é responsável por Maxaranguape, porque o meu título é de Maxaranguape, e fiz a mudança de partido. Pela minha surpresa, fui pego de surpresa, o meu suplente, Saudado Jatos, entrou com uma ação pedindo a perda do meu mandato por infidelidade partidária. Acho que faltou cuidado do advogado dele analisar as documentações. Nós comprovamos que na justiça fizemos a defesa e pegamos também uma reanuência assinada pelo presidente e pelo vice-presidente do partido. A nível nacional. Apresentamos novamente, inserimos na defesa, e aí, por unanimidade, o TRE nos deu a vitória e manteve o nosso mandato. E estou filiado ao PL e sou pré-candidato a deputado estadual, a reeleição a deputado estadual pelo PL.
1: Deputado, se for uma pergunta. A opção pelo PL foi de primeira ou o senhor pensou, tentou outras legendas?
2: Olha, eu conversei com o MDB, estive conversando com o vice-governador na altura.
0: Walter Alves.
2: Eu conversei também com União Brasil, né, com algumas pessoas do União Brasil, mas me identifiquei mais, até porque eu sempre fui aliado político do senador Rogério Marinho. E aí a gente, também o meu discurso, né, minha oposição no, na Assembleia, sempre em oposição ao governo, ao atual governo do Estado. Né? Então, casou, como diz o Matuto, Tomé com Bebé. Né? Então, a minha ida para o PL é de todo o coração e a gente tem honrado. Quem me conhece sabe que sou um homem de compromisso, sou um político responsável. Né? E não, a minha oposição não é feita no CPF do gestor, mas sim administrativamente. Né? São feitas com respeito e baseado em verdade. Nem tanto que até hoje o governo nunca conseguiu me desmentir. Não vai, porque a minha vida pública toda sempre foi pautada na verdade. E assim a gente vai seguir, até porque para a gente manter a credibilidade que nós temos junto ao nosso eleitor e junto à população do Rio Grande do Norte.
0: Deputado Luiz Eduardo, como é que o senhor avalia o governo Fátima Bezerra?
2: Olha, um dos piores governos da história do Rio Grande do Norte. Nós temos um problema de desequilíbrio fiscal grandioso, né? Nós somos o segundo pior descontrole fiscal do país. Nós temos o pior IDEB do Brasil. 50% das crianças alfabetizadas no Rio Grande do Norte, ou, aliás, deixa eu refazer, mais de 50% das crianças alfabetizadas do Rio Grande do Norte não sabe ler. Você pega um aluno hoje de sexta, sétima série, são poucos que sabem codificar um texto de 15 linhas. E está aí mostrando, né, o próprio governo federal, o IBGE, que fazem esse levantamento, né, mostrando, demonstrando a gente em última colocação. Nós somos um estado muito ruim para atrair investimentos, né? Tem uma insegurança jurídica muito grande e causa um péssimo ambiente de negócio. Né? Nós temos agora uma publicação próxima aí que teve dizendo que o crescimento de pessoas em situação de rua cresceu 130% no estado do Rio Grande do Norte. Isso mostra a queda da economia que causa isso. E nós falávamos isso quando o governo dizia que a solução da economia do estado do Rio Grande do Norte era o aumento da alíquota modal de 18% para 20%. E nós contestamos todo o tempo isso, né? Porque ia tirar o poder aquisitivo da população e tirar o poder aquisitivo de quem mais precisa, do assalariado, de um salário mínimo, do pobre, que ia perder seu poder de compra lá na prateleira, no supermercado. E isso está acontecendo no Rio Grande do Norte. E nós alertamos a população. Ou seja, o problema do desequilíbrio fiscal do Rio Grande do Norte não foi resolvido com o aumento da alíquota modal do ICMS de 18% para 20%. Né? É um desequilíbrio, vou tornar a dizer, é o segundo maior desequilíbrio fiscal do Brasil, é o do Rio Grande do Norte. Nós temos aqui o Hospital de Queimados, o Hospital Valfredo Gugel, que é o maior hospital estadual do Rio Grande do Norte. Há 2 anos numa reforma na área de Queimados, com recurso federal em caixa, e está lá parada a reforma. A área de Queimados, importante, está em situação insalubre, né? Inclusive num período de festas juninas, onde culturalmente existe soltas de fogos de artifício, então aumenta os casos, e o hospital de Queimado, por incompetência do Estado, que não consegue concluir a reforma. Aliás, tem outras reformas de ampliação no Valfredo também que estão paralisadas. Né? Nós temos um Estado que agora está dando calote nos municípios, nos 167 municípios do Rio Grande do Norte, no qual eu quero me solidarizar. Deixou de repassar recursos
0: mais
2: que estão...
0: Mais de 200 milhões.
1: Consignados?
2: Não. Recursos oriundos dos repasses do Pacto Federativo, que é 50% do pagamento dos IPVA e 25% do ICMS e o Fundeb. E isso ultrapassa os 200...
1: automaticamente transferido.
2: Isso ultrapassa os 200 milhões de débito do governo do Estado. A salvação é dos municípios, porque teve um projeto de autoria do Gustavo Carvalho, do deputado Gustavo Carvalho, né? E assinado subscrito por todos os deputados, que agora os recursos devidos dos municípios não vão mais passar pelo governo do Estado, vão passar direto para os municípios.
0: Que é o normal, deputado.
2: Que não é do Estado, não sei. Não tem que,
0: pelo amor de Deus.
2: Por que que tem que passar pela conta do governo para depois...
0: É um carimbo, deputado.
2: É, não tem.
0: Que isso?
2: Pronto, mas teve uma lei... A governadora vetou, lá na Assembleia nós derrubamos o veto e agora ele vai ser promulgado e agora os recursos vão passar direto para os municípios e ela não vai poder mais dar calote nos municípios.
1: Deputado, tem uma
2: além disso, nós temos a falta de repasse dos consignados. Consignados, para o nosso ouvinte entender, consignado é uma modalidade de empréstimo feito pelo servidor e descontado diretamente do salário do servidor. E quem tem a responsabilidade de descontar da conta do servidor e repassar para a instituição financeira é o governo do Estado. O que é que o governo Fátima está fazendo? Ele está descontando o valor da parcela do empréstimo da conta do servidor e não está repassando para o banco. Isso chama-se apropriação indébita.
1: Claro.
2: Certo? E o que é pior, Frank, Pedro Neto, o que é pior? Os servidores estão sendo negativados e os contratos sendo protestados em cartório, sendo que ele já pagou a conta. E isso acarreta dois problemas gravíssimos que eu vou relatar aqui. Um, o servidor não pode fazer mais nenhuma linha de crédito, nenhuma outra linha de crédito, porque ele está com o nome sujo. E dois, possivelmente esse servidor que está sendo prejudicado vai entrar com uma ação de danos morais contra o governo e provavelmente vai ganhar e vai causar outro dano para o erário público. E, aliás, tem uma terceira que eu me lembrei. E quem vai pagar o juro do atraso desse recurso? O servidor não vai, porque ele pagou a conta e vai provar que foi descontado o salário.
0: Teoricamente é o governo, né?
2: Ou seja, mais uma improbidade do governo Fátima que vai pagar esses juros.
0: Isso.
2: E é prejuízo para o erário público. Então, é um governo desestruturado, é um governo desorganizado. O governo Fátima, em 2019, quando assumiu, quando ela assumiu o governo, o Estado devia aproximadamente 460 milhões de precatório. 7 anos e meio depois, esses 460 milhões hoje são 6 bilhões, 10 vezes mais. As dívidas de precatório no governo Fátima aumentaram 10 vezes mais, foram para 6 bilhões. Então, é um governo que cobra muito imposto, entrega pouco, e os serviços essenciais para a sociedade é entregue de péssima qualidade. Nós temos aí mais de 40 mil cirurgias eletivas no passivo. Quando eu assumi como deputado estadual no ano de 2023, em fevereiro de 2023, eram 15 mil cirurgias no passivo. Eu já achava muito. Agora são 40 mil cirurgias. A Unicat, mais de 50% das suas variedades de medicação estão faltando já há muito tempo. A população sai dos seus interiores, gasta dinheiro com transporte, chega 4, 5, 6 horas da manhã na Unicat, espera na fila para receber a notícia que não tem o remédio. E remédios importantes, por exemplo, para tratamento oncológico, para tratamento de câncer, remédios importantes para tratamento de diabetes, como insulina. Então, assim, eu já falei aqui da saúde, falei da economia, falei da educação. E, assim, a gente escuta o discurso do governo, a propaganda institucional do governo. Quem vê a propaganda institucional do governo? Nós estamos morando em outro Rio Grande do Norte. Nós estamos morando na Suíça.
1: Quem está numa realidade está morando...
2: A realidade do Estado é outra, completamente diferente. E aí precisa que o Ministério Público investigue essa propaganda enganosa do governo sendo paga com dinheiro público.
0: Deputado, como é que o senhor vê a pré-candidatura de Flávio Bolsonaro à presidência da República?
2: Olha, é uma candidatura da direita, né? Um senador que tem grande serviço prestado, é filho de um presidente que fez um importante trabalho, principalmente na economia do país. A gente, no pior momento do país, na pandemia, nós fomos o único país do mundo que cresceu, que a economia cresceu, né? Então, o Flávio tem, sim, legitimidade para ser pré-candidato a presidente, né, do nosso país, para botar o Brasil novamente no trilho do desenvolvimento. Nós pegamos agora o governo federal, todas as estatais tiveram prejuízo. Mais de 6 bilhões, o Correio, mais de 6 bilhões de prejuízo. Enquanto no governo Bolsonaro, todas as estatais deram lucro.
0: Mas nós tivemos agora mesmo, deputado, também recentemente, várias denúncias contra o pré-candidato Flávio Bolsonaro. Como é que tiver essas denúncias?
2: Olha, tem que ser apurado. Se tiver errado, que ele pague pelo erro dele. Agora, denúncia é uma coisa, comprovar é outra. Né? O Ministério Público, a PGR, né? Procuradoria-Geral da República, que é quem pode julgar ele, porque ele tem imunidade parlamentar, é senador, que investigue, que abra o processo e que seja apurado. E se ele estiver errado, que pague pelo erro. Mas até agora não foi comprovado nada. Só são narrativas do PT.
0: Mas, por exemplo, em relação ao grupo Vorcaro, ao Daniel Vorcaro, para o senhor isso é uma coisa normal que ele fez?
2: Olha, quando ele buscou o investimento para o filme do Bolsonaro ao Vorcaro, até aquele momento, ele era visto como um homem honesto e decente. Não tinha nenhuma ilação ou nenhuma acusação contra o Vorcaro naquele momento. Inclusive, tem investimento deles também na TV Globo, tem investimento também, tem parlamentares da esquerda também que tiveram benefício, vários. Mas naquela época sabiam já do desvio de conduta de Vorcaro? Ou Flávio Bolsonaro naquela época teria que consultar a mãe de Ná para saber?
0: Mas a partir do momento em que ele fica sabendo, mesmo assim continua tendo encontro, o senhor vê com naturalidade isso?
2: Não.
0: Ele teve um segundo encontro, onde ele, na realidade, segundo ele, foi lá desfazer o negócio e dizer que parava por ali. Mesmo o Daniel Vorcaro já estando...
2: Olha, eu acho que foi uma infantilidade. Tá? Eu digo assim, foi uma infantilidade, porque ele tem um jurídico. Mandava o jurídico procurar o Vorcaro. Pronto, resolvido. Ele mesmo, pessoalmente, não tinha mais que trocar nenhum tipo de palavra com o Vorcaro. Ele tinha que, naquele momento, pedir para o jurídico, porque a produção de um filme desse, ela é feita como se fosse uma empresa. Eu acho que é até uma fundação. E essa fundação deve ter um jurídico. Então, quem tinha que ir lá desfazer o contrato era o jurídico. Essa é a minha concepção. Mas eu acho que é o seguinte, a Constituição brasileira, ela diz, até que prove o contrário, você é honesto.
0: Todos são inocentes.
2: Então, você tem direito à defesa, em primeira e segunda, e no Supremo, primeira e segunda instância, e no Supremo, até que você não seja condenado e provado que você é. Agora, tem também coisas que podem ser julgadas que são legais, mas são imorais.
1: É. Né? Nem tudo que é legal é imoral.
2: Nem tudo que é legal é moral.
1: É moral.
2: Mas eu acredito, sim, que Flávio não tinha por que ter esse desvio de conduta. É, como qualquer filme vai buscar patrocinador, nenhum filme no Brasil... Ele é produzido sem patrocinador. Nenhum filme.
0: Iniciativa privada, né, deputado?
2: Tem que ter da iniciativa privada. E quem fez o investimento no filme de Bolsonaro foi o Banco Master. Não foi Vorcaro. Foi iniciativa privada, foi um banco.
1: E naquela época era um banco que todo mundo não sabia.
2: Era um banco que não tinha nenhum deslize. Né? Agora, como é ano político, todo mundo vai usar narrativa e atirar pedra. Mas isso acontece de um lado e do outro, da esquerda e da direita.
0: Se você buscar na realidade hoje, tanto a esquerda como a direita estão lotados de senadores, de deputados, por aí é fora.
2: Exatamente.
0: É. Franklin Machado.
1: Deixa eu voltar aqui para o nosso terreiro. Hoje saiu uma notícia na tribuna de que a governadora pediu para não honrar um compromisso com o Banco Mundial de 80 milhões de reais. Uma parcela. Precisa pagar, né? Precisa pagar. Dinheiro que foi aí para a Fundeb. O governo federal, para não deixar o governo estadual em maus lençóis, parece que já é exemplo do que fez num passado recente, vai pagar essa prestação no banco. São mais 80 milhões de
2: buracos. Mais um calote, mais uma dívida acumulada para o Rio Grande do Norte.
1: 80 milhões de reais. O governador que vai assumir, eu já tô aqui pensando que Walter Alves deu o pulo certo, o pulo do gato.
2: Vai assumir porque uma bomba relógio.
1: Uma bomba relógio que pode estourar a qualquer momento.
2: Exatamente.
1: Fala assim, 300 e tantos mil de consignado.
2: Mais de 350 milhões deve para o Banco do Brasil.
1: E uma pergunta que não quer calar. As emendas parlamentares que estão sendo devidas, que é os prefeitos estão sobrevivendo.
2: O governo do estado deve mais de 600 mil das minhas emendas do ano passado e desse ano, dos 4 milhões e 400, só pagou 790 mil. Tinha um compromisso de pagar até o dia 3, 1 milhão e 400 e não cumpriu. Do deputado Zé Dias, que falou em plenário, isso não é nenhum segredo, zero, não pagou uma emenda do deputado Zé Dias. Da deputada Terezinha Maia, parece que pagou 200 e pouco, 300 e poucos mil, que era para pagar 1 milhão e 400. E assim sucessivamente. Né? Ou seja, é um governo que faz o compromisso de pagar a emenda do deputado e não paga. E só para ficar claro, essas emendas não é para vir para o bolso do deputado, e nem para bancar a campanha do deputado, não. Essas emendas são recurso previsto na Constituição de indicação do deputado para os municípios, para as instituições não governamentais e para associações sem fins lucrativos.
1: A pergunta é que não
2: então,
1: quer
2: assim,
1: calar.
2: Então, assim, nós temos 167 municípios. Se eu, como deputado, indicar 100 mil para cada município, eu só consigo atingir 44 municípios. Então, assim, é tão pouco dinheiro, mas é importante para os municípios, porque 96 municípios do estado do Rio Grande do Norte são, no Pacto Federativo, 0,6. São municípios pequenos, com menos de 10 mil habitantes, são municípios pobres, que não sobrevivem dos seus próprios recursos, porque a arrecadação é quase inexistente. Então, 100 mil vai fazer muita diferença lá na saúde do município, para a compra de remédio, para exames de média e alta complexidade, para completar o pagamento de custeio da saúde.
0: E o governo não tem repassado isso para vocês?
2: Não tem repassado as nossas indicações. Ela não passa pelo deputado, ela vai direto para o cofre do município. E hoje, por conta da decisão do STF, do ministro Flávio Dino, todos os municípios têm que fazer um plano de trabalho de como vai aplicar esse recurso para que exista rastreabilidade nas emendas.
1: Exato.
2: Então, é muito importante isso. E hoje, as emendas têm rastreabilidade.
1: Eu lhe pergunto, tem havido seletividade na liberação de emendas?
2: Olha, as emendas, na verdade...
1: Os deputados do PT reclamam tanto quanto os outros, não?
2: As emendas, na verdade, constitucionalmente, elas teriam que ter equidade. Ou seja, serem pagas por iguais, independente de governista ou...
1: Oposicionista.
2: Né? Acho que os da base do governo são pagos sem restrição. Nós, da oposição, sofremos um pouquinho. Mas é que fique muito claro para a governadora, Fátima, que esse dinheiro não é para o deputado. Esse dinheiro é para os municípios. E os potiguários, os norte-riograndenses, moram nas cidades, não moram no estado. Elas moram nas cidades e as políticas públicas têm que chegar nas cidades. E eu costumo dizer que as emendas parlamentares não são nada mais, nada menos do que um orçamento participativo da população. Porque nós fomos eleitos pelo voto popular. E nós, como representante legítimo do povo, estamos destinando os recursos para os municípios onde as pessoas vivem e onde as políticas públicas têm que acontecer.
0: Luiz Eduardo, para encerrar a entrevista, eu queria que o senhor desse uma palavrinha sobre a pré-candidatura de Álvaro Dias. Como é que o senhor vê a pré-candidatura do ex-prefeito Álvaro Dias ao governo do Estado?
2: Olha, o pré-candidato Álvaro Dias é um homem experiente, ele fez grandes mudanças no, na cidade do Natal. Eu acho que, eu digo assim que Álvaro tem várias obras importantes para a cidade do Natal. Mas para mim a mais importante foi o, que, o equilíbrio fiscal que ele trouxe para mais de 20 anos, que foi a aprovação do plano diretor. Aí nós temos, faz uma conta fácil aqui, uma conta bem fácil. Nós temos hoje mais de 150 construções de prédios licenciados. Esse terreno onde está sendo construído o prédio, ele pagava na época R$50 mil, vamos dizer, de IPTU. O prédio pronto, ele vai transformar isso em 5, 6 milhões em cada prédio. Ou seja, na construção de 100 prédios, nós vamos ter aí o aumento na arrecadação da cidade do Natal de 500 milhões. Olha como vai aumentar o poder de investimento com recurso próprio, o equilíbrio fiscal da cidade do Natal, que vai também sobrar recurso para investir em drenagem, mobilidade urbana, na melhoria dos serviços de transporte público. Vai melhorar a vida do natalense. Então, por isso que eu digo que Álvaro tem toda a condição de reequilibrar fiscalmente o estado do Rio Grande do Norte, e eu não tenho dúvida que, se for aprovado pela população do Rio Grande do Norte, ele como pré-candidato a governo, vai ter a oportunidade de fazer um grande trabalho pelo Rio Grande do Norte.
1: Eleição em primeiro ou segundo turno, rapidamente?
2: Não, eu acredito o seguinte, que quando chegar no momento exato da eleição, ela vai polarizar entre direita e esquerda. Mesmo o Paulinho, prefeito de Natal, não sendo candidato pelo partido de direita, já polarizou direita e esquerda na eleição municipal. E não vai ser diferente. Vai polarizar a esquerda e a direita, até porque Álvaro é pré-candidato pelo PL e o PT tem o seu pré-candidato. Então, assim, inclusive, né, tem pesquisas mostrando aí que é essa a tendência.
0: Deputado, queremos agradecer demais a sua presença aqui, sempre deixando as portas da Rádio Mix em aberta para o senhor, que o senhor recentemente passou pelo problema de cirurgia também, que o senhor se restabeleça o mais breve possível e que volte mais vezes aqui, tá bom, deputado?
2: Tá, eu quero primeiramente agradecer o convite da Rádio Mix, sua, Pedro, e de Franco, e agradecer aos ouvintes que estão nesse momento nos escutando, agradecer a oportunidade de estar deputado estadual, a oportunidade que foi me dada nas eleições de 2022 pela população do Rio Grande do Norte. Agradecer a Deus por estar restabelecendo a minha saúde e agradecer a todos os amigos, aliados, todos que solidariamente me mandaram mensagem, oraram pelo restabelecimento da minha saúde. E dizer que estaremos sempre trabalhando pelo povo do Rio Grande do Norte, tanto trabalhando em projetos importantes para o desenvolvimento da economia, para a geração de emprego e renda. Inclusive, eu estou com um projeto também importante lá tramitando para zerar o ICMS dos produtos da cesta básica, para levar segurança alimentar para quem vive em situação de vulnerabilidade, quem mais precisa. Está lá tramitando, pronto para ser votado. E temos projetos também para o aquecimento da economia, como o projeto da Via Costeira, que trouxe segurança jurídica, que trouxe um bom ambiente de negócio e que está em consonância com o plano diretor e que nos próximos 5-6 anos vai gerar mais de 2 mil empregos.
0: Muito obrigado, deputado. Nós vamos no comercial, voltamos já com o nosso quarto e último bloco.
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0: Muito bem, já estamos de volta, são 13h40. Você está aqui na rádio Mix 103.9, a que mais cresce no Rio Grande do Norte. Agradecer ao deputado Luiz Eduardo, esteve aqui conosco, muito boa entrevista, bem interessante. Mandar um abraço para o grande Josué, o Moranguinho, não é isso, Josué? Que trabalha com o deputado Luiz Eduardo. Grande Josué, ele estava dizendo aqui que o alto estava baixo, mas já foi resolvido. E o Josué, um abraço, muito obrigado aí pela sempre, né, audiência aqui conosco, desde a época da outra rádio, que o Josué nos acompanha aqui. Muito grato mesmo. Franco Machado, você tem alguma coisa aí para nos falar, Franco?
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0: 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Franklin Machado.
1: É isso, vamos em frente, daqui a pouquinho a gente vai falar muito
0: aqui. Falar de futebol, Franklin?
1: Vamos falar de futebol.
0: Vamos lá, Tony de Lima.
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0: Muito bem, olha só, pessoal, ontem não tivemos jogos pela Copa do Mundo, né? Ontem foi dia livre, mas hoje já tem um clássico, um jogaço daqui a pouquinho, 17 horas, entre Espanha e Marrocos. Franklin Machado, você apostaria na Espanha ou no Marrocos?
1: Não, eu não vou apostar nesse jogo por um aspecto simples. Admito eu que tecnicamente a Espanha tem muito mais valores individuais. E é um time que está jogando bonito de se ver. Mas a seleção de Marrocos não chegou à toa nessas quartas de finais da Copa do Mundo. Essa seleção tem uma invencibilidade de 27 jogos. Veja o que eu estou dizendo. A Liga Africana. E a gente viu isso. A gente viu a entrega dessa seleção dentro de campo.
0: Franklin, quando nós olhamos para a seleção espanhola, muito se espera do Lamine Yamal, mas ele ainda não mostrou todo o futebol
1: que sabe jogar.
0: Exatamente. Nós vimos se destacarem nessa Copa do Mundo jogadores como Cristiano Ronaldo, que já foi embora, Vinícius Júnior, que já foi embora, tem o Harry Kane da Inglaterra, que permanece, tem o Haaland da Noruega, que permanece, tem o Mbappé da França, que permanece, e Lionel Messi. Se você tivesse que escolher hoje, Frank Machado, um bola de ouro dessa Copa, quem seria hoje esse cara?
1: Rapaz, eu não tenho nenhum pejo em dizer que seria Lionel Messi.
0: Eu também tenho o mesmo pensamento que você. Eu também.
1: Ele ressurgiu. Ele ressurgiu daquele anonimato em que ele estava vivendo, mesmo fazendo gol, mesmo perdendo pênalti. Ele
0: estava jogando não nos Estados Unidos, né?
1: Mas, cara, ele pegou esse time e disse, vamos ser quatro finalistas. Eu acho que ele disse para cada jogador. Chamou a responsabilidade para si, fez o gol, deu a assistência e foi incansável dentro de campo. Ele estava exausto a ponto de cair, cara.
0: Verdade.
1: É um jogador que se entregou, que deu tudo pela Argentina. E vamos acabar com essa questão de miúda, de cachorro doido, de que. Ah, porque argentino, porque isso. Estão jogando o melhor futebol.
0: O nome disso é inveja.
1: Estão jogando, exato.
0: É inveja.
1: Estão jogando o melhor futebol. Tem um dos melhores, se não o melhor jogador do mundo hoje, né? A gente fala muito em Mbappé, que é um grande jogador também, né? Eu já diria que o norueguês, ele é um oportunista.
0: O Haaland é oportunista,
1: é oportunista,
0: né?
1: Exato.
0: É aquele jogador que é presença diária.
1: Diária.
0: Né? Aí, a não ser de fora da área, como deixaram contra o Brasil ele dominar, olha...
1: Contra o Brasil, se foi tudo, foi permitido, cara.
0: É, pois é, difícil. Franklin,
1: agora deixa eu fazer uma pergunta para você também. Rola na internet, né? E não é brincadeira, de que o Lancelotti errou em não entrar com Neymar no jogo. Isso tem a ver com o pênalti perdido ou era uma presença que, começando o jogo, teria mudado o rumo da história?
0: Não, primeiro que eu não começaria com Neymar, hipótese nenhuma. Eu jamais começaria uma partida daquela com Neymar. O que foi errado foi a parte tática brasileira. O Brasil deixou a Noruega jogar, quando a Noruega esperava que o Brasil é que não a deixasse jogar. E que nós vimos foi inversão de valores, na realidade. Nós vimos um Brasil dentro do seu campo esperando a Noruega jogar. A informação do Ancelotti, a entrevista dele pós-jogo, de que ele fez isso porque sabia que se deixasse mano a mano o Haaland com o Gabriel Magalhães, iria se complicar, se complicou do mesmo jeito. Entendeu? Então, eu imagino, Franklin, agora é muito fácil dizer, Pedro, não é muito fácil, não. Eu estou dizendo agora e disse antes. Eu esperava que fosse o inverso, o Brasil jogando dentro do campo da Noruega. A Noruega sem ter saída de bola, até porque, Franklin, nós dissemos aqui várias vezes, eu, você e Jenner Tinoco, que a Noruega tinha uma enorme dificuldade na hora de sair jogando.
1: Exatamente. E teve mais de 80% de posse de bola no jogo. É brincadeira. Isso não,
0: foram
1: o Brasil.
0: 586 passes trocados pela Noruega contra 286 do Brasil.
1: E a gente está falando de passes certos, né?
0: Passe aquele certo, que
1: chega no destinatário. É incrível, rapaz.
0: Não fica difícil.
1: É, vamos agora, aguardar, Frank, então, esse
0: restam
1: jogo de hoje.
0: Oito seleções.
1: Você me perguntou se eu apostaria. Você apostaria em quem?
0: Eu, França.
1: França?
0: França, mas com muito cuidado. Muito cuidado. Porque assim como você, eu também tenho o mesmo pensamento. A equipe Marrocos...

0: tem um bom meio-campo, né? E eu tenho a impressão que.
1: O Bellingham
0: é, joga no Real Madrid e tal. Eu acho que eles vão ter. Eles não vão fazer como o Brasil. Para mim, eles vão partir para o jogo e fazer com que a Noruega passe a ter menos controle de bola e mais preocupação na marcação. O Kane é um artilheiro incrível, né, rapaz? Desaparece.
1: Era um Kane.
0: É, desaparece do jogo, mas quando aparece, não tem bola errada para ele. É uma brincadeira isso.
1: Inglaterra e Argentina e Suíça, Franklin Machado.
0: Argentina, eu vi a Suíça jogar, jogou bem. Mas a Argentina, para mim, tá querendo morder essa Copa do Mundo de qualquer maneira. É a que eu vejo mais desempenho nesse sentido. Mais vontade, mais força, né? Quando se dizia que ela não estava nem naquela prateleira de cima, como você costuma dizer, né? E de repente chegou. Eu sou mais Argentina nesse jogo.
1: E Espanha aí? Que é o adversário da Espanha? Me fugiu agora, Franco Machado.
0: Também, eu tinha aqui na minha tabelinha, mas não sei.
1: E nós temos França e Marrocos, Argentina e Suíça, Inglaterra e Noruega, França aí, tá faltando um. França,
0: Suíça, Espanha. Suíça. É Espanha, não. O adversário da Espanha. Chuta aí.
1: É o último classificado.
0: Na Bélgica. Bélgica.
1: Tá. Que é amanhã esse chegou. Jogo, hein? Esse jogo é amanhã,
0: é
1: hein?
0: Amanhã.
1: Amanhã tem é Bélgica e Espanha. E aí, Franklin Machado?
0: Aí é um jogo difícil. A Espanha tem um time bom? Tem. Mas o seu principal nome ainda não luziu, como deveria ter feito, né? É, tem bons jogadores? Tem. Tem quase que um elenco à base de Real Madrid e Barcelona, mas eu teria muito cuidado com a Bélgica. Teria muito cuidado com a Bélgica. A Bélgica não era carta do baralho. De repente inseriu-se nele. E não é nenhum. Não é como uma carta qualquer. Talvez até como uma carta decisiva.
1: Franco, quando eu olho para a Bélgica, eu lembro de três nomes, né? O Lukaku, né? O De Bruyne. Né? E o goleiro que foi Courtois. Tanto tempo aí, titular do Real Madrid e tudo mais. Agora, o que mais chama atenção na Bélgica é a renovação.
0: Renovação. De Bruyne é banco.
1: A quantidade de meninos que estão jogando e jogando bem chama muita atenção, Franklin.
0: É. O De Bruyne é banco para garotada fazer e acontecer. Não é brincadeira, não. E finaliza mais com quem? Tem alguém, não, né?
1: Não.
0: Ah, só são esses.
1: São esses quatro.
0: São,
1: hoje
0: são
1: nós temos oito, França e Marrocos, amanhã isso. Temos Espanha. E,
0: é 18 horas o jogo de hoje?
1: 17.
0: É? 17?
1: 17. Amanhã nós temos Espanha e Bélgica e no sábado teremos dois jogos. Que inveja, hein? Porque estava todo mundo preparando a cerveja para o sábado, né, Joelson? É. Morreu. Morreu Maria Preá. A cerveja vai ficar quente, viu, amigo? Que não tem quem queira. Franco Machado, vindo para o nosso futebol. ABC e América jogam nesse final de semana.
0: Você achou que essa ideia do Arena das Dunas, de abrir portão para esses dois jogos, é válida?
1: Parabenizei o Arena das Dunas. Espetacular a ideia. Do mesmo jeito que eu faço a crítica aqui, eu faço o elogio. E olha, vou dizer um negócio para vocês. Esse é o momento de ter torcida em isso. Campo. Não é de se ganhar dinheiro. Dinheiro vão ganhar na hora que forem para uma Série C. Então é óbvio, é lógico, está muito claro mesmo, que o América vive um momento melhor. O América venceu por 4-1. O América pode perder por 2 gols de diferença, que ainda assim estará classificado. Eu não acredito nem que o América perca. Imagine, então, por 2 gols, por 3 gols de diferença. Agora, Franklin, no meu entendimento, a dificuldade do ABC ela vai ser bem maior. O ABC já entra em campo perdendo por 1-0. E essa partida do ABC, Franklin, é a primeira. Ela será realizada, no caso, no domingo, do América na segunda-feira. ABC e Águia de Marabá. Dá para o torcedor do ABC ficar com a pulga atrás da orelha ou você acredita que o ABC pode conquistar uma vitória?
0: Olha, o ABC tem feito partidas com altos e baixos.
1: Muito,
0: né?
1: Mais baixos, viu, Franklin?
0: Muito mais baixos do que altos. Eu diria para o torcedor do ABC que é preocupante. Eu acho a situação preocupante.
1: Eu tenho o mesmo pensamento que você.
0: O time de lá abriu vantagem, vem pra cá. Eu disse aqui que o Marabá era um adversário difícil. O trem mais fácil. E não deu outro. A América passou pelos trilhos, né?
1: E o ABC, a América descarrilhou o trem.
0: É, tirou o trem dos trilhos. Mas uma pergunta de um torcedor aqui perguntando: e como é que sem renda os clubes vão ganhar dinheiro nesse jogo?
1: Não é sem renda. Na realidade,

0: Arena das Dunas, nessa hora, ela compra, tá? Ela paga aos clubes um determinado valor, porque ela tem outros interesses também, além de não apenas o financeiro, tá?
1: Enchendo aquilo ali para ela já é muito
0: Não,
1: dinheiro.
0: detalhe, hein, pessoal, calma, que não é o estádio inteiro que você vai lá, leva um quilo de
1: Não,
0: alimento e entra. Não, é uma parte
1: do
0: do
1: estado.
0: estádio, se eu não me engano, é o setor leste, tá? Então, aquelas pessoas no poder aquisitivo menor que querem assistir o jogo do ABC no sábado, querem assistir o América, desculpa, o ABC no domingo, o América na segunda-feira, leva um quilo de alimento e aí você vai adentrar no estádio Arena das Dunas. É muito importante a sua presença. Muito importante. Jogador Edson do ABC Futebol Clube foi punido com 3 partidas, né? 3 partidas. E aí Edson dificilmente vai para o jogo, porque o ABC estava tentando um efeito suspensivo, não sei nem se conseguiu. Tá? São quase 14 horas, não sei se o ABC conseguiu esse efeito suspensivo. Se conseguiu, ótimo. Se não conseguiu, vai ter que colocar um outro jogador em campo. Geilson pegou apenas uma partida, já cumpriu, vai para o jogo. Mas Geilson não tem feito diferença nenhuma. Edson faz, porque Edson impõe respeito. Tá? Agora, você, torcedor alvinegro, você tem que ir para o jogo. O ABC começa perdendo por 1-0. E o ABC não vem bem. O ABC não vem fazendo boas atuações. Fato. Fato. O ABC contratou um lateral esquerdo, não porque quis. Contratou porque o outro lateral esquerdo foi embora. E um detalhe: o jogador contratado, Talisson, ninguém sabe nem se ele vai jogar, Franklin. Porque de repente, se o ABC for desclassificado, o cara vai embora sem ter jogado.
1: É
0: Né?
1: verdade,
0: Tem
1: é
0: isso
1: verdade.
0: também, amigo, tá? Então, quer dizer, agora tem um detalhe. ABC e América passando por essa fase, o América, no meu entendimento, tem tudo para passar. Restam 4 jogos apenas, 4 partidas apenas, para o retorno de ambos à Série C. É fácil, Pedro? Não, não é fácil. Nós já vimos o América ser desclassificado, se eu não me engano, 3 ou 4 vezes no último mata-mata. No último. Que anteriormente seria o próximo, não é isso? Porque antigamente só eram 3 mata-matas, hoje são 4. Então você vê que o sofrimento passa a ser muito maior. Agora sobem 6 e os 4 últimos vão disputar, eles 4, um quadrangular para ver dois deles que também irão para a Série C. Então, Franklin, é muito importante a presença do torcedor americano e do Alvinegro no estádio, a Arena das Dunas esse final de semana, né, Franklin?
1: É. Pedro, ontem assisti 2 jogos assim, en passant. Não é que eu
0: Dois
1: tenha ficado.
0: amistosos.
1: Dois amistosos. Não é que eu tenha ficado grudado neles, não. Fluminense passou bem pelo Nova Iguaçu, meteu uma goleada de 6-1, mas quem abriu o placar foi o Nova Iguaçu. Time modesto, né? E o Fluminense teve alguns desfalques. Mas estavam lá o Hércules, estavam lá
0: O Hulk fez sua estreia,
1: o
0: né?
1: Hulk que fez sua estreia. Não foi tão bem, né? Fez gol e tudo, mas não foi
0: Apesar do
1: tão bem. Eu
0: Franklin.
1: tô achando que sim. Ou ele estava realmente no papel do Hulk, que ele estava com um tórax desse tamanho, né? Mas pode ser academia, não estou dizendo que o homem está gordo, não. Mas
0: Ele é muito
1: o
0: forte,
1: Fluminense
0: verdade
1: não
0: seja
1: teve
0: dita.
1: dificuldade, uma torcida boa dentro do Maracanã, e vai jogar domingo contra o Bahia, outro amistoso, a equipe do Fluminense, né? O Flamengo se encontra na Europa, lá em Algarve, já ganhou
0: E
1: ontem,
0: Portugal, pois
1: em
0: sim, pois.
1: Portugal. E vai ter um amistoso contra o Benfica.
0: Eu fico assim, sabe? É muito interessante. Quando os clubes estão no Brasil, Frank, e nós temos Série A, os caras reclamam porque jogam toda semana. Não é
1: É.
0: isso?
1: Aí vamos para um torneio.
0: Aí, quando estão de férias forçadas ou não, não importa, que agora foram férias forçadas, aí os caras vão jogar fora buscando torneios. Vai entender o um negócio desse? É difícil. Né? Mas o Flamengo está no mercado, está buscando jogadores. O Fluminense está no mercado. Cruzeiro talvez seja o clube que mais contrate agora nessa janela de transferências. Cruzeiro está buscando 2 jogadores aí. Se ele fechar com os dois, olha, um é o Gabriel Pet, aquele que foi do Vasco da Gama, um atacante muito bom, tá? E o Wesley, que foi do Corinthians, viu, Joelson? Muito bom jogador também, né? E joga hoje no futebol da Arábia. Então o Cruzeiro está buscando esses 2 jogadores. Caso ele contrate os dois, o Cruzeiro virá muito mais forte para esse segundo semestre, sem dúvida nenhuma. Agora, eu conto com o meu pensamento. Flamengo e Palmeiras sobram, sobram em relação a todos os demais clubes do futebol brasileiro, Franco Machado.
1: É verdade. Agora, Pedro, você falou aí em contratações e me lembrou que a Federação Portuguesa oficializou Jorge Jesus como técnico da seleção até a
0: Isso.
1: Copa de 2030.
0: É, e o
1: E ele vai
0: ex-técnico.
1: fazer um trabalho para arregimentar a garotada que o time tem daqui a 4 anos, está madura e substituir alguns grandes jogadores que vão deixar o time.
0: É, e o ex-técnico de Portugal deve assumir a Escócia, tá? Estava vendo hoje.
1: Vai para a Escócia ele, é?
0: Possivelmente para a Escócia. Ok?
1: Ok.
0: Franklin Machado, mais alguma coisa?
1: Não, tá tudo bem.
0: Tudo tranquilo?
1: Tudo.
0: Podemos ir almoçar essa hora já?
1: É, o bucho está roncando, né? Agora se chegar em casa...
0: Valeu, Franklin.
1: Até mais. Abraço.
0: Obrigado. Tchau. Obrigado à família Lima, Tony de Lima, Joel de Lima, Isa de Lima, Felipe de Lima e Marcos de Lima, todos
1: da família Lima. Nunca mais Isa de Lima apareceu por aqui.
0: É, mas se Deus quiser, amanhã estaremos de volta a partir do meio-dia, falando muito mais aqui sobre saúde, educação, entretenimento, futebol, dentre outras coisas. Um abraço, pessoal, boa tarde e até amanhã, se Deus quiser.
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0: Mix agora 2h25, Oingo Boingo, stay. Já já a gente vai conferir mais músicas juntos nesta tarde de quinta-feira, 9 de julho. Feriadão, hein? Fica aí na Mix.
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2: Com todo mundo de olho na Copa, é natural começarem as especulações e movimentações dos jogadores. E nem precisa ser apenas jovens promessas ou craques consagrados não, viu? Quer um exemplo? O lateral direito neozelandês Tim Payne foi contratado pelo Olímpia do Paraguai. E até o Vozinha, nosso goleirão, que ganhou uma torcida especial aqui do Brasil na Copa. É, estão especulando o Vozinha como goleiro aqui no Brasil, viu? E aí, você queria o goleiro de Cabo Verde defendendo o gol do seu time? Espalma, Vozinha!
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0: Mix agora 12h57, Chabuzi, a Bart Song. Já já tem mais músicas aqui na Mix.
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0: Mix agora 3 em 3, tá começando mais uma edição do Super Mix. A partir de agora são 40 minutos de música direto, sem nenhum intervalo comercial. 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
1: Mix agora 3h29, tá aí Titânio com David Guetta e Sia. E a gente continua com Super Mix, 40 minutos de música direto.
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2: Mix agora 3h39, fechando o Super Mix com Drake, God's Plan. Fica por aqui essa edição do Super Mix com 40 minutos de música direto.
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0: Mix agora 3h57, tá aí o Vitor Clay Adrenalizou. Já já a gente tem mais músicas aqui na programação da Mix. Você vai curtir as três músicas mais pedidas da história da Mix.
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0: Essas foram três das mais pedidas por você em 2009. 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

0: Mix agora 4h37, Maroon 5, Cold.
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2: Com todo mundo de olho na Copa, é natural começarem as especulações e movimentações dos jogadores. E nem precisa ser apenas jovens promessas ou craques consagrados não, viu? Quer um exemplo? O lateral direito neozelandês Tim Payne foi contratado pelo Olímpia do Paraguai. E até o Vozinha, nosso goleirão, que ganhou uma torcida especial aqui do Brasil na Copa. É, estão especulando o Vozinha como goleiro aqui no Brasil, viu? E aí, você queria o goleiro de Cabo Verde defendendo o gol do seu time? Espalma, Vozinha!
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0: Mix agora 4h57, tá aí a Dua Lipa, Don't Start Now. Aguenta aí que já já a gente volta com mais músicas e o Top Mix na parada. Fica por aí.
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0: Mix agora 5 e 1, uma excelente tarde de quinta-feira, 9 de julho de 2026. Feriadão, a gente com o Top Mix e as mais curtidas de hoje por você no 11 983 408 mil. Pra gente começar o nosso Top Mix na quarta posição de hoje, tem BTS, Swim.
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1: Mix agora 5 e 7 e a gente vai para nosso ano de 2001 para conferir aquela música que foi muito curtida na época. Aumenta o som para curtir.
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1: Mix agora 5:18, fechando mais uma edição do Top Mix. Na primeira posição, Taylor Swift, The Fate of Euphoria. Essa edição aqui acabou. 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
1: Ouve essa.
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1: Novidade de música e bem legal, tá? O festival Best of Blues and Rock divulgou o line-up completo da edição desse ano. E olha quem acabou caprichando nesta edição. Ed Vedder, vocalista do Pearl Jam, vai estar com seu show solo. É isso mesmo. Dessa vez, Ed Vedder vem com um projeto solo e vai se apresentar em 2 dias no Best of Blues and Rock 2026. A outra atração de peso é o cantor Roger Daltrey, o eterno vocalista da banda The Who, um rock aí dos anos 60, muito bacana e que também estará nesse evento. Também vão se apresentar o Samuel Rosa, o Vitor Clay, Arthur Menezes e muito mais. O Best of Blues and Rock 2026 vai acontecer nos dias 20, 21 e 22 de novembro no Parque do Ibirapuera, em São Paulo. E atenção, os ingressos já estão à venda. Você já pode comprar o seu no Ticketmaster Brasil. Acesse lá e já garanta o seu convite. 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
0: 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Com todo mundo de olho na Copa, é natural começarem as especulações e movimentações dos jogadores. E nem precisa ser apenas jovens promessas ou craques consagrados, não, viu? Quer um exemplo? O lateral direito neozelandês Tim Payne foi contratado pelo Olímpia do Paraguai. E até o Vozinha, nosso goleirão, que ganhou uma torcida especial aqui do Brasil na Copa. É, estão especulando o Vozinha como goleiro aqui no Brasil, viu? E aí, você queria o goleiro de Cabo Verde defendendo o gol do seu time? Espalma, Vozinha! 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
3: A BYD lançou no Brasil o Sea Lion, que é a versão SUV do elétrico Seal, com 0 a 100 em menos de 5 segundos. O carro é um canhão, mas além de ser muito forte, é bonito e com força, viu? Porque em alguns mercados da Europa, o Sea Lion é vendido com a marca Denza, que é a marca de luxo do modelo que eu estou falando. É um concorrente direto dos próximos carros de outras marcas que estão chegando, como por exemplo, a Lexus acabou de lançar o RZ500, esse carro é quase forte, viu? E vai concorrer nessa faixa de preço do próprio, digamos, Sea Lion, que é o leão marinho da BYD, que a gente vai buscar muito mais sobre ele e sabendo que tem preço de competição, viu? O mercado está cada vez mais forte, né? E agora a gente sabe que a própria GWM, por exemplo, já está investindo na primeira semana de junho, na segunda, vai lá, na chegada do Hora 5, que é o sucessor do Hora 03. Esse carro ficou muito bonito, segmento dos compactos e de uma outra pegada em relação ao próprio Sea Lion. Eu sou Jorge Moraes e estou aqui com vocês no Automotor na Rádio.
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4: Fala caronas, audiência do Automotor na rádio. Eu sou Jorge Moraes e estou aqui com vocês para falar das novidades que estão acontecendo no mundo dos carros. Eu estive em Detroit apurando as notícias do que vem por aí por parte da Stellantis e me surpreendeu muito a marca que reúne marcas, né, como a Fiat, a Jeep, a Peugeot, Citroën, Ram no Brasil. Então está tudo isso. Fora lá fora que tem Opel e tanto mais, gente, como a própria Maserati. Eles estão investindo 6 bilhões de euros num planejamento até 2030. No Brasil, eles já fizeram isso com 30 bi de investimento, de reais, é ponto isso. E vão lançar o novo Argo no mercado brasileiro, o carro dos 50 anos da Fiat, que está pronto e deve chegar aí nos próximos 90 dias às concessionárias. Na Europa esse carro se chama Panda. E no Brasil, se você quiser ver um pouco mais sobre ele, tá lá no meu Instagram, no @ Jorge Moraes, tem vídeo, eu conto muito do Argo e apresento para vocês o que vai ser o novo Argo da Fiat, tá lá no Instagram. É isso aí, até um próximo comentário, caralho.
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0: Ô, Caco, a Copa do Mundo tá chegando ao fim. Quem tá chegando ao fim o quê? Pra mim já acabou.
2: Não, pra gente acabou, né?
0: Ah, acabou, cara.
2: Já foi.
0: Tô muito triste.
2: Não, eu tô triste também, mas assim, eu já tô contando os dias pra próxima Copa, só daqui 4 anos, a gente vai ter que amargurar pelo menos um jejum de 28 anos.
0: Só que tem um negócio também. Vamos falar na boa? A gente tá aqui, né, com esse gosto amargo na boca a semana toda e hoje a gente vai falar de novo. Cara, você viu quantas chances o Brasil teve de fazer gol? E eu vou falar mais. Você viu que a Argentina, em 12 minutos, a Argentina fez 3 gols.
2: Então.
0: O Brasil, em 20, não conseguiu fazer um. Você
2: tá
0: ligado?
2: É meio chocante, né? Porque a gente, assistindo de novo o jogo do Brasil com a Noruega, quantas chances foram criadas que o Brasil criou, né? Aproveitou ali, ficou mais pra frente no campo. E não marcava gol. E era oportunidade atrás de oportunidade que não marcava e não marcava. Aí, a gente tem ali o Roland, né?
0: É Roland? Que de Roland... tem tudo.
2: Enfim, ele tocou com bola em tudo.
0: Entrou com
2: mas
0: bola
2: ele teve 3 oportunidades. Das 3, 2 gols ele fez. E a gente teve, sei lá, 20 oportunidades e não marcou. E ainda
0: mas
2: perdeu
0: aí,
2: um pênalti.
0: Não, a gente perdeu um pênalti e depois o Neymar ganhou um pênalti. Ah. Mas aí é obrigação fazer o pênalti.
2: É.
0: Mas aquele pênalti não salvava a nossa vida.
2: Então, mas poderia ter dado um estímulo maior, né? Porque você viu a Argentina aí, em 12 minutos fez acontecer, né? Então,
0: foram 3 gols, eu acho.
2: Aproveitou, né? Não desperdiçou a chance ali, foi lá e fez.
0: Sabe uma coisa que eu vi acontecer assim, e quem assistiu o jogo vai entender o que eu tô falando? Garra. Eu acho que muitas vezes a vontade, ela supera a experiência, sabia, Caco?
2: Eu vi
0: isso em vários times, assim, na Copa, Cabo Verde, a gente viu fazer isso muito bem. A gente viu a Argentina virando o jogo, assim, literalmente, no comportamento, no campo. E a gente vê o Brasil dando 3 pra lá e 3 pra cá, passinhos. Quando, na verdade, tinha que correr o campo todo, cara.
2: Ó, na minha opinião, é 10% inspiração, 90% transpiração.
0: Pois é.
2: Sacou? É a garra, é a entrega, é a dedicação que você tem ali dentro de campo. Não dá pra também a gente ficar criticando e falar que todos os jogadores não deram tudo de si. Mas eu acho que essa foi a seleção, ao meu ver, tá? Desde que eu acompanho Copa, desde 94. Foi a seleção mais fraca e sem brilho. Parecia que eles não estavam ali realmente entendendo a função e o papel deles em campo. Enfim, desperdiçaram mais uma Copa. Acho que a gente poderia ter chegado mais longe, não sei se com o título, mas acho que a gente poderia ter um resultado muito melhor. Agora... é trabalhar pra daqui 4 anos fazer o quê? Que ele não desperdiçar uma nova chance.
0: Exato! Agora, quando a gente fala de chance, galera, tudo bem. Às vezes a gente não joga bem. E nem na nossa vida, a gente não tá entregando muito. Aí tudo bem. Agora, quando a chance, ela bate na tua porta, como aconteceu com o Brasil, várias chances, assim, ó, na cara do gol, e não aconteceu, vamos trazer pra nossa vida. E esse é o nosso assunto de hoje. Gente, quantas vezes a chance estava aqui, ó, na nossa cara e a gente desperdiçou. Ou porque a gente ficou nervoso ou nervosa, sabe? Não, ah, meu Deus, deu tela preta, tela azul.
2: Ou às vezes você perdeu o timing.
0: Ou perdeu o timing, ou não estava preparado para.
2: Ou ficou com medo, né?
0: Ou ficou com medo, não teve coragem de encarar tudo aquilo.
2: De repente chega aquela parada na sua frente e fala, opa, vou fazer 6 viagens, cara.
0: Exato. Ou um emprego, que você tinha tudo pra estar nele. Só que por algum motivo, o mosquito passou, você pensou direito, pensou errado. E hoje você entende que você deveria estar lá. São várias oportunidades que às vezes vão escorrendo assim, ó, pelos nossos dedos. E é sobre isso o programa de hoje. Tem alguma chance que você desperdiçou? E mais do que isso, não é só pra chorar as pitangas. Se você desperdiçou alguma chance, você virou o jogo? Você foi atrás? E depois de anos você conquistou? Ou depois de algum tempo? Queremos histórias no @mix, tudo na Mix. Vai ser demais isso.
2: Vai ser demais. A gente quer ouvir a sua opinião. Eu vou contar aqui algumas chances que eu acabei desperdiçando.
0: Ai, também, cara.
2: E se eu pudesse voltar no tempo, se eu fosse um McFly de volta para o futuro, eu entrava ali no DeLorean, voltava e fazia diferente. Mas como não é possível, o que que a gente aprende, né? A não fazer de novo.
0: Por
2: seguir
0: isso
2: adiante
0: que...
2: e acreditar.
0: Por isso que hoje a gente tá falando disso, porque é quinta-feira, é dia de nostalgia, é dia de TBT, hora de olhar pra trás, ver uma chance que a gente perdeu, de repente dá pra fazer diferente.
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1: Estamos de volta, meus amores. Tá com saudade, né? Daquela oportunidade que bateu na tua porta e você simplesmente desperdiçou. Tipo o Brasil. Brasil, ziu, ziu. Acho que o brasileiro é muito emocionado mesmo, sabia?
2: Eu não acho.
1: Pra pensar.
2: Eu não acho, eu tenho certeza.
1: Sabe por quê? Eu vi uns comentaristas falando sobre a Copa que o futebol, principalmente campeonatos desse tamanho, né? Dessa magnitude toda, é muito mais mente do que físico. Porque físico eles já têm.
2: Sim.
1: Eles treinam pra isso. O que vai fazer um ser campeão e o outro não, é a mente do jogador.
2: Com certeza. E tanto que falam, né, que, por exemplo, você tem vários esportes que não são coletivos, esportes individuais, como, por exemplo, tênis, como natação, que você vê o...
1: Fórmula 1
2: também, que você vê o preparo mental do atleta antes de entrar na competição. Por exemplo, você fala de Fórmula 1, é muito normal você ver o piloto de Fórmula 1 ficar cerca de uma hora antes da corrida, literalmente sozinho, sem falar com ninguém. É, higienizando a cabeça e pensando naquilo que ele tem que fazer. Eu acho que nessa seleção do Brasil aqui...
1: Faltou, né?
2: Deve ter faltado um pouco isso, sacou? Talvez, eu não sei se é um estilo de treinador, que é o Ancelotti, de dar mais liberdade. Parece que ele não vetou as esposas, enfim, deu mais liberdade pros jogadores. Talvez isso pode ter tirado eles um pouco do foco, da concentração. Tem, tá nos Estados Unidos com a família. Não sei, né? A gente vai saber daqui 4 anos, porque ele inclusive renovou o contrato, ele não desperdiçou a chance, hein?
1: Ah, lá,
2: ele foi lá, assinou,
1: vai
2: renovou. Pra 2030 agora, né?
1: Então,
2: a próxima Copa.
1: Do mesmo jeito que ele renovou o contrato, tem um monte de contrato também que não será renovado. E eu acho justo, sabe por quê? É chance única. Muita gente no Brasil quer uma oportunidade. E aí, falando de oportunidade, trazendo pra nossa vida, quantas vezes você viu a oportunidade caindo ali, ó, do teu lado, com um amigo, com a família, e você ali pronto. Só que na hora que chegou em você, você amarelou.
2: Eu tenho algumas histórias, Kelly, que é assim, você sabe que eu sou um cara de negócios, né? Eu gosto de baguncinha, eu gosto de startup, eu gosto de criar coisas, né?
1: Uhum.
2: Eu tive uma oportunidade de um negócio, né? Voltado pro mercado de tecnologia, mas outra empresa, né? Não o que eu trabalho hoje em dia, né? Que eu sou sócio. E que eu fiquei muito balançado de entrar. Né? Eu analisei, eu vi a proposta, vi como seria a minha parte, a minha participação. E eu acabei não entrando, né? A empresa acabou andando,
1: não decolou
2: assim, mas começou a andar muito bem. Só que aí eu comecei a perceber o tamanho da carga que eu ia ter dentro da empresa e se ia valer a pena ou não, né, pelo crescimento da empresa, eu me entregar tanto, meu tempo, abrir mão de outras coisas. E eu posso falar que eu desperdicei uma chance, pode ser a parte financeira, mas eu não abri mão do meu tempo, que também é importante.
1: Entendi.
2: Então eu não desperdicei a chance de ter o meu... Exato. Eu não desperdicei o tempo de poder escolher como eu quero investir o meu tempo, né? Não é só trabalho a vida, né? São a família, são os seus amigos, é o teu tempo de ter um ócio criativo, de você ficar não fazendo nada. E muitas vezes você vai falando sim, sim, sim pra toda oportunidade sem avaliar direito, você tá falando não, não, não cada vez mais pra você.
1: Cara, se for parar pra analisar na minha vida profissional, já que a gente tá falando de vida profissional aqui nesse primeiro bloco, eu vou contar um negócio pra vocês, viu? O que eu já chutei de bola fora não é brincadeira, mas eu chutei, não desperdicei nenhuma.
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1: Estamos de volta, meus amores. Caramba, esse primeiro bloco passou voando, né? Ô, Caco, posso te falar uma coisa?
0: Agora.
1: Ó, gente, o Caco, ele é baixista do NX e ele não desperdiçou a chance de estar comigo aqui no Mix Tudo. Quando a oportunidade chegou, o Caco falou o quê?
0: Ah, eu tô dentro, cara.
1: Ele veio, só cara. Vou. Ele falou assim, Giz, e aí? Eu falei, só vamos, meu Brasil.
0: Caramba, essa é uma parada que...
1: Disso?
0: Nossa, foi uma coisa muito louca, né?
1: Quero fazer um curso aí. A bola já está no seu pé, não dá tempo de estudar o campo, você vai ter que chutar pro gol.
0: Vamos contextualizar, né?
1: Vamos.
0: A tour do NX estava acabando, minha esposa falou, e aí, o que você vai fazer agora que a tour vai
1: garotos
0: acabar?
1: Garotos de programa.
0: Literalmente. Virei o garoto do programa. E aí, eu falei, pô, amor, eu realmente não vou conseguir ficar sem trabalhar e tudo mais. Eu acho que... Aí ela falou, não, eu acho não. Você vai falar lá com a turma da Mix, que o Vika sempre te dá ingresso, né? Manda a gente aí pros eventos.
1: São amigos,
0: vocês são amigos. Vai lá conversar com ele, mostra um projeto. Aí eu falei com o André Vasco, um amigão meu, sentamos, né, pra começar a desenhar um projeto. Quando eu cheguei na casa do André, descendo do carro, toco o telefone, adivinha?
1: Alô, Caco?
0: Opa.
1: Aqui é o Marcos Vika, tudo bem, Caco?
0: Opa, Vika, tudo bem e você?
1: É o seguinte, cara, a gente tava pensando aqui no nome pro Mix Tudo, pra fazer um trabalho junto com a Giza. Você já fez um trabalho excepcional com a gente na cobertura do Lollapalooza, você mandou muito bem, um grande apresentador, eu acho que essa chance é tua. Eu vou chutar a bola pro teu pé, o que que você vai fazer?
0: Como assim, Vika?
1: É simplesmente apresentar o programa com a Giza.
0: Eu acabei de chegar aqui.
1: O maior programa do rádio brasileiro, de segunda a sexta, às 18 horas, pela Rede Mix de Rádio. Projeto? Não, não, não, não quero projeto.
0: Mas, então não faço nada?
1: Só quero que você venha.
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0: 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Mixi, tá na hora do É da Sua Conta. Fabizinha tá com a gente também, sempre aqui trazendo as melhores dicas. 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E hoje, galera, deixa eu falar antes de mais nada de uma pesquisa, né, da Associação Brasileira de Bares e Restaurantes, que mostrou uma alta expectativa, né, dos empresários para esse mês de julho. Mais da metade projeta um aumento nas vendas em relação a um mês comum. Olha que doido. E a Fabi tá aqui com a gente para ajudar a entender mesmo o reflexo de tudo isso, né? O que movimentou esse mês? Fala pra gente, Fabi, principalmente pros empreendedores que estão aqui, ó, na escuta. Salve!
1: E aí, gente, tudo certo? Pois é, né? Claro que isso varia de região para região, mas, sem dúvida, a chegada das férias escolares e, consequentemente, o aumento do turismo em algumas cidades brasileiras ajudam muito os comércios no mês de julho, né? Até mesmo quem não viaja durante o mês acaba mudando a rotina, né? Saindo para jantar com os filhos em um lugar diferente, por exemplo. Além disso, mesmo o Brasil não competindo mais no Mundial, ainda tem muita gente que adora acompanhar os jogos, que gosta de se reunir com os amigos, com a família, para tomar uma cervejinha e assistir ao resto da competição, não é verdade? Então, para aproveitar esse movimento, o empreendedor pode apostar em campanhas e promoções especiais para famílias ou grupo de amigos. Aproveita aí que é inverno e invista em produtos relacionados a essa época. Fondue, festival de caldos, noite de vinhos, é muito legal. 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
0: Da hora.
1: Muito legal, né? Uhum. 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
0: Beijo, Fabi. Obrigado. Os empreendedores também agradecem. Ó, bora empreender nesse mês de julho, aproveitar esse movimento. Fabi já deu a letra. E mais uma vez, quer falar com a gente, tem alguma dúvida? 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Amanhã tem mais.
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1: Estamos de volta, meus amores. Vamos aproveitar pra gente lembrar de uma chance que a gente desperdiçou, mas depois a gente chegou e fez acontecer. Ou não, né, Caco?
0: Ou não, né?
1: Às vezes a gente não consegue, né, dar a volta por cima, né, Brasil? Parar de falar disso. Gente,
0: calma.
1: Não, eu preciso superar.
0: Você tá com a camisa do Brasil aí por baixo, que eu tô ligado.
1: Ah, eu tô.
0: Eu sei.
1: Eu sou brasileira, não tem como.
0: Mas é o seguinte, eu tenho certeza que a nossa audiência quer saber de você. Como é que você chegou aqui, Gi?
1: Posso falar uma coisa pra vocês?
0: Pode.
1: Não desperdiçando nenhuma chance.
0: Nenhuma?
1: Pra estar onde eu tô hoje, que pra mim é um marco na minha carreira, tá aqui no Mix Tudo, apresentando o programa nacional pro Brasil todo, eu vou falar, viu? Foi muito chute pra fora, mas eu chutei.
0: Chutou.
1: Eu não esperava chegar na boca do gol assim pra fazer, não.
0: Você
1: chutava
0: foi tentando.
1: Do meio de campo, chutava da lateral, eu errava, eu aprendia, eu levantava, mas eu fazia. Se tem uma coisa que eu posso falar assim, eu nunca desperdicei uma chance profissional.
0: Nunca?
1: Não, nunca desperdicei. Porque graças ao bom pai, toda vez que a chance chegou, eu tive coragem de ir lá.
0: Mas como é que foi a chance de você vir parar aqui na Mix?
1: Foi um caminho muito longo, viu, gente? Eu saí trabalhando de rádio em rádio, desde o interior de Minas Gerais, até chegar em São Paulo. Quando eu cheguei em São Paulo, eu passei por outras emissoras, até finalmente entrar aqui na Mix. Foi uma loucura. Nem tinha vaga na Mix quando eu fiz o teste.
0: Mas você entrou como folguista, não foi?
1: Foi. E quando eu entrei, não tinha vaga na
0: não.
1: Mix, sabia, gente?
0: Tá zoando.
1: Essa curiosidade. Pedi pra fazer um teste aqui, pra um outro projeto da Rede Mix de Rádio. Passei no teste e me colocaram na madrugada aqui na Mix.
0: Caramba.
1: Fiquei na madrugada muitos anos, até virar titular e até assumir o programa. Ou seja, eu entrei na Mix em 2016, gente. Eu virei titular, eu acho que 2019 ou 2020.
0: Cara, mas você ficou 3, 4 anos literalmente trabalhando de madrugada que, pra conseguir essa oportunidade de Mix Tudo.
1: Exatamente, eu era uma vampira.
0: Meu Deus, cara.
1: Exatamente.
0: E olha, trabalhar de madrugada, aquele?
1: Deus me free, Deus me free, tan, tan, tan, lembra? Deus me free. Se precisar, eu faço de novo. Eu sempre falo isso, a gente nunca pode também desdenhar do que a gente já foi.
0: Sim.
1: Faria se precisasse, como era o caso. Eu precisava, então por isso eu fiz.
0: Você lembra daquela história que eu te contei que eu desperdicei uma oportunidade de trabalhar num banco com 19 anos?
1: Mas aí, cara...
0: Então, a gente tem dois lados, né? De desperdiçar uma chance e ser alguma coisa boa que passa pela sua vida e você não consegue recuperar, ou de você desperdiçar uma chance pra ter algo melhor.
1: É.
0: O que aconteceu
1: visão.
0: Comigo, né? Fazendo aquele
1: visão.
0: Resumão, né? Enfim, eu precisava trabalhar, né? E eu tava no NX Zero, eu precisava muito trabalhar pra ajudar a família. Eu consegui uma entrevista num grande banco, fiz lá 6 entrevistas, passei. E aí eu fui, né, assinar o contrato de trabalho na agência que queria me contratar. E ele me perguntou, o que você espera do banco? E eu, ali com os meus 19 anos, e assim,
1: dinheiro.
0: Sem ser icaco, já na frente... Mandei exatamente essa resposta de hoje.
1: Dinheiro, né?
0: Dinheiro. Eu quero dinheiro, eu preciso de grana, preciso ajudar em casa. Aí ele falou, mas você não quer crescer? Eu falei, cara, eu tenho uma banda, assim, assim, assado, NX Zero, tava começando a acontecer. Sabe o que ele falou pra mim? Ele falou, cara, você não vai ser feliz aqui, corre atrás do seu sonho, abraça essa chance que você tem na música, eu pego outra pessoa aqui, porque com certeza vai ser melhor pra você. E não é que ele tava certo?
1: Ele tava certo, mas aí foi visão, né? Agora
0: visão.
1: Tem gente que tá com a bola no pé, pênalti, tipo o Bruno Guimarães.
0: Ah, não fala disso,
1: ah, não,
0: cara,
1: eu não consigo
0: não
1: falar do Brasil, vamos de áudio. Ah, mas... eu tenho que parar
0: não
1: com
0: toca
1: isso.
0: Mais nesse assunto.
1: Acabou, não vou falar mais.
2: Oi,
1: Gisa, opa.
2: Oi,
1: meu amor.
2: Olá. Eu vim aqui falar de uma chance muito grande desperdiçada que eu tive. Eu jogava futsal pela faculdade faz um tempo e logo em uma semifinal que a gente tinha dos jogos universitários, foi quase que aconteceu ali, triste, com a nossa seleção brasileira. Me colocaram pra bater um pênalti.
1: Pênalti!
2: Eu nunca tinha batido um pênalti e eu errei.
0: Ah.
2: E aí, o que aconteceu? A gente... não passou. Então, acho que talvez se eu tivesse convertido aquele pênalti, a gente tivesse passado. Então, acho que foi uma grande chance que eu desperdicei pelo nervosismo que eu senti naquele momento.
1: Realmente, cara.
2: Beijo.
1: Ó, olha que legal isso que a nossa ouvinte falou. Ela errou um pênalti.
0: Uhum.
1: E olha como que é a mente, né? Tipo, um exemplo. Eu falei que não ia falar de novo, mas eu vou falar. O Bruno, ele errou o pênalti do Brasil com 15, 20 minutos de jogo. Tinha muita coisa ainda pra
0: primeiro
1: acontecer.
0: Primeiro que não era nem pra ele ter batido o pênalti, né?
1: Vinícius
0: começa
1: Júnior,
0: por aí.
1: O Virgínio pipocou. Então, aí o que aconteceu? Ele tinha muito tempo pra virar o jogo, fazer uma jogada muito boa. Ele não fez. A mente engoliu ele, o triplex. Você viu o que o Messi fez? Na hora que ele errou, o Messi, o Lionel Messi, ele errou um pênalti.
0: Errou o pênalti.
1: E aí ele foi lá e falou, não, eu não vou ser lembrado por esse erro no meu pênalti aqui, eu vou fazer acontecer. O cara foi lá e foi com tudo. Então, pra nosso ouvinte, ali você perdeu um pênalti, mas aprenda uma coisa, não é porque você perdeu esse pênalti que o jogo acabou.
0: Exatamente.
1: Pra vida, né?
0: Não é perder uma partida, ou seja, uma batalha que a guerra tá perdida, né? A gente
1: exatamente.
0: Tem que insistir, tem que ter resiliência. É exatamente, eu acho que diferencia um atleta normal de um atleta de elite. É
1: exato.
0: Quão como que ele trabalha o psicológico dele, né? Quanta força. A gente recebeu a Fabi do vôlei há um tempo atrás, você lembra?
1: Uhum.
0: É outro nível de ser humano ali, de psicológico, de como encarar a partida e de como encarar a competitividade,
1: outra mente,
0: né?
1: Cara.
0: É outra mente,
1: mente
0: cara.
1: De vencedor.
0: Total.
1: Ah, não adianta treinar o físico se a mente não acompanha, gente. Fica aí a dica.
0: É sobre.
1: Agora o negócio é o seguinte: @mixudamix, já segue a gente lá e manda o teu áudio. Tem alguma chance que você já perdeu, mas você virou o jogo, não virou?
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1: Tamo de volta, meus amores. Aproveita que hoje é TBT, dia de pôr a mão na consciência e falar, sabe aquela chance que eu desperdicei? Então, eu vou atrás ainda. Vai que dá tempo. Não precisa ser no mesmo momento, Caco. Não precisa.
2: Não precisa, cara. Na verdade, você tem que avaliar o cenário, né? As possibilidades. E eu acho que a gente tem falado muito sobre isso. Eu tô sendo até um pouco reticente. Que a gente precisa avaliar as oportunidades. Eu não tô falando só, enfim, questão de dinheiro, né? Você tem que avaliar as oportunidades que são boas no trabalho, no relacionamento, né? Amoroso. Tudo, né? Nas amizades que você tem. Aí você vai falar de trabalho. Você vai falar de projetos pessoais, como, por exemplo, pô, eu tô com uma oportunidade aqui de fazer parte de uma equipe de remo e eu sempre quis fazer remo. Ah, mas eu vou ter que parar uma outra coisa pra fazer. E você deixa passar, perde a vaga e de repente você vai ver que você tá abrindo mão de uma coisa que você teria muito prazer, seria gostar realmente a conhecer uma galera nova, por simplesmente você falar, não tenho tempo pra fazer isso. Então, avaliar o que vale, o que não vale a pena, antes de você falar um sim, também é um ponto positivo, né?
1: Sabe uma coisa que eu levo pra minha vida, assim, desde que eu saí de casa pra conseguir as minhas coisas? Eu penso sempre o seguinte, eu nunca abandono o que eu tô pra apostar na coisa nova, se não for uma coisa certa.
2: É, você quer ser mais Santomé, né?
1: É, tipo, eu fico um pé aqui, vou ali tentando jogar, e na hora que os dois pés estiverem firmes no próximo, aí eu largo de trás. Sempre fiz isso na minha vida. E aí, olha como que funciona a minha cabeça. Eu sempre penso o seguinte, a vida que eu tô, ela vai continuar, porque aqui tá tudo bem. Se eu arriscar, ela pode melhorar. Se der errado, eu posso voltar pra onde eu estou. Sim. Não é verdade?
2: É.
1: Por isso que às vezes a gente precisa arriscar. Tem um áudio.
2: É, por exemplo, você não vai tirar os dois pés de um barco se o outro não estiver andando.
1: Exato,
2: né?
1: Mano.
2: É,
1: vambora.
2: Tá certíssima.
1: Rema, boa. Rema.
3: Fala, galera do Mix Tudo.
1: Oi.
3: Clarice de São Paulo.
2: Olá, Clarice.
3: Aqui. Olha, uma chance que eu desperdicei foi de quando eu saí da escola ter feito um intercâmbio. Hoje, na correria, com o trabalho e tudo, não dá tempo, né? Mas eu queria muito ter feito um intercâmbio logo que eu saí da escola.
2: Então, essa era uma coisa que eu gostaria de ter feito também, mas, né, não tinha condição financeira e também o NX0 acabou me engolindo. Mas tudo bem, sou feliz porque eu conheci o Brasilzão inteiro.
1: Vai entender, né, gente? Às vezes tem tempo também pras coisas.
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0: Estamos de volta, chances desperdiçadas. Esse é o nosso assunto de hoje. E a nossa produtora listou um negócio aqui que a gente tem que trazer, Caco. As grandes chances que a gente acaba desperdiçando. E se você tá aí ouvindo a gente no carro, presta atenção na sua casa, onde você estiver. Vai dando check. Teve alguma aqui que você desperdiçou?
2: Manda.
0: Ai, ai, ai. Vamos lá, no amor.
2: No amor.
0: Não demonstra o que sente. Ah, não. Isso não. Aqui é uma... Gente, eu já. Acabei de... Ó, me identifiquei.
2: Você se identificou?
0: Já perdi amores por não ser clara com o meu sentimento. Pagar de difícil.
2: Eu já paguei mico por demonstrar demais. Então, isso aqui não deu check, não. Então, eu prefiro até esconder um pouco os sentimentos. Na verdade, não preciso. Eu tô casado.
0: Olha, eu dei check. Agora, um segundo. Perder alguém por orgulho? Perdi também.
2: Perdeu? Esse não. Não aconteceu comigo.
0: Mas agora
2: não.
0: Eu ganhei. Vamos pensar assim, que na vida eu recuperei uma pessoa da hora. Esperar o outro tomar iniciativa. Ah, Caco, essa daqui é sua, mano.
2: Não.
0: Cara. O Caco não foi na moita, cara. A menina foi na moita. Uma história do Caco. Caco não foi.
2: É verdade.
0: Não foi.
2: Então, mas eu não sabia se ela tava fugindo ou tava querendo me levar pro cantinho. É verdade.
0: Ninguém foge na moita.
2: É. Então, mas vai saber, sei lá, o que ela ia fazer comigo na moita, eu, hein?
0: Não pedi desculpas quando era preciso. Já, cara, perdeu o relacionamento assim?
2: Não, porque isso é uma coisa minha, assim. Eu prefiro identificar meu próprio erro e ser o primeiro a levantar a mão e pedir desculpa, né? Boa. E tirar um pouco do orgulho de fora.
0: Eu acho que também já perdi. Deixar um relacionamento acabar por conta de falta de conversa, sem tentar conversar. Ah, meu Deus,
2: Você deu check em tudo?
0: Posso falar? Gabaritei, mano.
2: Então, mas eu não gabaritei nenhuma, porque inclusive deixar um relacionamento acabar por questão de conversa, a coisa que eu mais faço é falar. Como é que eu não vou falar com, né, o meu grande amor ali do momento, né, e tentar reverter uma situação?
0: Mas, gente, olha, dei check, gabaritei.
2: Deu check.
0: Agora na carreira, Caco, vai você agora.
2: Não aceitar uma promoção.
0: Tá doido? Você tá doido não aceitar uma promoção?
2: Aqui, se vier na mix, aqui eu dou check.
0: Sabe o que falaram sobre o jogo do Brasil de novo?
2: Sei não.
0: Que às vezes a gente não tem que ser tão humilde a ponto de, tipo, ah, não merece.
2: Lógico que merece.
0: Se o teu chefe tá falando que você merece, você merece. Se der a bola pra você...

0: por um imprevisto pessoal, eu não consegui ir e perdi a vaga. Mas logo em seguida também, as coisas se encaixaram e eu fui pro emprego que tô até hoje, então foi, legal, mas eu sempre penso, e se eu tivesse conseguido, e se eu fosse na entrevista?
1: Eu vou falar uma frase, hein?
0: A vida se encaminha, né, gente? Abraço.
2: Vai, você correu atrás do prejuízo, vai.
1: Deus fecha a janela, mas deixa aberta a porta.
2: Era pra ser assim.
1: Era pra ser assim.
2: Não sofre, não.
1: Não sofre.
2: Família!
1: Tem mais áudio?
2: Não, tem mais áudio, mas vamos de família primeiro.
1: Tá bom.
2: Família, vai.
1: Não, família, não passar mais tempo com quem você ama.
2: Ah, não, gente, parou. Não, acabou.
1: Não, isso
2: já tô
1: aqui,
2: mal.
1: Eu dei check.
2: Vou ter que pedir música.
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0: despacito.
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2: Tá bom, vamos voltar.
1: Nossa,
2: que tapa
1: tá
2: na cara.
1: Nossa, você ficou irritada?
2: Eu fiquei mal, sabe por quê, gente? Estamos falando aqui de chances desperdiçadas. E eu sou uma pessoa que saí de casa muito cedo. E uma das coisas que eu mais me cobro todos os dias é... Quero ficar mais perto dos meus pais, da minha família. Mas eles estão muito longe, cara, uma vez por mês. E aí, uma das chances perdidas aqui que a gente trouxe agora há pouco, antes das músicas... Foram as chances familiares, assim, né?
1: Sim.
2: Da família. E o Caco mandou não passar mais tempo com quem ama. Fiquei mal. Próximo.
1: É, também, né? Mas faz parte da profissão.
2: Fazer o quê? Tô tentando,
1: né? Viajando, a gente perde casamento, a gente perde nascimento.
2: Ixi, tem outro tapa na cara. Tem outro tapa na cara.
1: Qual?
2: Se você mora perto da sua família, presta atenção, hein? Deixar de visitar alguém.
1: Ah, isso aí não tem desculpa, mano. A gente arruma tempo pra tudo.
2: Na
1: pra
2: vida.
1: Tudo, cara. Quer fazer academia, quer visitar os amigos, quer fazer viagem. Aí você deixa de visitar seu pai, sua mãe, seu irmão, aí não dá,
2: não,
1: né?
2: Não, não deixa pra amanhã o que você pode fazer hoje. E a ligação, Caco?
1: A ligação?
2: Não fazer aquela ligação. Hoje em dia o povo não liga, gente. É tão bom. Ah, eu vou falar
1: gente,
2: uma coisa.
1: Gente, tem até ligação de vídeo. Você
2: só
1: pode ver
2: negócio.
1: A pessoa. Antigamente você tinha que esperar, inclusive se fosse um interurbano, você tinha que esperar de noite.
2: Caco, acho que era depois das... interurbano, cara.
1: Você tinha que esperar depois das 10 pra fazer uma ligação mais barata,
2: ficha,
1: senão a conta
2: cartão.
1: Vinha daquele jeito, cara.
2: Só que tem uma parada, e eu vou falar pra vocês que estão ouvindo aqui o programa. Hoje em dia, com o nosso querido WhatsApp, muitas pessoas preferem não ligar. Tudo bem pra pessoas que você não quer ter uma experiência. Você só tem uma parada pra resolver. Caco, manda esse boleto. Caco, faz isso pra mim. Caco, Yas, não sei o quê. Vamos resolver o negócio do programa. Beleza. Agora, com família, com um amigo, com quem você ama, liga. Sabe por quê?
1: Mano.
2: Porque você vai ter uma experiência conversando, tendo diálogo com alguém. E não, tipo, só resolve isso pra mim. Então, fica aí a dica.
1: Fica a dica.
2: Com dinheiro, Caco. Vambora.
1: Não começar a guardar dinheiro antes. Essa dica
2: isso
1: é importante,
2: aprendi,
1: hein?
2: Tô...
1: Eu aprendi também. Dei check aqui.
2: Não
1: Na verdade,
2: investi.
1: Não dei check. Não dei check.
2: Não investir.
1: Não dei check também, porque eu sempre investi. Sempre
2: tem
1: guardei
2: um
1: dinheirinho.
2: Um pouquinho, gente.
1: Gastar querendo. Com coisas que não faziam sentido. Cara, teve uma época que eu tava mais jovem, solteiro. Eu dava gastada assim, vai, dei check.
2: Meu Deus, no dia a dia não aprendeu o idioma. Beleza, perdi uma chance, sabia, gente?
1: Não, mas disso. Você já tá falando espanhol.
2: Ah,
1: tá
2: eu
1: dando
2: tô
1: um talk
2: tenta...
1: no...
2: Estou tentando!
1: Você tá dando um talk do English também.
2: In
1: tá
2: English
1: indo bem.
2: Too!
1: Então, é só se
2: yes,
1: jogar, aqui. Nunca
2: good.
1: É tarde,
2: meu.
1: Ainda
2: need.
1: Mais com IA, é só você ficar conversando
2: não,
1: com
2: é
1: ela.
2: Não, é luz, IA. Aqui
1: nada.
2: Pra mim é só IA.
1: É só IA.
2: Salve, IA, dá um salve.
3: Salve.
2: Ah, IA é a nossa produtora.
1: É nossa.
2: Ó... Não cuidar da saúde, isso eu faço. Eu cuido da saúde, gente, pelo amor de Deus.
1: Ó, eu já dei check numa época da minha vida que eu larguei mão mesmo, cara. Mas agora eu tô bem, graças a Deus.
2: Caramba, não praticar um hobby. Isso eu tô devendo pra mim mesmo.
1: Então, eu falava pro meu irmão que eu passava muito tempo enfiado no estúdio, né? Mixando, tocando outros instrumentos, tentando compor e tal. Aí ele virou pra mim e falou um dia: mano, você não tem um hobby? Eu falei, cara, lógico que tem. Eu tô aqui tocando e tal, fazendo as coisas. Ele: mas isso não é teu hobby, cara. Isso é teu trabalho. Aí foi aquele tapa na cara, né? Aí eu comecei a fazer o quê? Voltei a andar de skate, aí rompi o ligamento do pé, mas tudo bem, né? Foi uma ótima dica do meu irmão pra eu romper meu ligamento.
2: É.
1: Tudo bem. Temos áudio?
2: Temos um áudio?
1: Temos áudio.
2: Então vambora. Último áudio de hoje.
4: Oi, Giza. Oi, Caco.
1: Olá.
4: Meu nome é Andréia.
2: Oi, Déia.
4: Olha, falando de oportunidade perdida, eu lembrei logo das paixões do metrô, entendeu? Que eu sempre me apaixono no metrô, a gente troca olhares ali, chega na estação, ele desce. E eu fico ali triste, sabe? Perdi a oportunidade de achar o amor da minha vida. É isso, beijo!
2: Amor de metrô, cara.
1: É,
2: ó, isso eu não vivi.
1: Amor de estação, né?
2: Amor de estação.
1: De estação em estação, cara.
2: Exato. Ó, uma coisa que a gente não pode deixar é um sonho pro ano que vem. E a gente não pode deixar pra amanhã o que a gente pode fazer hoje.
1: Nunca.
2: E a gente tem que fazer agora, porque amanhã talvez a gente não esteja mais aqui. Então você vai ligar pra alguém agora, você vai falar com uma pessoa querida, você vai visitar o seu pai, você vai visitar a sua mãe, porque amanhã é sexta-feira.
1: Amanhã é sexta-feira.
2: E se você ainda não segue a gente nas redes sociais...
1: Tá vacilando.
2: Tá vacilando,
1: tá
2: vai
1: vacilando.
2: Perder a chance de fazer parte do Mix Tudo.
1: É, cara, que
2: Coloca
1: isso?
2: Nosso arroba,
1: não,
2: cara.
1: Não vacila, o nosso arroba é facinho. Inclusive é o nome do programa, olha
2: ah,
1: só.
2: Mano.
1: Arroba Mix Tudo na Mix. Agora... Pra seguir essa digníssima, nossa
2: gente,
1: apresentadora.
2: Me segue lá.
1: É, por favor.
2: Você tá perdendo a oportunidade de me seguir, cara.
1: É, cara.
2: Giza.on, G-I-S-A.on. É fácil, só tô lá sempre online. Giza.on, arroba Mix da Mix. E o nosso apresentador.
1: Ah, é fácil também. Você cola lá também no arroba Caco Grandino, C-A, seu Grandino, no TikTok e no Instagram, pra ver uns cortes, inclusive vários cortes do Mix Tudo, que temos também no arroba Mix Tudo na Mix.
2: Ah, e só um detalhe: temos agora o nosso próprio canal do YouTube. youtube.com/Mix Tudo na Mix. E amanhã tem live, gente. Amanhã é sexta. Beijo pra vocês. Bom restinho de. Aliás, fim de tarde. De noite. Descansa aí que amanhã
1: Descansa.
2: Está de volta às 18 horas. Fechou?
1: Fechado.
2: Beijo.
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7h35, e aí, gente linda, tudo certo? Quintou, né? A gente curtiu o Bruninho com a Rosé e Piti. A gente pode curtir outras músicas, mas essas outras músicas é que você precisa mandar aqui, porque daqui a pouquinho, às 8 da noite, vai rolar mais uma edição do Pede no Zap aqui na Mix. E aquele som que não sai da tua cabeça, que você adora ouvir, até que faz tempo que você não ouve aqui, gostaria de, né, ouvir mais uma vez, a gente vai tocar. Que música é essa? Conta pra mim numa mensagem de voz dizendo o teu nome, de onde você está ouvindo a Mix e esse som, facinho demais. Manda essa mensagem de voz pro 11 983 408 mil. Pronto! E aí a gente já coloca a sua música na programação. Vou te contar uma coisa. Todos os sons que chegam entre 8 e 9 que você ouve aí no teu rádio são os que chegam no Zap da Mix. Então é toda a chance do teu som mandar, tá? Já vai mandando agora, porque de repente, né, vai que tem muita música pra gente tocar, de repente não dá hoje, mas pode dar amanhã, manda ver. 11 983 408 mil também é o Zap, que você vai mandar o teu nome completo, mais a hashtag fone de ouvido. Sim, eu tenho um fone de ouvido da Aiva, presente nota 10 de 10. Todo mundo precisa de um fone de ouvido bacana pro celular. Com tu não é diferente. Nome completo, mais hashtag fone de ouvido. Vou falar mais uma vez o Zap da Mix, aí é contigo, faz o show. 11 983 408 mil.

Amigos imaginários, Imagine Dragons, Thunder, no melhor mix do Brasil. Faltam 3 minutos para as 8 da noite. Só boas notícias quando você para aqui na Mix. Primeiro, eu tinha um fone de ouvido da Aiva. Quem levou foi a Daphne Piantanida. Daphne, o final do seu celular é o 7181.

0: parabéns, Daphne. Ganhei um presentaço. 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Não desista, tem muitos durante a programação da Mix. E...
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0: Ó, se você curte futebol, quem não curte, né? Até quem não curte começou a curtir um pouquinho, diz aí. Essa notícia é pra você. O filme Homem-Aranha, O Novo Dia, ganhou um vídeo muito especial com um encontro que a gente não tava esperando, não. O vídeo mostra o personagem vivido pelo Tom Holland numa cafeteria, até surpreendido pela entrada, adivinha de quem, gente? Do Lionel Messi, ele mesmo. E sabe o que mais? Nesse vídeo, o Homem-Aranha ainda leva o Messi às alturas no voo com a sua teia de aranha. É muito louco. Mas deixa eu ressaltar que esse vídeo foi só para promover o Homem-Aranha Um Novo Dia. Ou seja, essa cena do Messi não tá no filme. Com Tom Holland, Zendaya e o grande elenco, o quarto filme dessa franquia vai mostrar o Homem-Aranha, o teioso, tendo que enfrentar uma nova onda de crimes na cidade, além de lidar com o fato de ter sido apagado da memória das pessoas que ama. Homem-Aranha, Um Novo Dia, vai chegar aos cinemas no dia 29 de julho. Agora você ficou curioso, curiosa pra ver esse vídeo aí do Messi, né? Tá no nosso site, radiomixfm.com.br, vai lá.
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7: Boa noite, família. Bora fazer essa melhor noite de todas, essa noite de quinta-feira. Então me ajuda a fazer a programação até as 9 da noite. Deixa eu contar uma coisa. Todos os sons que você curtir a partir desse momento são os que já pediram e ainda vão pedir pelo 11 983 408 mil. Esse é o número do zap da Mix, já tem aí na agenda do seu celular. Muito obrigado pela consideração. Se ainda não demogou nessa mensagem de voz, eu quero saber o teu nome, de onde você tá ouvindo a Mix, e esse som bacana pra todo mundo ficar feliz, beleza? Vou falar mais uma vez o número, aí o show é com você. 11 983 408 mil. Boa noite, quem é?
8: Olá, Rádio Mix, me chamo Marisa, sou de Suzano, São Paulo. Eu gostaria de ouvir a música de Pitty, Equalize, e ofereço a todos que estão ligadinhos na Rádio Mix. Beijo
7: e todos agradecem.
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0: Cara, essa música é incrível, né? A gente curtiu o som do One Republic, Need Your Love, som novo. Quem pediu foi a Suzana, de São Paulo, capital. Ela é enfermeira, tá entrando agora. Na verdade, entrou às 8 horas da noite no plantão. Vai até amanhã. Obrigado. E aos profissionais de saúde, bom trabalho pra vocês. Muito obrigado, tá? Por tudo que vocês fazem pela gente. Vambora!
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0: Oi, Atila, boa noite. O Atila tá em Fortaleza. A Mona Lisa tá em São Paulo, capital. O Hugo tá em Ribeirão Preto. E você? Me conta numa mensagem de voz, pedindo um som. 11 983 408 mil. Boa noite.
2: Boa noite, Rádio Mix.
0: E aí?
2: Aqui é Gelto de Ibirama, Santa Catarina. Toca uma Loki aí pra divertir a noite aí, galera.
0: Boa.
2: Valeu, abraço.
0: Aquela boa.
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0: mandou pra gente Man I Need no
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0: Pede no zap Mix. No 11 98 3 408 mil. Pronto, agora é contigo, faz o show. Chega aqui com uma mensagem de voz pedindo o teu som. Só não esquece de falar também de onde você tá ouvindo a Mix. Faça como o Val Couto. Ele está em Arapongas, no Paraná. O JP é motorista por aplicativo na cidade de Arapiraca, nas Alagoas. E a você, motorista por aplicativo de todo o Brasil. Toda noite a gente se faz companhia, né? Muito obrigado pela carona que você dá pro som da Mix. Os clientes gostam, né? Programação 1000000%. 5 estrelas pra você. Manda ver.
2: Olá, meu nome é Kathleen, eu sou de Santa Luzia e gostaria de escutar Believe da Cher.
1: Boa! 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
1: Yeah, Believe. Adorou esse som, né? Ficou com vontade de pedir uma música, não passa vontade não, família. Chega aqui com uma mensagem de voz pedindo o teu som no zap da Mix. Não esqueça de falar o teu nome, a gente quer saber quem você é e de onde desse Brasil muito grande. De meu Deus, você tá ouvindo nossa rádio. 11 983 408 mil, apareça.
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0: Vamos lá, nossa diversão continua até as 9. Manda o teu som pra gente tocar. Não passa à vontade, não, hein? Você é da família. 11 983 408 mil. Boa noite.
2: Boa noite, comunidade Mix.
0: E aí?
2: Aqui é Carmen, eu falo de Teresina, Piauí.
0: Carmen.
2: E hoje, meu gosto musical tá bem bipolar. Hoje eu quero ouvir Vanessa da Mata com um sucesso. Boa sorte.
0: Ai, Carmen, adorei o bipolar. Bora ouvir.
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0: A gente curtiu o som do Maroon 5, Daylight. Faltam 20 minutos para as 9 da noite.
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0: Então essa é a hora de você mandar uma mensagem, se não mandou ainda. 11 983 408 mil, zap da Mix. Já coloca aí na agenda do seu celular. Um abração pro Alex da cidade de Itaiúva, no interior de São Paulo. Gente, o Alex é motorista de ambulância. Ah, rapaz, vive perigosamente. Ana Souza tá em Porto Alegre e o Hamilton está em Boston, nos Estados Unidos. Valeu, Hamilton, um abração pra você. Sucesso por aí, tá? Vamos ouvir o quê? É você quem manda.
2: Alô, Rádio Mix, boa noite.
0: Boa.
2: Aqui é Fernando de Suzano. Toca arroba Thank The Reason aí pra gente.
0: Ó, uma clássica.
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2: Olha o Harry Styles que tá chegando no Brasil para apresentações, hein? Bom, a gente curtiu aqui o Watermelon Sugar, mas na verdade a gente precisa curtir o seu som. É você que faz a programação de segunda a sexta a partir das 8 da noite, vai até as 9. Nosso zap é o 11 983 408 mil. Vamos brilhar? É contigo.
3: Meu nome é Martinha.
2: Oi, Martinha.
3: Tudo bem? Tudo. Rádio Mix. Eu gostaria de ouvir Gorillaz 92 Sounds.
2: Boa.
3: Muito obrigado.
2: A gente que agradece. Valeu, Martinho.
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4: Essa

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1: Mix, falta um minuto e meio para as 9 da noite. Eu tentei achar aqui qual o local em que a Taylor Swift tá passando aí a lua de mel dela. Gente, é um lugar ultra secreto, não vazou. Tô tentando aqui achar pra gente contar, né? É legal falar, porque já vai fazer uma semana que ela casou, deve estar curtindo aí a lua de mel dela. Eu não sei onde é, mas agora eu vou pesquisar, depois eu te conto. Terminando aí mais uma edição do Pede no Zap. Amanhã sextou, né, gente boa? Já manda aí aquela mensagem de voz com o som que você quer ouvir. Aquela música que tem a cara do final de semana, que quando você ouve já te dá um gás. É sempre bom ouvir esse som, né? Tocando na sexta-feira ainda, véspera de final de semana, fica melhor. 11 98340 8000. Apareça aqui na casa. Amanhã eu tô aqui, não vou chegar atrasado, não.
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2: Está no ar a Voz do Brasil. As notícias do governo federal que movimentaram o país no dia de hoje.
3: Olá, boa noite.
4: Boa noite para você que nos acompanha em todo o país.
3: Quarta-feira, 9 de julho de 2026.
4: Vamos ao destaque do dia na Voz do Brasil.
3: Atenção, professores. Amanhã é o último dia para se inscrever na Prova Nacional Docente.
4: Sobre o exame, nós conversamos com o secretário executivo do Ministério da Educação, Rodolfo Cabral.
5: Ela vai ser utilizada para subsidiar os processos seletivos e concursos públicos realizados, tanto no âmbito federal, estadual e municipal, para ingresso na carreira docente da educação básica.
3: Unidades móveis flutuantes da Previdência iniciaram atendimentos na região norte.
4: 7 barcos vão prestar assistência a comunidades ribeirinhas, indígenas e quilombolas até dezembro.
3: E ainda, produtores precisam validar o cadastro ambiental rural. Carlos Oliveira.
6: Ter o cadastro ambiental rural concluído é fundamental para acessar o crédito agrícola no sistema bancário.
4: Turismo. Passageiros que enfrentarem problemas com companhias aéreas poderão registrar reclamações em plataforma digital.
3: Vamos falar também de uma pesquisa sobre viagens de brasileiros com bichinhos de estimação. Natália Koslick.
7: O mapeamento servirá de base para a criação de um manual de boas práticas do segmento.
4: A apresentação da Voz do Brasil hoje é comigo, Mariana Jungmann e Luciano Seixas.
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4: 1 milhão de pessoas já solicitaram a autoexclusão dos sites de apostas online, as chamadas bets.
3: Qualquer pessoa pode fazer o bloqueio nas plataformas de apostas de uma só vez.
4: E o próprio usuário define quanto tempo quer ficar sem apostar.
8: A plataforma centralizada de autoexclusão permite ao cidadão restringir o acesso às casas de apostas para prevenir danos financeiros e à saúde mental. O bloqueio atinge todos os sites de apostas autorizados pela Secretaria de Prêmios e Apostas do Ministério da Fazenda. Para solicitar a autoexclusão, o cidadão deve utilizar o login da plataforma gov.br. Ao preencher os dados, deve informar por quanto tempo deseja ficar autoexcluído, que pode ser de 1 a 12 meses. Se desejar, o usuário pode informar também os motivos da autoexclusão, como decisão por dificuldades financeiras ou recomendação de saúde, por exemplo. Além da autoexclusão voluntária, o ministro da Fazenda, Dario Durigan, lembra as exclusões automáticas das plataformas de apostas.
9: Houve uma vedação por cumprimento de decisão do Supremo de beneficiário de programa social, Bolsa Família, BPC, que estão proibidos de acessar essas plataformas de apostas.
8: Após a autoexclusão, as operadoras autorizadas têm até 72 horas para bloquear o acesso dos usuários aos seus sites e aplicativos. Segundo o Ministério da Fazenda, 1 milhão de pessoas já fizeram a autoexclusão desses sites. Quem nunca apostou e não tem cadastro em casas de apostas também pode solicitar a autoexclusão. Reportagem Nazi Brum.
3: O Comitê de Gestão da Câmara de Comércio Exterior manteve a alíquota de 12% no imposto de exportação do petróleo diante dos episódios no